0: podendo pedir a gratuidade da justiça. Pessoas com renda de até R$5.000 por mês passam a ter presunção de hipossuficiência, sem impedir a análise de cada caso. Reportagem Pablo Mundim.
1: Tecnologia aliada ao aprendizado na sala de aula.
2: Mais de 108 mil escolas de todo o país contam atualmente com estrutura adequada de internet para o ensino.
1: Os dados foram divulgados pelo Ministério da Educação, que realiza monitoramento nacional e avalia as condições de acesso à conexão banda larga nas redes públicas de ensino.
3: O Ministério da Educação atualizou os dados sobre as condições de conectividade das escolas públicas em todo o país. As informações são resultado do painel de monitoramento da Estratégia Nacional de Escolas Conectadas, realizado pelo MEC. 108.658 escolas públicas estão conectadas dentro dos parâmetros adequados, que envolvem o acesso à energia elétrica adequada, o serviço de conexão à internet para uso pedagógico e a cobertura de Wi-Fi. Ao todo, foram 138.086 escolas públicas monitoradas. Os dados do painel de monitoramento do MEC apontam que quase 137 mil delas em todo o país estão com condições adequadas de energia elétrica para suporte de conectividade. O monitoramento também aponta que cerca de 80% desse total de escolas tem velocidade de internet adequada para atividades pedagógicas, enquanto quase 81% tem cobertura de rede Wi-Fi dentro dos parâmetros estabelecidos. Para avaliar as condições de conectividade das instituições, o Ministério utiliza o indicador Escolas Conectadas. A metodologia classifica as escolas em 6 níveis, a partir da análise conjunta das condições de energia, internet e Wi-Fi. Locução, Leôncio Almeida. Reportagem, Flávia Fernanda de Souza.
2: Uma rede vai monitorar a situação da educação especial inclusiva no Brasil.
1: O observatório será criado a partir de um edital que já está aberto.
2: A ideia é produzir indicadores e pesquisas para apoiar a criação de políticas públicas na área.
4: O edital vai criar o Observatório da Educação Inclusiva, rede que vai reunir universidades públicas de todo o país para estudar e acompanhar como está sendo oferecida a educação especial para estudantes com deficiência, transtornos e altas habilidades. Segundo Zara Figueiredo, secretária de Educação Continuada, Alfabetização de Jovens e Adultos, Diversidade e Inclusão do Ministério da Educação, existe hoje uma lacuna no monitoramento da educação especial brasileira e o observatório vem para cumprir essa função.
5: Hoje, nós não temos nenhuma base nacional atualizada com as informações sobre organismos e secretarias de políticas para as mulheres nos estados nem nos municípios. Logo, nós temos uma lacuna de informação no que se refere à estrutura destes organismos, à sua capacidade de gestão, às dificuldades que são enfrentadas no cotidiano da atuação destes organismos.
4: Na prática, o observatório vai reunir pesquisadores de diferentes regiões do Brasil para produzir informações sobre a educação inclusiva. A ideia é que, com esses dados, as políticas públicas sejam mais efetivas e direcionadas. As inscrições no edital estão abertas até o dia 5 de outubro. As instituições de ensino devem submeter as propostas para integrar o observatório. A coordenadora geral de formação docente e valorização das licenciaturas da CAPES, Lorena Lins, dá mais detalhes de como vai funcionar a rede.
6: Essa rede de instituições, ela vai ser selecionada pela CAPES por meio do edital que está aberto, e depois que essa rede tiver aprovada, né, em edital, então ela será a rede que vai monitorar, criar esses indicadores e fazer a avaliação dessas políticas.
4: Segundo Francisco Moraes da Costa Marques, coordenador-geral de avaliação, monitoramento e fortalecimento da política,

0: valores das bolsas podem ser obtidas pelo e-mail obeduc.ei@caps.gov.br. Reportagem Luciana Colares de Holanda.
1: E uma dica para quem quer abrir o próprio negócio e foi estudante do FIES, o Fundo de Financiamento Estudantil.
2: Está disponível uma linha de crédito especial para financiar atividades profissionais de quem se formou e está em dia com o pagamento do fundo.
1: O financiamento deve estar na fase de amortização há pelo menos 3 anos ou ter sido quitado a partir de janeiro desse ano.
2: A coordenadora-geral de Política Fiscal do Ministério da Fazenda, Ana Paula Garcia, explica que o crédito funciona como incentivo a quem está com o pagamento em dia.
3: Se essa pessoa, ela terminou a graduação, está pagando direitinho, ela já mostrou que ela é uma ótima pagadora e está querendo dar um apoio para ela. Muitas das pessoas que estavam se chamando no FIES e eram adquirentes já eram empreendedoras.
1: O limite da linha de crédito para pessoa física é de R$80 mil, com até 60 meses para pagar e 6 meses de carência.
2: Já no caso de pessoas jurídicas, o crédito pode chegar até R$180 mil, com prazo de até 96 meses.
1: As contratações podem ser feitas pelo Banco do Brasil ou pela Caixa Econômica Federal.
2: Os gabaritos das provas do Exame Nacional para a Certificação de Competências de Jovens e Adultos, o ENSEJA 2026, já podem ser consultados pelos participantes.
1: Os arquivos estão disponíveis no portal do Instituto Nacional de Estudos e Pesquisas Educacionais Anísio Teixeira, o INEP, e organizados por área de conhecimento.
2: Os resultados individuais serão divulgados em 14 de dezembro.
1: O ENSEJA é destinado a jovens e adultos que não concluíram os estudos na idade apropriada, com participação voluntária e gratuita.
2: Para conferir, acesse ensejanacional.inep.gov.br.
1: Começa hoje nova etapa do Censo de Políticas para as Mulheres.
2: A iniciativa vai levantar a estrutura, o funcionamento, a capacidade e a atuação de órgãos públicos para o público feminino.
1: E as informações coletadas vão apoiar o planejamento, o monitoramento e o fortalecimento das políticas para as mulheres.
2: É o que explica Vanessa De Bortoli. Ela é secretária de Avaliação, Monitoramento e Gestão da Informação do Ministério das Mulheres.
4: Hoje, nós não temos nenhuma base nacional atualizada com as informações sobre organismos e secretarias de políticas para as mulheres nos estados nem nos municípios. Logo, nós temos uma lacuna de informação no que se refere à estrutura destes organismos, à sua capacidade de gestão, às dificuldades que são enfrentadas no cotidiano da atuação destes organismos. Logo, o censo, ele vem com o objetivo de cobrir essa lacuna e, para isso, serão convidados mais de 2 mil organismos e secretarias de políticas para as mulheres no Brasil.
1: O link para preenchimento está sendo enviado pelo Ministério das Mulheres. Quem não recebeu, pode solicitar um novo envio para o e-mail censo@mulheres.gov.br.
2: O prazo para preenchimento do questionário vai até 5 de outubro de 2026.
1: Este mês é conhecido como Setembro Amarelo, uma campanha nacional de valorização da vida e de proteção à saúde mental.
2: Quem precisa de cuidados pode acessar diferentes serviços no Sistema Único de Saúde.
1: É o que vamos ouvir agora na reportagem de Márcia Fernandes.
5: Na região da Ponte Alta, no Gama, a 40 minutos do centro de Brasília, uma fila de pessoas aguarda atendimento no CAPS, Centro de Atenção Psicossocial. Esses locais reúnem diferentes serviços voltados para a saúde mental. Além de psicólogos e psiquiatras, também contam com o trabalho de enfermeiros, terapeutas ocupacionais e assistentes sociais. Essa unidade do Gama disponibiliza ainda outras atividades, como crochê e pintura. A gerente do CAPS, Adriana Câmara, explica que a avaliação de cada paciente é feita de forma individual.
6: O paciente chega e ele é avaliado por uma equipe multi, né? E dessa avaliação a gente vê a demanda dele, se realmente é demanda para CAPS ou se ele pode ser referenciado para a rede. Então a gente vai avaliando, né? Se ele deixou de ter a vida dele minimamente, né, fazer as coisas básicas, então a gente começa a construir um plano terapêutico com ele.
5: Pacientes com problemas relacionados a jogos e apostas e dependentes químicos também encontram acolhimento nos CAPS. Esses centros fazem parte de uma rede de cuidados de promoção da saúde mental, que funciona de forma articulada, de acordo com o diretor do Departamento de Saúde Mental, Álcool e Outras Drogas, do Ministério da Saúde, Marcelo Quimatti.
7: A área de saúde

0: mental hoje é a maior preocupação de saúde do brasileiro. Ela envolve muitos fenômenos diferentes, muitas formas de expressar. Então, a rede de urgência e emergência, ela tem um componente de atenção à saúde mental. Os consultórios na rua têm um campo forte de atuação de saúde mental junto à população em situação de rua. De uma forma geral, todo o Sistema Único de Saúde, os dispositivos, eles têm um componente de atuação na saúde mental e que funcionam de uma forma articulada esses serviços que têm uma especificidade maior.
1: Quando o sofrimento psíquico for persistente, prejudicar a rotina, os estudos, o trabalho ou as relações, é importante buscar atendimento nas unidades básicas de saúde ou direto nos centros de atenção psicossocial. O atendimento pode ser iniciado por escolha própria ou por meio de encaminhamento de outros serviços da rede. Lembrando que o SUS também oferece consultas por teleatendimento em saúde mental para mulheres em situação de violência, mães atípicas e cuidadoras de pessoas com deficiência ou doenças raras. Reportagem Márcia Fernandes.
2: Serviços mediados por aplicativos e plataformas digitais já mobilizam 2 milhões de pessoas no mercado de trabalho.
3: É o que apontam dados da Pesquisa Nacional por Amostra de Domicílios Contínua, divulgados hoje pelo IBGE.
2: Os números mostram um crescimento de 17% desse ramo no terceiro trimestre de 2025.
3: A pesquisa considera trabalhadores que usam plataformas para oferecer serviços profissionais e também os chamados serviços gerais, como pequenos reparos e limpezas domiciliares.
2: Desse total, mais da metade atua no transporte particular de passageiros. O técnico da pesquisa PNAD Contínua, Gustavo Fontes, destaca essa expansão.
4: No Brasil, em 2025, havia aproximadamente 2 milhões de pessoas que realizavam trabalho por meio de plataformas digitais de serviços. Analisando por tipos de aplicativos de serviços, o maior contingente, né, de plataformizados exercia o trabalho por meio de aplicativos de transporte particular de passageiros. Em seguida, vinham os aplicativos de entrega, né? Observamos que houve um importante crescimento de 9,1% em comparação a 2024. Observa-se um predomínio, né, de trabalhadores por conta própria, né? Quase 87% dos plataformizados. E analisando o perfil sociodemográfico, né, dos ocupados plataformizados no trabalho principal, observa-se que mais de 80% desses trabalhadores eram homens, enquanto as mulheres eram apenas 15,6%.
3: No mês de agosto de 2026, o Brasil vendeu para fora um volume maior do que comprou.
2: O saldo da chamada balança comercial ficou em 7 bilhões e 394 milhões de dólares e registrou um crescimento de 23,8% em relação ao mesmo mês do ano anterior.
3: O desempenho foi impulsionado pelo crescimento das exportações no mês, que avançaram quase 12,2%, com destaque para agropecuária, indústria extrativista e de transformação.
2: De janeiro a agosto, a balança apresentou um superávit de mais de 55 bilhões de dólares, com um aumento de 28,2%.
3: Vacine o seu bichinho contra a raiva.
2: Campanha tem como foco as regiões de fronteira, em cooperação com os países vizinhos.
3: A vacinação contra a raiva em cães e gatos é obrigatória por lei no Brasil.
2: A meta é imunizar 28 milhões de animais em todo o país.
5: O objetivo da mobilização é vacinar cães e gatos contra a raiva, principalmente na região de fronteira. De acordo com o diretor do Departamento de Doenças Transmissíveis do Ministério da Saúde, Francisco Edilson Ferreira, a campanha está em andamento em 23 estados, mas com atenção especial ao Acre, Rondônia e Mato Grosso do Sul.
6: A região da fronteira é uma região mais vulnerável para que a gente possa ter reintrodução do vírus, da variante canina, que a gente chama, que é o vírus da variante 1 e 2 da raiva, e que circula ainda em países vizinhos como Bolívia e Peru. Então, o objetivo dessa mobilização é a gente garantir uma cobertura vacinal boa nos nossos municípios de fronteira e, ao mesmo tempo, também mobilizar os países vizinhos a também manter essas coberturas altas.
5: O diretor Francisco Edilson lembra que a meta é imunizar 28 milhões de animais em todo o país e que a vacina é a melhor forma de proteção.
6: Para que evite que eles possam adoecer e a raiva é uma doença praticamente 100% letal após manifestação de sinais clínicos. Então, o animal morre, então a gente protege a saúde dos animais e, consequentemente, também a gente protege o ser humano para que, caso um ser humano entre em contato com um animal e seja agredido, esse animal, a gente tem um risco bem menor dele estar infectado e poder também provocar a doença no ser humano.
5: Há 10 anos, o Brasil não registra a circulação da variante canina da raiva. Os 37 casos de raiva humana ocorridos na última década estão associados a variantes silvestres e grande parte deles tem o envolvimento de morcegos. Mesmo assim, é importante manter em dia a vacinação de cães e gatos e a vigilância de animais suspeitos, como explica o veterinário Márcio Bicalho.
7: É muito comum fazendas, cidades muito próximas a áreas ambientais onde você tem esses animais. Aí as pessoas têm a mania de deixar o animal solto, né? Criar o cão e o gato à vontade, bicho no ambiente. Esses animais entram na área de mata, têm contato com os animais doentes e trazem o vírus para casa. Ou com morcego e trazem o vírus para casa.
5: A raiva pode ser letal se não for tratada imediatamente. Em caso de mordida, arranhão ou contato de risco com a saliva de mamíferos, a orientação é lavar o local com água e sabão e procurar um serviço de saúde o mais rápido possível, mesmo que o ferimento pareça pequeno. Reportagem Graziele Bezerra.
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3: Hoje vamos viajar pela Estrada Real, que tem 1.630 quilômetros, passando por Minas Gerais, Rio de Janeiro e São Paulo.
2: Ela é muito mais do que um caminho antigo, é um pedaço da história do Brasil que continua vivo.
3: Reconhecida como Monumento Nacional em 2023, a rota guarda as marcas do período colonial, do ciclo do ouro e dos momentos importantes da formação do país.
2: E às vésperas do 7 de setembro, a Estrada Real também ajuda a contar a história de caminhos por onde passaram riquezas, pessoas, ideias e movimentos que ajudaram a transformar o Brasil.
9: Antes do carro, do ônibus e das estradas asfaltadas, era por aqui que viajantes tropeiros e aventureiros cruzavam as montanhas de Minas. Símbolo do auge da mineração, a Estrada Real passa por mais de 180 cidades de Minas Gerais, Rio de Janeiro e São Paulo. Hoje, esses antigos caminhos formam uma das grandes rotas de turismo histórico do Brasil. São mais de 1.600 quilômetros, divididos em 4 caminhos. O velho, o novo, o dos diamantes e o do Sabarabuçu. Reconhecida pelo governo federal em 2023 como Monumento Nacional, a Estrada Real nasceu ainda no período colonial. A coroa portuguesa oficializou os caminhos usados para levar o ouro e diamantes das regiões mineradoras até os portos. Séculos depois, o que era caminho de exploração virou roteiro de descoberta. E tem até passaporte para quem quiser registrar a viagem. Gratuito. O passaporte Estrada Real pode ser usado nas versões física ou virtual. Pelo caminho, o viajante coleciona carimbos nas cidades da rota. A influenciadora digital Graziela Guimarães fez a viagem com o marido e, segundo ela, depois do primeiro carimbo, fica difícil parar.
10: Nós nos cadastramos, né, no site da Estrada Real para ter direito ao passaporte, para a experiência ser bacana mesmo. A Estrada Real, ele disponibiliza, né, o PDF mostrando todas as cidades que você consegue pegar esse carimbo. A gente conseguiu 21 carimbos passando na cidade.
9: Mas é só deixar os centros históricos para perceber que a Estrada Real não é apenas uma viagem ao passado. É o que conta o guia Felipe Bezerra sobre a Serra do Espinhaço.
11: E a gente tem uma aula de geografia a céu aberto nessa viagem o tempo inteiro. Porque o que o Espinhaço faz? O Espinhaço, ele divide tudo que está à direita da cordilheira do Espinhaço, é a Mata Atlântica. No alto da serra são os campos rupestres. E à esquerda da serra começa o Cerrado Brasileiro. Então, no mesmo dia, você consegue sair do Cerrado, atravessar um campo de altitude e descer para a Mata Atlântica.
9: Há coisas que não aparecem no mapa. Pertinho de Diamantina fica a ervanaria de Marcos Guião. Há 25 anos, ele recebe curiosos pelos aromas e propriedades medicinais de espécies da região.
12: Eu costumo dizer que lá é um jardim de delícias, né? porque você experimenta uma planta, você sente o cheiro de outra. Ah, essa é doce, essa é azeda, essa é amarga, essa outra é salgada. E aí você vai, né? Uma viagem, né? De que a gente chama de testes dos sentidos, né? Você vai ver o cheiro, você vai ver a cor, você vai ver o gosto. Então, o tempo todo é uma área pequena que você faz um passeio que termina no pé da cachoeira da cidade.
9: Na Estrada Real, cada um pode escolher o caminho, o ritmo e a experiência. Pode ser de carro, a pé, de bicicleta, uma trilha ou uma mesa com comida mineira. Talvez seja essa a melhor lembrança que o viajante leva da Estrada Real, que alguns caminhos não servem apenas para levar a um destino. Segundo o guia Felipe Bezerra, servem para a gente descobrir o que existe pelo caminho.
12: Os principais atrativos que eu brinco, que são os diamantes do caminho e o ouro do caminho, são as pessoas. São as pessoas com quem a gente convive, com quem a gente apresenta, porque acaba que elas são tão atrativas para quem recebe, quanto quem recebe é atrativo para elas, sabe?
9: Com sonorização de Reinaldo dos Santos, reportagem Karine Melo.
3: Na próxima sexta-feira, a gente continua a nossa viagem pelo Brasil. Nossa parada será no Parque Nacional da Serra da Capivara, no Piauí.
2: Criado em 1979, o local foi reconhecido como Patrimônio Cultural da Humanidade pela Unesco em 1991.
3: E essas foram as notícias do governo federal.
2: Fique agora com as notícias do Poder Judiciário e do Congresso Nacional. Boa noite, um bom fim de semana.
3: A gente volta segunda-feira. Boa noite.
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14: Presidente do Supremo participa de cerimônia no Planalto de criação de fundos para a Justiça Federal e STJ.
15: Justiça barra candidatura de José Roberto Arruda ao governo do Distrito Federal.
14: Patroa que mantinha empregada doméstica em regime de trabalho escravo volta a ter o nome na lista suja do governo.
15: Boa noite, eu sou Arthur Filho.
14: E eu sou Walter Lima.
15: O presidente do STF, do CNJ, ministro Edson Fachin, participou na manhã de hoje de uma cerimônia no Palácio do Planalto para a sanção de leis que criam e reestruturam fundos especiais do sistema de justiça, com destaque para o Fundo Especial da Justiça Federal e o Fundo Especial do Superior Tribunal de Justiça.
14: Ao final do discurso que fez durante evento no Planalto, o ministro Edson Fachin fez um pronunciamento sobre o momento vivenciado pelo Supremo Tribunal Federal. Vamos ouvir.
16: As instituições da República precisam ser preservadas. Nenhuma autoridade está acima da Constituição. Nenhum poder está acima da lei. Não haverá precipitação, mas tampouco omissão. A resposta institucional será firme, proporcional e rigorosa. Os acontecimentos recentes demonstram o acerto e a urgência de três metas de nossa gestão: a adoção de um código de ética, o fim do inquérito das fake news e a modernização do sistema de justiça.
15: Sancionada hoje a nova lei de custas da Justiça Federal e do Superior Tribunal de Justiça.
14: O presidente do STJ, ministro Luiz Felipe Salomão, participou da cerimônia com outras autoridades dos três poderes. Fátima Uchoa.
17: Segundo o ministro Salomão, a nova lei atualiza um modelo vigente há mais de duas décadas e contribui para ampliar o acesso da população à Justiça Federal, inclusive estabelece critérios para a gratuidade da Justiça. Ele ainda destacou que a mudança busca ampliar o acesso aos serviços oferecidos, por exemplo, ao aposentado, à mãe que pede o benefício para o filho com deficiência, ao agricultor familiar e ao pescador artesanal. Ainda segundo o presidente do STJ, a nova lei protege os mais vulneráveis, estabelece a cobrança proporcional das custas processuais para causas de maior valor e transforma os recursos arrecadados em serviços para a sociedade.
15: Após acolher pedido do Ministério Público Eleitoral, Justiça barra a candidatura de José Roberto Arruda ao governo do Distrito Federal.
14: O candidato foi considerado inelegível em razão de 6 condenações por improbidade administrativa. Vanessa Pereira.
18: A decisão do Tribunal Regional Eleitoral do Distrito Federal considera 6 condenações do ex-governador por atos dolosos de improbidade administrativa. Segundo o tribunal, as condenações são sucessivas e autônomas, por isso foi aplicada a regra que limita a restrição dos direitos políticos a até 12 anos. O tribunal apontou que a inelegibilidade pode ser contada a partir de 2018 ou da condenação mais recente, de junho de 2026. A defesa ainda pode recorrer ao TSE. Até uma decisão definitiva, Arruda pode continuar em campanha, inclusive no horário eleitoral.
15: Patroa que mantinha a mulher em condição análoga à escravidão volta a ter nome na lista suja do trabalho escravo.
14: A decisão é do Tribunal Superior do Trabalho, Marla Lacerda.
9: A empregadora, esposa de um desembargador em Santa Catarina. Ela mantinha em casa uma empregada doméstica que não recebia salário nem tirava folga. Essa situação fez o nome da patroa parar na lista suja do governo federal, mas o Tribunal Regional do Trabalho retirou. Diante disso, a Advocacia Geral da União acionou o TST, que anulou o processo do TRT, fazendo o nome da patroa voltar à lista suja.
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15: A você, uma boa noite.
14: Tenha um ótimo fim de semana.
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19: Eu sou Paula Groba e estes são os destaques de hoje do Jornal do Senado, que começa agora. O Senado aprova a proposta que reduz juros do seguro rural. Avançam novas regras para publicidade de apostas online. Sugestão de cidadão vira projeto para regulamentar psicoterapia. Boa noite. Para quem vive da produção no campo, ter acesso a crédito e proteção contra prejuízos pode fazer toda a diferença. Para facilitar esse acesso, o Senado aprovou uma proposta que reformula o seguro rural no Brasil, com previsão de juros menores e prioridade para produtores em operações de crédito. A medida também muda as regras de acesso ao seguro. Repórter Pedro Pince.
20: O custo do seguro será bancado por um fundo com recursos públicos. Chamado de Fundo Catástrofe, ele está previsto em lei desde 2010, mas nunca funcionou por falta de recursos contínuos e de regulamentação. Agora, o projeto busca suprir essa lacuna e prevê a administração do fundo por pessoa jurídica, da qual poderão participar, na condição de cotistas, as sociedades seguradoras, as sociedades cooperativas de seguros, as sociedades resseguradoras, empresas da cadeia produtiva do agronegócio e cooperativas da produção agropecuária. O texto também cria novos benefícios para as operações de crédito rural que têm a proteção do seguro. As mudanças feitas pela Câmara foram principalmente para detalhar as regras do seguro quando ele for usado como garantia em empréstimos rurais. A autora da proposta, a senadora Tereza Cristina, do Progressistas de Mato Grosso do Sul, lembrou que os produtores rurais esperavam a aprovação da proposta.
21: Ou seja, o seguro rural, com certeza, ele vai contribuir para a estabilidade da renda agrícola, e é isso que nós precisamos. E para também a segurança alimentar do nosso país, reduzindo a vulnerabilidade do produtor, estabilizando as cadeias produtivas e fortalecendo a resiliência do setor frente às mudanças climáticas.
20: Para contar como garantia de empréstimo do setor rural, o banco poderá exigir que a apólice de seguro contenha algumas cláusulas específicas, como cessão fiduciária, em que o devedor transfere temporariamente a titularidade de um direito ou crédito ao credor até que a dívida seja paga. O texto segue agora para a sanção presidencial.
19: Senadores também aprovaram regras mais claras para a regularização de propriedades embargadas por crime ambiental. Pelo projeto, se o órgão ambiental não se manifestar sobre o acordo de regularização em 60 dias, o proprietário pode voltar a produzir. Repórter Raíssa Abreu.
0: A proposta teve como relator o senador Zequinha Marinho, do Podemos do Pará, e prevê que o órgão ambiental informe os proprietários infratores sobre a possibilidade do acordo de regularização logo na notificação da irregularidade. Com 60 dias sem resposta do órgão ambiental, o produtor volta à atividade. O autor, senador Sérgio Petecão, do PSD do Acre, disse que a medida vai beneficiar especialmente os pequenos produtores.
1: Hoje, os órgãos dão-lhe um embargo de gaveta de 3, 4, 5 anos, essa pessoa fica totalmente impossibilitada de fazer qualquer coisa. Porque, da forma que nós estamos hoje, é uma luta desigual com os nossos produtores.
0: O projeto foi enviado à Câmara dos Deputados.
19: Na Amazônia, chegar até uma escola pode ser um desafio. Grandes distâncias, transporte difícil e falta de infraestrutura são alguns dos obstáculos enfrentados pela educação na região. Para levar em conta essas diferenças, a Comissão de Assuntos Econômicos aprovou a criação do Fator Amazônico para a Educação Básica. A proposta prevê que a distribuição de recursos federais considere as particularidades da Amazônia Legal. Repórter Marcela Cunha.
22: A proposta cria um índice, o Fator Amazônico, para que a distribuição de recursos federais leve em conta características como as grandes distâncias, a baixa densidade populacional e as dificuldades de transporte e infraestrutura. Durante a discussão, o senador Oriovisto Guimarães, do PSDB do Paraná, questionou se o aumento dos recursos destinados à Amazônia poderia reduzir o que é aplicado em outras regiões. Relator do projeto, o senador Eduardo Braga, do MDB do Amazonas, afirmou que a proposta pretende considerar os custos específicos sem prejudicar os demais estados.
23: Imagine o transporte escolar em um estado que tem 1,5 milhão de quilômetros quadrados e com um vazio demográfico tão grande. Isso, obviamente, não tirará recurso de outras regiões.
22: O índice será aplicado ao Fundeb e a programas federais de alimentação e transporte escolar, transferência direta de dinheiro às escolas, educação infantil e infraestrutura, entre outros. A proposta segue agora para a Comissão de Educação, onde será analisada em decisão final.
19: Elas estão nas redes sociais, nos uniformes de times e até em propagandas com influenciadores, as apostas online. Mas esses tipos de jogos podem ganhar novas regras de publicidade e de proteção aos cidadãos. A Comissão de Ciência e Tecnologia aprovou um projeto que proíbe propagandas e patrocínios de bets e cria mecanismos para limitar perdas e evitar o jogo compulsivo. As informações com Patrícia Oliveira.
24: O texto proíbe propaganda de apostas em rádio, televisão, redes sociais e outras plataformas, além do patrocínio a clubes, competições esportivas, atletas e influenciadores. A proposta também prevê mecanismos de proteção, como autoexclusão, limites de depósitos e perdas e alertas sobre os riscos do jogo compulsivo. Outra novidade, destacada pelo relator, senador Alessandro Vieira, do MDB de Sergipe, é a classificação de jogos considerados de risco excessivo à saúde, que terão a oferta proibida, como os de ciclos rápidos e repetitivos e de resultados aleatórios, que estimulam o jogador a continuar apostando.
25: Consiste no deslocamento do foco regulatório da mera comunicação comercial para o desenho do produto.
24: O projeto também cria um novo tipo de crime para quem divulgar apostas de operador que não seja autorizado. Para influenciadores, atletas e pessoas famosas, a pena poderá ser maior. A proposta segue para análise da Comissão de Assuntos Sociais.
19: Afinal, quem é que pode exercer a psicoterapia no Brasil? Essa é a discussão que chega agora ao Senado. Uma sugestão apresentada por um cidadão, que restringe a prática a psicólogos e psiquiatras, foi transformada em projeto de lei pela Comissão de Direitos Humanos e Legislação Participativa. A reportagem é de Márcio Maturana.
26: A psicoterapia só poderá ser praticada por psicólogos e psiquiatras, segundo uma sugestão de cidadão que virou projeto de lei e começa a ser discutida agora no Senado. A sugestão legislativa apresentada no portal E-Cidadania em 2024 por Ícaro de Almeida Vieira foi aprovada na Comissão de Direitos Humanos com parecer favorável da senadora Mara Gabrilli, do PSD de São Paulo.
4: Restringir o exercício de tais práticas a esses profissionais contribuirá para garantir que as intervenções, que não são isentas de riscos aos pacientes, sejam balizadas pelos pressupostos científicos da psicologia e da psiquiatria.
26: Qualquer cidadão pode apresentar ideia legislativa no portal senado.leg.br/e-cidadania. Se receber pelo menos 20 mil apoios em 4 meses, vira sugestão legislativa e é analisada pela Comissão de Direitos Humanos. Se aprovada, se transforma em projeto de lei.
19: Trabalhos técnicos de Eliseu Caires, o Jornal do Senado fica por aqui. Acompanhe agora as notícias do Tribunal de Contas da União e da Câmara dos Deputados. Boa noite e um bom fim de semana.
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6: O Tribunal de Contas da União avaliou a oferta e a demanda profissional nas áreas de ciência, tecnologia, engenharia e matemática no Brasil. A auditoria mostrou que o país tem dificuldades para formar e aproveitar esses profissionais. A fiscalização apontou baixa qualidade da formação básica, pouca procura pelo ensino técnico e altas taxas de evasão em cursos de nível superior. O TCU também identificou que a formação oferecida pelas instituições de ensino nem sempre atende às necessidades do mercado de trabalho. Outra falha é a falta de coordenação entre as políticas de educação, trabalho e inovação. O tribunal recomendou que o governo crie um grupo para coordenar as áreas e elabore plano estratégico para a formação de profissionais. Saiba mais em tcu.gov.br.
5: TCU, fiscalização a serviço da sociedade. Jornal Câmara dos Deputados. Câmara institui política para incentivar a produção de alimentos orgânicos.
7: Parlamentares ratificam acordo internacional para impedir a pesca ilegal.
5: Plenário cria universidades federais no Amapá, no Rio e em Minas Gerais.
7: Boa noite. A Câmara aprovou a criação de 3 universidades federais. O repórter Marcelo Larcher traz mais informações sobre as novas unidades de ensino superior.
10: A Câmara dos Deputados aprovou projetos do governo que criam 3 novas universidades federais. Um dos projetos aprovados transforma os Centros Federais de Educação Tecnológica de Minas Gerais e do Rio de Janeiro, respectivamente, na Universidade Federal de Ciência e Inovação de Minas Gerais e na Universidade Federal de Ciência e Inovação do Rio de Janeiro. As 2 novas instituições vão atuar no nível superior e na formação profissional técnica de nível médio. As novas universidades vão aproveitar a estrutura já existente. Tanto o CEFET de Minas Gerais quanto do Rio de Janeiro têm unidades em 8 municípios. De acordo com o governo, transformar CEFETs em universidades favorece parcerias, obtenção de recursos e novos programas de pós-graduação. O relator, deputado Rogério Correia, do PT de Minas Gerais, resumiu os objetivos da proposta.
11: A proposição lista os objetivos das instituições e reafirma o compromisso em atuar ao nível superior, mas também na formação profissional técnica de nível médio.
10: O plenário também aprovou o projeto que cria a Universidade Federal da Fronteira Norte. A instituição será criada a partir do desmembramento da Universidade Federal do Amapá, a Unifap, e será sediada no município de Oiapoque. A justificativa do governo ao propor o desmembramento da Unifap e criação da Universidade Federal da Fronteira Norte é a necessidade de expandir as atividades acadêmicas que contribuam para o desenvolvimento da região. A proximidade da fronteira com a Guiana Francesa também foi apontada como importante para fortalecer a cooperação acadêmica e científica entre Brasil e França. Outra justificativa é a demanda por profissionais capacitados para a pesquisa de petróleo na costa do Amapá. De acordo com o governo, a criação da nova universidade não terá impacto orçamentário este ano, já que vai aproveitar a estrutura já existente. Já para o ano que vem e 2028, os gastos são estimados em R$20 milhões por ano, recursos que serão previstos no orçamento. A criação das 3 universidades foi criticada pela oposição, como o deputado Luiz Carlos Raule, do Podemos do Paraná.
12: Evidentemente, meu partido não vai ser contra a criação de uma universidade. Mas cá entre nós, né? O projeto chegou dia 10 de agosto, dentro do período eleitoral. É evidente um projeto eleitoreiro.
10: Já deputados da base do governo defenderam a necessidade de criação de novas universidades federais, principalmente no interior. Foi o que disse o deputado Chico Alencar, do PSOL do Rio de Janeiro.
2: Então é muito importante tomarmos essas medidas nesse sentido, de constituir uma universidade que opere nos ditames constitucionais, ensino, pesquisa e extensão e gestão democrática.
10: Os projetos que criam a Universidade Federal da Fronteira Norte e as Universidades Federais de Ciência e Inovação de Minas Gerais e do Rio de Janeiro seguiram para análise do Senado. Da Rádio Câmara de Brasília, com informações de Antônio Vital, Marcelo Larcher.
7: Depois de passarem na Câmara, os projetos que criam as universidades federais também foram aprovados pelo Senado e enviados à sanção presidencial.
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5: Saúde.
9: Dr. Fernando Máximo, do PL de Rondônia, repudia restrições da Anvisa ao uso da polilamina, desenvolvida pela cientista Tatiana Sampaio após 30 anos de pesquisas. Produzida a partir de uma proteína extraída da placenta, a substância tem potencial para regenerar a medula espinhal.
7: De acordo com o Dr. Fernando Máximo, a Anvisa limitou a aplicação da molécula a 72 horas após o trauma e a certas lesões. O parlamentar cita casos de recuperação após meses do acidente e defende o acesso ao tratamento experimental.
5: Previdência.
9: A Comissão de Previdência Social e Família aprovou o projeto que cria o Auxílio Mãe Atípica e estabelece um benefício de R$ 600 mensais. Carla Dixon, do PL do Rio Grande do Norte, comemora a aprovação, mas defende que o valor seja elevado para um salário mínimo.
7: A deputada quer garantir ainda o acesso à assistência e a outros benefícios sociais, ampliando a proteção a famílias com casos de neurodivergência. Carla Dixon observa que as mães atípicas precisam de apoio efetivo, já que enfrentam abandono, perda de emprego e falta de terapias.
5: Trabalho.
9: A Câmara aprovou dois projetos que fortalecem a estrutura da Justiça do Trabalho nos estados do Ceará e do Rio Grande do Sul. O repórter Antônio Vital acompanhou a votação.
15: A Câmara dos Deputados aprovou dois projetos que ampliam a estrutura da Justiça do Trabalho. Os dois foram enviados ao Congresso pelo Tribunal Superior do Trabalho. Um deles autoriza a criação de 51 cargos no Tribunal Regional do Trabalho da 7ª Região, sediado em Fortaleza, no Ceará. A proposta prevê 5 vagas de juiz do trabalho substituto, 31 de analista judiciário e 15 de técnico judiciário. As despesas são estimadas em R$ 12 milhões. O segundo projeto aumenta o quadro do Tribunal Regional do Trabalho da 4ª Região, com sede em Porto Alegre, no Rio Grande do Sul. O texto prevê a criação de 16 vagas para juízes do trabalho substitutos, 7 cargos em comissão e 165 funções comissionadas. A medida também transforma 48 cargos de chefia de gabinete em cargos de assessor. O custo anual é de R$ 18 milhões. Nos dois casos, a justificativa é de que as varas do trabalho apresentam déficit de pessoal e enfrentam aumento constante de ações judiciais. As duas propostas renderam debate no plenário. O deputado Kim Kataguiri, do Missão de São Paulo, criticou o aumento de gastos.
16: A gente está falando aqui de criar mais cargos dentro da justiça trabalhista, que é o ramo da nossa justiça, dos mais ineficientes que nós temos hoje. E, mais uma vez, eu acho que este plenário tem de se comprometer a não criar mais nenhum cargo no judiciário brasileiro, considerando que nós temos o judiciário mais caro do mundo.
15: O governo defendeu a aprovação dos dois projetos, como explicou o deputado Bongás, do PT do Rio Grande do Sul.
17: Se trata de estruturação das varas do trabalho. O que nós temos ouvido muitas vezes, e quando essa casa votou a reforma trabalhista, ela tratou de anular proteção para os trabalhadores. Então, nessa situação, nós defendemos para que a estrutura da Justiça do Trabalho, ela seja forte para garantir direitos.
15: Os dois projetos serão encaminhados para análise do Senado. Da Rádio Câmara de Brasília, Antônio Vital.
7: Talíria Petroni, do PSOL do Rio de Janeiro, defende o fim da escala 6x1 como parte da luta histórica pela redução da jornada de trabalho. A deputada lembra que a Constituição reduziu a jornada semanal de 48 para 44 horas, apesar das previsões de que a mudança provocaria desemprego.
9: Talíria Petroni avalia que os ganhos de produtividade e os avanços tecnológicos devem permitir mais tempo livre aos trabalhadores sem redução salarial. Ela cita acidentes, mortes e afastamentos por transtornos mentais relacionados ao trabalho para reforçar a necessidade de combater a sobrecarga.
7: Reginaldo Lopes, do PT de Minas Gerais, acredita que a redução da jornada de trabalho para 40 horas semanais trará mais qualidade de vida e produtividade. O deputado ressalta que o descanso é fundamental para prevenir afastamentos e permitir o convívio familiar e a qualificação.
9: De acordo com o Reginaldo Lopes, a medida beneficia principalmente trabalhadores vulneráveis e sem força sindical. O parlamentar também afirma que não há estudos técnicos que comprovem que a redução da jornada trará prejuízos econômicos ao país.

0: combate à pesca ilegal, não declarada e não regulamentada. Esse tipo de atividade ilegal prejudica os ecossistemas marinhos e os meios de subsistência das comunidades que dependem da pesca. O acordo foi assinado em 2009, na Conferência da Organização das Nações Unidas para a Alimentação e a Agricultura, a FAO, na Itália. De acordo com o organismo internacional, a pesca ilegal é responsável pela captura de 11 a 26 milhões de toneladas de pescados por ano, com perdas econômicas anuais entre 10 e 23 bilhões de dólares. Os países que assinaram o acordo se comprometem a impedir que embarcações envolvidas em pesca ilegal utilizem portos ou desembarquem suas cargas, o que dificulta a entrada do pescado de origem ilícita nos mercados nacionais e internacionais e reduz os incentivos econômicos à continuidade dessas operações. Se houver prova suficiente da atividade ilegal, o país deve não só recusar a entrada ou o uso do porto, mas também comunicar aos demais países e organizações competentes sobre o ocorrido. De acordo com o relator do texto, o deputado Alencar Santana, do PT de São Paulo, a adesão ao acordo é estratégica para o Brasil. Do ponto de vista ambiental, fortalece os instrumentos de conservação dos recursos marinhos. E do ponto de vista econômico, protege a pesca artesanal e industrial nacional da concorrência desleal. O acordo foi aprovado de maneira simbólica pelo plenário, sem votos contrários. Para a deputada Érica Cocai, do PT do Distrito Federal, o Brasil se une à comunidade internacional para impedir esse tipo de atividade.
1: Esse é um acordo internacional para a preservação dos biomas, preservação da pesca e eliminação da pesca ilegal. E esse acordo possibilita esta unidade internacional, o Brasil se inserir numa unidade internacional para impedir que haja a pesca ilegal, e o dano da pesca ilegal é absolutamente concreto.
0: O texto do acordo internacional destinado a impedir a pesca ilegal seguiu para a análise do Senado. Da Rádio Câmara de Brasília, com informações de Antônio Vital, Ana Raquel Macedo.
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3: Justiça. Para Bia Kicis, do PL do Distrito Federal, as investigações da Polícia Federal apontam o envolvimento do gabinete do ministro Alexandre de Moraes em contratos de prestação de serviços para o Banco Master. No entendimento da deputada, a gravidade das denúncias ultrapassa limites legais e morais.
4: Bia Kicis argumenta ainda que as denúncias de censura e de perseguição contra opositores evidenciam a crise de credibilidade da cúpula do Judiciário. Na visão da parlamentar, há um enfraquecimento do devido processo legal no país.
3: Sargento Faur, do PL do Paraná, pede o afastamento do ministro Alexandre de Moraes e do procurador-geral da República, Paulo Gonet, para a investigação de possíveis conflitos de interesse no caso envolvendo o empresário Daniel Vorcaro e o Banco Master.
4: Para Sargento Faur, os serviços descritos pelo escritório da mulher do ministro Alexandre de Moraes a Daniel Vorcaro não justificam os mais de 129 milhões de reais cobrados. Sobre Gonê, o deputado diz que o procurador deveria ser impedido de analisar casos nos quais seu nome esteja envolvido.
3: Jandira Fegali, do PCdoB do Rio de Janeiro, cobra a instalação de uma CPI para investigar o Banco Master. A deputada afirma que parlamentares governistas assinaram o requerimento, mas apontam que um acordo político na Câmara impediu a abertura da investigação.
4: Jandira Fegali pede que as apurações sobre o Banco Master alcancem de forma isonômica

0: autoridades e parlamentares citados no caso. Ela também questiona a atual relatoria do processo no STF diante de informações sobre encontros com dirigentes da instituição financeira.
1: Na avaliação de Ranieri Paulino, do Republicanos da Paraíba, o STF precisa resgatar a neutralidade e o devido distanciamento das partes. O congressista cobra postura imparcial e integridade dos magistrados superiores para preservar a credibilidade do judiciário.
0: Ranieri Paulino ressalta a importância de defender a imagem das instituições democráticas acima de divergências partidárias ou ideológicas. Para o deputado, o Congresso e os tribunais devem manter uma atuação firme na apuração de desvios e no resgate da confiança da população.
1: Aloysio Mendes, do Republicanos, acusa o ministro do Supremo Tribunal Federal, Flávio Dino, de interferir na política do Maranhão. O parlamentar alega que o magistrado atua indevidamente em processos judiciais contra seus adversários políticos.
0: Aloysio Mendes aponta o que considera abusos judiciais, como o afastamento de um conselheiro do Tribunal de Contas do Maranhão e o descumprimento do sigilo da fonte jornalística. O deputado defende o respeito ao devido processo legal para assegurar a estabilidade no estado.
2: Agricultura.
1: Os deputados aprovaram um projeto que estimula a produção de alimentos orgânicos. O repórter Antônio Vital acompanhou a votação.
3: O plenário da Câmara aprovou o projeto que cria uma política nacional de agroecologia e produção orgânica, com a previsão de preferência nas compras públicas para produtos orgânicos da agricultura familiar, linhas de crédito e mecanismos de garantia de preços. O projeto foi apresentado pelo deputado Valmir Assunção, do PT da Bahia, e recebeu parecer favorável do relator, deputado Padre João, do PT de Minas Gerais. O projeto define princípios e diretrizes para o plano, propõe as fontes de financiamento e cria um sistema de certificação de produtos de base agroecológica. Entre os objetivos da proposta estão a oferta e o consumo de alimentos sem resíduos químicos danosos à saúde e o desenvolvimento de sistemas agrícolas sustentáveis. A Política Nacional de Agroecologia e Produção Orgânica também prevê outros instrumentos para expandir a produção agroecológica. Entre eles estão o seguro rural para a agricultura familiar, subsídios para os produtos, monitoramento de agrotóxicos e fertilizantes sintéticos na água e nos alimentos e a oferta de cursos técnicos de nível médio e superior de agroecologia. O projeto prevê ainda que regulamento do governo vai estabelecer um sistema participativo de certificação da produção agroecológica, com selo destinado prioritariamente aos agricultores familiares, povos e comunidades tradicionais. O projeto foi criticado pela deputada Adriana Ventura, do Novo de São Paulo.
4: O projeto, ainda que bem intencionado, uma vez que reconhece a agroecologia para a produção sustentável, incentiva a pesquisa e inovação, os instrumentos que ele usa para chegar nesse projeto é intervenção estatal excessiva, compras públicas que são dirigidas porque exige prioridade e não se baseando em preço e eficiência, dá incentivo fiscal sem análise de custo.
3: De acordo com a proposta, o plano para estimular a agricultura orgânica receberá recursos do orçamento e será implementado pelo governo federal com a cooperação de estados e municípios. O governo fica ainda autorizado a criar linhas de crédito para financiar a produção, beneficiamento e comercialização de alimentos orgânicos ou agroecológicos e do extrativismo sustentável, bem como para a implantação de projetos de geração de energia alternativa e renovável. O relator da proposta, deputado Padre João, falou da importância de ter uma política articulada para estimular a produção de alimentos saudáveis.
5: Eu venho acompanhando há mais de 20 anos a questão da produção do nosso país e com estudos de várias universidades, a gente tem acompanhado a importância que é ter essa política mais estruturante, que incentive de fato um alimento que garanta saúde e vida para o nosso povo. De entender que a segurança alimentar, alimentos saudáveis, é muito importante.
3: O projeto que cria uma política nacional de agroecologia e produção orgânica seguiu para análise do Senado. Da Rádio Câmara de Brasília, Antônio Vital.
2: Habitação.
0: Hildo Rocha, do MDB do Maranhão, afirma que a meta de contratação de 50 mil moradias rurais previstas para este ano, não vai se concretizar. Ele propõe a criação de um novo cadastro de reserva com a possibilidade de outras entidades já aprovadas serem chamadas.
1: Segundo o deputado, nesta nova etapa do Minha Casa Minha Vida Rural, apenas 20 mil contratos foram contemplados. Hildo Rocha espera que o governo federal aceite a proposta da Federação das Entidades de Habitação Social do Norte e Nordeste do Brasil para beneficiar outras 20 mil famílias rurais ainda neste ano.
0: Termina agora o Jornal Câmara dos Deputados, produzido pela Rádio Câmara, com trabalhos técnicos de Everson Urani e a apresentação de José Carlos Andrade e Luciana Vieira. Uma boa noite para você e um bom fim de semana.
1: Uma ótima noite e um excelente feriado também. A Voz do Brasil volta na terça-feira.
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1: Bruno Marrone, o Diego Vitor Hugo.

0: Obrigado, Diego. Vitor Hugo.
1: Obrigado, Bruno e Marrone, por aceitar o convite e cantar essa moda linda com a gente.
2: Alô, menino, sucesso pra vocês.
1: Ô, moçada.
3: Obrigado a vocês, viu?

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0: Caio Thiago, bom demais. Bom demais.
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1: Essa moda é apaixonada demais. Eu não queria viver uma história dessa, não, viu?

0: apaixonado demais, hein?
1: Faz o coração doer, né, mano?
0: Você tá doido?
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1: Porque a sofrência aqui é garantida. Chora não, coleguinha.

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3: 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Capinzal FM, são 4h29. Muito bom dia pra você. Tô chegando aí pra fazer a festa com você nessa madrugada. Alegria chegou. Mas bate, tô substituindo o Mastro Pedro, mas logo logo ele tá de volta, piazada.

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3: bom dia trabalhador, que alegria imensa estar junto de você neste sabadão lindo, sabadão lindaço, hein? Bom dia, obrigado aí a você, meu amigo, minha amiga do rádio, sintonizado nas ondas da Capinzal FM. Tamo aqui, né, substituindo o guri que tá de aniversário, Pestel Praga. Tá completando mais um ano de vida, que Deus abençoe Márcio Pedro Martinazzo sempre. Que tenha muita saúde e muita paz no coração e que continue muitos anos levando alegria pra nós, né, piazada? Que é que eu vou dizer lá em casa, hein? Obrigado, ó. Vem participar com a gente, 988-1564-35, você mandando sua mensagem, pedindo a sua música. E claro que eu vou tocar pra vocês, né? Eita, coisa boa. E também no 3555-1333 é o telefone pra você bater um papo comigo, nós moiar a palavra junto. Que você acha? Bom demais, né? E aí, já estão acordados? Já estão tomando aquele chimarrão chinchado gostoso demais? Espumado? Ou estão preparando um cafezinho? Pessoal que já está se levantando para ir trabalhar, para ir para lida. Pessoal que está indo para lida aí tirar leite das mimosas, tirar suco das mimosas. Meu amigo agricultor, bom dia para você. Meu amigo caminhoneiro, meu amigo taxista, motorista de aplicativo, meu amigo vigilante que está aí atento no trabalho. Tamo juntos, gente, e eu quero convidar você para nós fazer a nossa oração de fé, agradecendo sempre ao Papai do Céu por tudo que Ele nos dá, né? Patrão velho do céu, nós abrimos a porteira nesse momento para dizer o nosso muito obrigado. Sim, o nosso muito obrigado por mais um dia de vida. Por mais um dia que o Senhor nos concedeu, aonde nós possamos respirar esse ar puro que o Senhor nos deu. Obrigado, Senhor Jesus. Obrigado pela nossa vida. Se estamos vivos é porque compreendemos e entendemos que podemos ser pessoas melhores. Nós vamos te pedir um tiquitinho de nada. Para que tu, patrão velho, abençoe a nossa família, os nossos filhos, nossos amigos, aqueles que estão sempre junto da gente, nos amando com carinho, nos amando com a dor e nos suportando nos dias mais tristes das nossas vidas, que é a nossa família e os nossos amigos. Abençoa cada ouvinte que nesse momento está sintonizado nessa rádio família, nessa rádio que tem a missão de levar alegria para esse povo. Eu convido você, meu amigo e minha amiga do rádio, que nesse momento, se você estiver fazendo qualquer coisa, que você largue tudo o que você está fazendo, levante as tuas mãos para o céu e juntos vamos orar a oração que Jesus nos ensinou.
4: Pai nosso que estás...
3: Ore comigo. Pai nosso que estás nos céus, santificado seja o vosso nome. Venha a nós o vosso reino e seja feita a vossa vontade, assim na terra como nos céus. O pão nosso de cada dia nos dai hoje. Perdoai as nossas ofensas, assim como nós perdoamos aos nossos devedores. E não nos deixeis cair em tentações, mas livrai-nos de todo mal. Pois teu é o reino, o poder e a glória para todos sempre.

Começamos bem de Lucas e Lucião, milagre do Caixa 7, piazada. Como é que vocês estão? Me conte tudo e não me esconda nada. Como é que vocês passaram a noite, piazada? E meu galo veio vai acordar vocês, tá? Porque pelo jeito vocês estão meio dormindo ainda, né, galo veio? Ô, galo veio, canta pra esse povo acordar, galo veio. Canta, galo veio. Vamos acordar, gente, os passarinhos que não devem nada pra ninguém, já estamos de pé louco de faceiro, canta, galo véio. Bom dia, esse é o Bom Dia Trabalhador, hoje com o Mauro Ribeiro em especial, né? Márcio Pinheiro tira umas forgas, tá completando 97 anos de idade, e hoje ele vai estar só no descanso, né? Eita nós, hein? Diz que vai sair churrasco pra tudo que é lado lá nos Piratuba. Aqui é que eu vou dizer lá em casa, hein? Vamos acordar, povo velho. Vamos dar um bom dia, seu Oswaldo. Como é que o senhor tá, seu Oswaldo? Me conte tudo e não me esconda nada. Como é que começou o dia, seu Oswaldo? Tudo tranquilinho, que nem água de pulso? De pé na patrola sempre, seu Oswaldo? Seu Oswaldo, velho popular, bonitão. Quem mais com nós também agora? O seu Vanderlei Arnucci. Deixa pra mim que eu vou transmitir lá pro Márcio Pedro seus parabéns, tá bem, seu Vanderlei Arnucci? Zaguri, velho. Ô, seu Vanderlei, como é que o senhor tá por aí? Tá de pé na patrola, já tá? A Mirna Ponteiro bebendo mate. Quem já tá acordado também é o patrão Ito Fernandes lá de Lacerdópolis. Zaguri, velho. Daqui a pouco ele começa a amassar as panelas da dona Inês lá. E a dona Inês vai puxar o chapéu do Ito ali. Bom dia pra você que quer mandar sua mensagem, 988-1564-35, pra você ligar também, é o 3555-1333, estamos aqui de pé na patrola com Tonico e Tinoco. Ô, Tonico e Tinoco, canta pro povo, Tonico.

0: Eita, nós, Tonico e Tinoco. 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Vamos lá, gente, mandando alô, pessoal que tá com a gente, meu amigo Paulo Machado, popular Bafo, como é que tá? Bafo, vem me conte tudo e não me esconda nada, bom dia!
1: Ô, Mauro Ribeiro, bom dia, bom dia, bom dia!
0: E aí, gurizão, como é que tá?
1: É o Bafo,
0: amigo! Arrasa, gurizão!
1: Tamo descendo as barranqueiras aí, né?
0: Já?
1: Passa Nerval Velho, descendo pra Joaçaba e Concórdia aí.
0: Eita, coisa boa!
1: Hoje peguemos o galo de pijama e a galinha de camisola.
0: Ah, né, acordaram cedo, né?
1: Viu? Saímos lá de Itajaí ontem à noite em 3 e foi combinado que o último apagava a luz.
0: Foi você que apagou, galera.
1: Até as 3 horas da madrugada, conversei com os piá,
0: depois tchururu, apagou.
1: Nunca mais.
0: Tá nóis, hein?
1: Toca uma música boa aí, Leôncio e Leonel, Casinha de Aço.
0: Casinha, beleza? De Aço, tá na
1: e ponta. E manda os parabéns aí pro nosso amigo Márcio Pedro aí.
0: Deixa pra nós.
1: Pra caramba. Lá da minha terra, lá. Beleza?
0: Gente, é boa quando um tá dormindo.
1: Tudo de bom final de semana aí.
0: Valeu, meu amigo Bafo, boa viagem. Se cuida na estrada, que Deus te leve e te traga com segurança, meu amigo. Vamos lá, quem mais com a gente? Seu Osvaldo, quer bater um papo com nós? Fala que eu te escuto, então. O seu Osvaldo vai falar ou não, seu Osvaldo?
2: Bom dia, Mauro Ribeiro.
0: Bom dia, tudo bom? Estamos aqui de pela, patrão. Como é que tá?
2: Mauro, toca nós na oração aí.
0: Pode deixar.
2: Eu e a dona Roseli Aparecida de Almeida, minha esposa.
0: Aham.
2: Uhum. E a música hoje aí da programação.
0: Quero pode deixar.
2: Agradecer pro Martinho Pedro, dar os parabéns pra ele.
0: Muitos
2: anos de vida.
0: Aham. Uhum.
2: Bastante alegria, paz e saúde. É o que a gente precisa.
0: É verdade.
2: Ele, que ele é um tauro, taura da marca maior.
0: Da marca maior. Beleza? Três dedos.
2: Um abraço pra todos vocês.
0: Valeu, seu Osvaldo. Deus o livre, te queremos muito bem, seu Osvaldo. Obrigado sempre pela audiência aqui na Capinza FM, né? Não desgruda do radinho, seu Osvaldo. Isso nos deixa feliz da vida, seu Osvaldo. Quem mais com a gente? Dona Celoni, como é que a senhora tá, dona Celoni? Bom dia, já tá tomando um mate, dona Celoni? Passe uma cuia pra cá então, pra nós não ficar aqui só nas palavras. Conferindo o seu relógio, faltando 15 para as 5, bom dia.

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3: Mas bom dia mesmo pra você. É que era. O negócio aqui é rápido demais, né? Vamos lá, quem tá com a gente? Vamos dando bom dia aqui pro pessoal que tá mandando bom dia, mão. Bom dia, Mauro Ribeiro. Manda aí os parabéns pro Márcio Pedro, dona Ana Borges. Dona Ana, como é que a senhora tá, dona Ana? Tudo bem com a senhora? Acordadinha cedo, já bebendo um mate, dona Ana. Coisa boa demais, hein? Toque a música O Tempo, hein? Deixa pra nós, vamos preparar aqui. E você, por que que você não mandou mensagem? Tá esperando que o galo te acorde, né? Galo, velho, dá um cantada lá pro povo acordar, galo, velho. Vamos acordar, gente! Eu sei que tá friozinho, mas tá na hora de descuidar a Capinzal FM. Casinha de Aço, Leôncio Leonel. Essa aqui vai pro meu amigo Bafo, que tá viajando, nos levando de carona. 4h46, bom dia! Mais bom dia mesmo pra você!

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1: Tá aí pro seu Aristide e também a dona Ana Borges. J. Moreira, o tempo. Faltando 10 para as 5, tiazada. Bom dia.

0: tempo.
1: Babade, que música linda do J. Moreira, O Tempo. Mas agora vamos dando bom dia ao pessoal. Seu Vanderlei Arnold tá cozinhando um feijãozinho já cedo, tomando um chimarrão. Agora.

0: Seu Eliseu Florencio, bom dia, seu Eliseu. Como é que tá as coisas por aí? Se é possível, toca a música Carta Anônima do Lourenço e Lorival. Ah, vamos tocar assim com toda certeza. Mas antes tem Mato Grosso e Matias para cantar para nós.
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0: Desatino, faltando 5 para as 5. Bom dia. Mas bom dia mesmo para você.
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0: Eu sou de Mato Grosso e Matias Desatino. Bom dia pra você, bom dia meu amigo Carlito Dora, que já tá de pé da patrola. Obrigado pela companhia, seu Francisco Carabolante, bom dia. Dona Ivete Borsões Pironello, já estão tudo acordados, essa piazada. O que é que eu vou dizer lá em casa, hein? Daqui a pouquinho tem música lá pra Dona Celone, com seu Barro Preto. Já tá preparando o cavalo pra vir pra cá, Dona Celone,
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0: Vai tomar um chimarrãozinho e vai correr aqui pra rádio, pro programa. Daqui a pouquinho, né? Seu Barro Preto, bom dia, que Deus abençoe vocês aí. Gente linda do meu Brasil varonil, não sai daí que eu volto já já.
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2: E é o Márcio Pedro, sou eu, tia. O que é que eu vou dizer lá em casa? O seu Barro Preto já tá se preparando pra vir bebendo um mate com as visitas, né? E ele fez um chimarrão lá. Não sei se foi ele ou se foi a dona Celoni que fez o chimarrão. Mas bem igualzinho que eu fiz aqui uma vez, né, seu Barro Preto? Seu Barro Preto chegou ali, quando ele abriu a porta do estúdio assim, ele se assustou, ele disse, que deu aí? Será que foi uma enchente nesse chimarrão? Vamos de música! Zé do Rancho e Zé do Pinho, meu sítio, meu paraíso. Alô, dona Celoni, seu Barro Preto e as visitas, seu Valdecir e a dona Lúcia. Bom dia!

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1: 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Olha só, também tem festa. O Clube de Mães da linha Vitória Ouro convida para o almoço no dia 6 de setembro. No cardápio, carne bovina e suína, galeto, macarrão, arroz, aipim, farofa, maionese, pães, cucas e saladas. Ingressos adultos a R$ 55,00 e infantil de 7 a 10 anos só R$ 25,00. Reservas pelos telefones 49-999-67-9147 ou 99962-1116. Não será aceito Pix, apenas cartão de débito e crédito ou dinheiro. Logo após, música ao vivo com Marcelo Branco. 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Chegando o som do Lourenço e Lorival. Carta anônima, vai lá pro seu Eliseu Florença. Ah, seu Eliseu, hein? Feliz da vida. Louco de fazer, de pena, patrola. Bom dia.

0: aí, moda bonita de Lourenço e Lorival. É carta anônima. Alô, seu Sabino Prestes, como é que tá as coisas aí, Leonardo Miller? Tá feliz da vida, seu Sabino? Obrigado aí pelo carinho da sua companhia. Seu Sabino que tá desejando felicidades aí pro Márcio Pedro, que tá escutando nós lá, já lá nas Piratuba. Inspira nas Ipiras e Piratubas. Azar, Márcio Pedro, velho. Completando 69 anos de idade. Azar, guri, velho. E tá firme e forte, né? Parece palanque embanhado, meu amigo Márcio Pedro. Que Deus te abençoe sempre, guri. Que você seja sempre essa pessoa humilde que você é, tá bom? Vamos lá, quem mais com a gente? O meu amigo Carlito Nora. Bom dia, Carlito Nora.
1: Bom dia, Mauro.
0: Como é que é? Tá, homem do céu?
1: Certo, por aí.
0: Certo, estamos aqui de pena, patrão. Ah, coisa boa, hein?
1: Um fogo aqui no nosso fogão.
0: Olha, pra não ser queimando a chapa.
1: Tá fresquinho? Manda um abraço pra todo mundo que tá na escuta.
0: Uma aí. De 3,5 voltas.
1: E vamos pras peleias ali.
0: Ó, agora, o Carlito, agora você fez que nem o Bob Robson. Quer ver? Ó, se você fosse cantar com. Tá aí, ó, pro Carlito Nora, Bob Robson, toalha de banho, 5:11. É a alegria das suas manhãs, é o bom dia, trabalhador.

0: aí, Bob Robson, lá pro Carlinho Tonora. Você viu, Carlinho, você tem a voz meio parecida ali com os homens. Bom dia pra você, pessoal lá na Autoresidência com a gente, você que tá com o radinho sintonizado aí na Autoresidência. Bom dia pra você, obrigado pelo carinho da sua companhia. Seu Dércio Borges, já tá tirando leite das mimosas, seu Dércio Borges. Como é que tá as coisas por aí?
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0: Será que vai chover, hein? O sabadão promete, hein? Pela previsão do tempo que nós temos aqui, é parcialmente nublado o dia de sábado. Nesse exato momento é de 13 graus no centro de Capinzal e também no centro de Ouro.
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0: Bom dia, meu amigo, minha amiga do rádio. Bom dia a você, trabalhador. Você que já tá indo pra lida. Pessoal ainda nos interiores já estão tomando o seu cafezinho, se preparando para ir pro plantio, para tirar leite das mimosas, pra colheita. Bom dia para vocês. Seu Ito, me fale, o que que o senhor tem a falar? Bom dia.
13: Canta pipo lá pro Mauro Ribeiro, o homem perto lá na pipo. Rádio, lá, desde 4 horas da madrugada, lá, 3 horas. Vamos, canta.
0: Credo. É,
13: ela tá rouco,
0: bom. Que deu?
13: Bom dia, seu Mauro Ribeiro. Manda um feliz aniversário pro Macho Pedro aí do...
0: Tá escutando lá.
13: 69 aí, de idade aí, que Deus abençoe esse homem. O Taura da Marca Maior, grande amigo meu, eu. E diga lá pro pessoal da linha Maratá, uma enxada boa e uma foice pra ele pra comemorar o aniversário lá na roça hoje. Beleza?
0: Pode deixar que ele já tá com a enxada nas costas. Dona Vitória Barita, bom dia, dona Vitória. Como é que tá as coisas aí nos Lindenberg? Tá frio por aí? Vamos lá, Alemão de Paulo Lopes, lá. Ô, Limão, conta tudo pra nós aí. Bom dia, como é que tá, Paulo Lopes?
11: Ah, bom dia, tudo bem?
0: Tudo
11: aqui
0: bom?
11: Quem fala é o alemão de Paulo Lopes, consegue botar a música na programação aí pra nós?
0: Qual?
11: Pode ser o velho casarão aí, mandar pro nosso amigo tio Ita aí, tio Lida Gaita aí, nosso amigo Barro Preto aí, nosso amigo Oswaldo aí, e pra ti da rádio aí.
0: Valeu. Valeu,
11: meu amigo, bom sábado aí pra nós aí.
0: Valeu, meu amigo alemão lá de Paulo Lopes. Queixe não que diz o... Quando a gente vai lá pra Pozilato, lá de Florianópolis, ali, Paulo Lopes, o tu pega aqui, tu vai toda a vida ali, toda a vida vai retão lá. Valeu, alemão de Paulo Lopes, azagurizão, velho. Tio Ito, tá aí, ó, o pessoal da turma do chimarrão. Teixeirinha, velho casarão, 5:19, bom dia pra você. Mas bom dia...

0: Correio Paraná, quem será seu outro amor? Bom dia pra você. 988-1564-35 é o WhatsApp pra você falar com a gente. Não sai daí.
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1: 5:31, 5:31. Bom dia pra você, obrigado aí pela companhia. Seu Marcão da Luz, como é que tá, homem do céu? Me conte.
2: Bom dia.
1: Como é que tá?
2: Tudo nação, tá paz.
1: Deus o livre,
2: homem. Aqui é o Marcão do Lampião, clareando a Balba Capinzal toda aí.
1: Zaguri, velho.
2: Hoje nós vamos de uma hora se paga com bem. Esse pra todo, acompanhando amigo do Chimarrão da manhã e da tarde também. Um abraço, valeu, tudo de bom, meu amigo.
1: Valeu, guri. Como é que você tá? Tudo tranquilinho aí? Tudo na boa, seu Marcão da Luz? Vamos lá, quem mais? Ô, seu Ito, o que o senhor tava falando ali que o senhor quer mandar uns parabéns pra quem? Me fale, tia.
3: Aniversário pra dona Inês, a mulher, o Teodoro, a família dele toda lá, o Ademar, a Neuza, todos os guri dela. Que Deus abençoe eles lá, tá?
1: Tá.
3: E diga pra eles aí que Deus tá junto no aniversário e não vai falhar. Saúde, paz e alegria pra aquela família lá.
1: Tá bom.
3: Em nome do Adilto e a dona Inês aqui, tá mandando feliz aniversário pra ela.
1: Ô, mas quem que é o Adilto? Teu nome é Adilto, seu Ito? Eu achava que era só Ito, mas seu Adilto. Agora descobre teu nome completo, tchê. Bom, a gente quem vai com a gente? Deixa eu ver aqui. Bom dia, Mauro Ribeiro. Como é que tá as coisas aí? Mauro Ribeiro, o que você tá fazendo na madrugada por aí? Ô, seu Teodoro, é que assim, deixa eu contar pro senhor. O Márcio Pinto tá completando mais um ano de vida. E daí demos forga pra ele comemorar o aniversário dele, mas disse que tem 3 costelas assando de fogo de chão lá. Diz que vai convidar Capinzal e Piratuba, tudo lá pra ir almoçar na casa dele lá em Piratuba. Diz que ele tá fazendo um bolo de 3,5 km pro pessoal comer. Eita, não! O mal se paga com o bem lá pro seu Marcão do Lampião. Quer dizer, da Luz. Bom dia, mas bom dia mesmo pra você.

0: Mariquinha, encerrando os bailes da Mariquinha. Bom dia pra você. Que bom estar na sua companhia. São 5 horas e 41 minutos, gente. Bom dia pra você. E vamos atendendo a participação do ouvinte. Bom dia pro seu Daniel Silva. Como é que é, Taguri? Bom dia, bom dia, bom dia.
1: Bom dia. Mande uma música aí pra nós. Daniel Fernandes Gonçalves da Silva.
0: Como é que tá, seu Daniel Fernandes?
1: Está lá em Piratuba.
0: Ah, Zaguri, velho.
1: Junto com o Márcio Pedro, Barão Preto, Tio Lida Gaita e todo esse pessoal aí.
0: Tio Lida Gaita vai estar lá também? Aí. Então tá bom.
1: Para todos que estão escutando a rádio.
0: Obrigado,
1: e
0: seu Daniel.
1: E a família dos Oliveira também. Um abraço.
0: Abraço. Até mais. Deus abençoe. Amém, Deus abençoe você também, seu Daniel da Silva. E mais com a gente aqui o seu Henrique Murinho, popular tímido. Asa tímido, meu guri. Bom dia, seu Henrique.
2: Bom dia, meu amigo. Tudo certo?
0: Certo, eu tô bem, o senhor, como é que tá?
2: Manda aqui pra família do Henrique Tímido. Ah,
0: qual?
2: Manda lá pro seu João Maria, lá pro Mano Vessa Nardia da Meda.
0: Uhum.
2: Se for possível, me toque Palhaço de Circo, a música. Um abraço.
0: Palhaço de Circo? Deixa eu ver se eu tenho aqui. Eu tenho Palhaço. Palhaço Predileto ou de Circo? Eu não tenho. Mas vamos tocar uma boa pra você aqui, seu Henrique Borim, daqui a pouquinho. Combinado, então? Então tá bom. Se chover por aí, você me avisa. Tá. Bom dia pra você, bom dia, meu amigo. Seu Eliseu Elias. Como é que tá, seu Eliseu Elias? Bom dia. Pessoal da construção civil se preparando já para o trabalho, mas já. Seu Valdir Vieira, como é que tá as coisas por aí, seu Valdir? Bom dia para quem mais? Deixa eu ver aqui o pessoal que tá participando do Ranchão da Capinzar FM. E você pode participar também. Manda sua mensagem no 988-1564-35. Pedindo a sua música, eu toco pra você, né? São 5 horas com 43 minutos, 5 com 43, chegando o som de Chico Amado e Xodó. Mudanças. 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
5: 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Você que sintonizou agora, o nosso bom dia para você. Seja bem-vindo. 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Faltando 10 para as 6, nosso bom dia para dona Helena Surdi e também para o Índio, que estão desejando feliz aniversário aí para o Márcio Pedro, pedindo para tocar música com Gino e Gino, Toalha Branca. Nosso bom dia também para Ellen Bianca Félix, que está participando do Ranchão. Quem mais? A Melânia Marostica também. Quem mais com a gente? A dona Leda Marapórjuri. Quem está também participando do Ranchão é a dona Serenita Machado. Quem mais? É também o seu João Rodrigues. Quem mais participando? O Matheus Alves da Silva. Matheus Alves da Silva Martinelli, lá do Poente do Sol. E também a Marley Alves da Silva. Quem mais com a gente participando do Ranchão? O seu Valdemir Lopes, lá do Pôr do Sol. Também a dona Marilza Xavier da Silva. E também quer participar do Ranchão do Proner, lá no distrito de Santa Lúcia. Não colocou o nome, deixa eu ver se eu consigo identificar aqui. É a dona Mercedes Gasparini. E também quem mais com a gente? A dona Ivone Maria Occhi Piovesan, também participando aí do Ranchão da Capinzal. Você quer participar do Ranchão também? 998 14 13 33. Gine Geno.

0: que é a voz desses gurite? Bonito demais, Rony Robson, Circo da Vida. E também tocou Toalha Branca com Gino e Geno. Gente linda do meu Brasil, um varonil. Hoje tem gente de aniversário, né, seu Ito? É a dona Inês Camoleira e o seu Teodoro Camoleira. Toda a família lá, né, desejando feliz aniversário do seu Ito, a dona Inês, ali de Lacerdópolis, para a dona Inês Camoleira, completando mais um ano de vida. E o nosso feliz aniversário, claro, aqui da Capinzal FM, uma rádio feita para você. Sai daí não, que eu volto já já, assim, ó, é num pulinho de saci.
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0: Que a saudade encontre repouso na certeza de que o amor é eterno. 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
0: Bom dia, trabalhador! Estamos de volta na sintonia mais ouvida, 102.3 Capinzal FM, que é uma rádio feita para você. Agradecendo você, meu amigo e minha amiga do rádio, participando com a gente. Quem tá participando comigo aqui é o Tchuli da Gaita. Azá, Tchuli, velho! Fala que eu te escuto, homem do céu!
6: Bom dia,
0: Mauro. Bom dia, Tchuli. Como é que tá por aí?
6: Faz dias que não vejo sua voz.
0: Pois é, homem do céu.
6: E hoje me acordei hoje cedo.
0: Deu saudade, tio Lê.
6: Zabalou, hein? Se misturar com o seu Daniel da Silva.
0: Seu Daniel, lá. Seu Barro Preto, Márcio Pedro.
6: Vamos oferecer pra tudo aquela gaiteirada que vão estar.
0: Mas tudo ponteando a gaita de pela patrola.
6: O Barro Preto e a dona Celoni, que nós vamos junto com ele.
0: É,
6: vai então vir tá o meu. Vai vir a minha dupla lá de.
0: É dupla de dois?
6: Zaguri. Aqui lá do Jaburai. Estamos entreverados lá em Piratuba. Manda um abraço pro senhor ali, pro patrão
0: Lira. Obrigado, senhor.
6: Pra tudo, meus Julie. Amigos. E hoje nós estamos lá em Piratuba num encontro de gaiteiro lá. Precisava o senhor também estar tá lá
0: pois
6: com
0: é,
6: nós batendo uma viola lá.
0: Junto. Vou bater uma viola qualquer dia por lá, hein?
6: Barro Preto, Anceloni. Vamos lá. Um abraço pro senhor. Tudo de bom, mal. Quero muito bem, senhor.
0: Obrigado, tá Tchuli. Também te quero muito bem, tchê. Obrigado aí pelo carinho da sua companhia. Quem mais com a gente? A dona Aurora Godoy. Bom dia, Mauro Ribeiro. Quero participar aí do Ranchão. Quem mais com a gente? Bom dia, Mauro Ribeiro. Tudo bem? Gostaria de parabenizar o Márcio Pedro pelo aniversário e também gostaria de participar do Ranchão da Capinzal. É o José Vilmar Nunes. Azaguri, velho. Como é que tá as coisas por aí, tchê? Tudo tranquilinho? Vamos de música, então. Seu Ito, lá de Lacerdópolis, pedindo lá pro seu Teodoro, que é a moleira, e também pra dona Inês, que é a moleira, que tá completando mais um ano de vida. Parabéns, chegando o som de João Mineiro e Marciano, o artista.

0: Tá aí o som de João Mineiro e Marciano, o artista que foi lá, o nosso amigo Ito Fernandes, oferecendo para dona Inês Quiamoleira de aniversário hoje, e também lá para o seu Teodoro e toda a família Quiamoleira. Bom dia, dona Isolvina Dias de Vargas. Como é que a senhora tá, dona? Dona Isolvina, me conte tudo e não me esconda nada. A senhora tá bem? Como é que começou o seu dia aí? Tudo bem? Tudo tranquilinho? Gente linda do meu Brasil, varonil, eu vou e volto já, não sai daí.
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2: Gente linda do meu Brasil, Varone, eu tô me despedindo, dona Dorothy, o seu Leopoldo, Ivanildo Duarte, o Muque, bom dia pra vocês. Obrigado, gente, de coração. Vem aí o seu Barro Preto, tá preparado aqui pra molhar a palavra com vocês e levar música boa de verdade. Fiquem com Deus. Eu volto às 5 da tarde com o programa Bem Brasil. Tchau, tchau, fui.

0: É, minha gente, voltamos de novo com o nosso programa. É, estamos chegando aqui no começo da lida, não é verdade? E você aí com a programação junto comigo, meu muito obrigado, meu bom dia, seja bem-vindo nesse programa que nós vamos até umas horas aí, rapaz, com uns comentários políticos e mais algo aqui da programação. E um aqui que está transmitindo a boa voz, a boa moda sertaneja para você nas manhãs de sábado. É, vai ser assim um mês, né? Vamos ter que aguentar os homens. Depois nós vamos indo para frente conforme Deus quer e conforme o que manda mais diz. Que tal nós, né, Vardeci? Um abraço grande pro Vardeci e a Lúcia que estão lá em casa. Acho que ainda estão mateando com a Zeloni lá. E eu muito obrigado a visita, viu, Vardeci? Mas que tal? É, e mandar um abraço, né, como eu tô mandando pro Valdecir e pra Lúcia, né? E mandar pro seu Aristolanho também e a Terezinha que tiveram lá ontem de noite pra nós dar uma ensaiada na moda de viola e moda de gaita, de cordião, né? E um grande abraço e obrigado da visita, meu amigo Vardy, é dos Buenos, trabalha lá em Pomerode com construção civil e um baita de um violeiro lá, mas canarinho da viola é com ele mesmo, mas homem do céu, e o Aristolanho é viola e acordeão. Homem é curado dos bons, mas buena e obrigado aí da visita. Tá certo? E da amizade. 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Agradecendo o Pai Velho, nosso Cristo Redentor e a Mãe Aparecida por dar permissão e toda a santidade de Cristo que nos acompanha, nos permite a nossa voz, permite nossos passos e permite a nossa vivência. Obrigado, Deus, meu Pai Criador, que você é o poderoso, tem o poder maior nas suas mãos. E quem acredita no seu papai não precisa ter medo de nada, que a morte chega só na hora certa. Tá bom, meu amigo? Fique junto comigo e a graça de Deus contigo ali e todos nossos familiares presentes junto com a família e união em todos. É os votos do amigo Barro Preto e a Capinzara FM, que tá no som ele mesmo e na direção geral é de seu Luiz Pedro Escartão. Me perdoe, gente, mas nós temos que entrar aqui, nós temos aqui um compromisso com o nosso amigo Homem da Lei. Vamos proseando com eles.
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É, companheirada, voltamos de novo quando... É, companheira, voltamos de novo com o nosso programa. Temos aí, diz o cara, petou na escuta. Um abraço aí pro Teixeira, pro João Dalém, os demais amigos que estão acompanhando lá na pedreira. Que tal, hein, João Dalém? Um abraço pra vocês, pro Lida Eita, pro compadre Garcia, que já tá de saída pro serviço. Um abraço pra vocês aí, amigos, que estão junto comigo nas manhãs de sábado, aqui na Capinzal FM. Vamos junto até umas horas da manhã e você fica com nós e nós você. E nós tocamos a nossa programação aqui, agradecendo sua audiência. Eu quero mandar pro seu Marcelo Borim, que eu andei prometendo para ele aí na banda da residência, né, Marcelo? Para ele, Noldi, pra dona Saleta, a família do seu Marcelo Borim. Baita piá. Ê, Marcelo. Daí eu pedi para eles, viu, Teixeira, o que vocês tomam para nunca ficar velho? Pois estão igual, rapaz. Conheço ele já há 30 anos, não muda, né, Marcelo? Mas tá bonito, rapaz, hein? E o Inoldi só no controle. Hein? Mas quem que não vê, só dois pra ver, mas homem, então um abraço pra essa gente boa aí da residência, alta residência, San Roque, todo esse povo que nos acompanha, que estão lidando com o rádio e lidando também com as vacas leiteiras, né, Dércio Borges? Lá por Dércio Borges, a Mari, o pessoal lá do Florão da Serra que acompanha nós, né? E pro nosso amigo Mauro Velho que tá aqui agora, ele foi arrumar mate, né, Mauro? Barbaridade, tava ansioso com ele aqui, o bicho tava pegando, né, Mauro Ribeiro, amigo nosso da Capinzal FM, e mandando um gracioso de um abraço, né? Lá pro meu amigo Márcio Pedro, hoje ele fugiu pra Piratuba pra não dar festa, viu, gente? Fiquem na escuta aí, viu? E ele tá lá pra banda de Piratuba com a esposa Mari e a família toda que estão reunidos, onde ele quer que esteja, tem família, sabe por quê? Além da família, ele tem amigos. Ali, Márcio Pedro, feliz aniversário, muitos anos, muita vida, muita saúde pro amigo e sucesso cada vez mais. Voz sadia, paz e alegria, o resto nós corre atrás, Márcio Pedro. E vai pra você, vai mais uma vez lá pra Celunim, minha companheira de guerra. Pro meu amigo Vardeci da Viola e também a Lúcia e os demais amigos. Aí que amanhã nós vamos estar cantando aí na festa Machado e Quadros, festa de família, aí no Universitário. Mandar pro João, alô João, que é o presidente da capela aqui da residência, né? Tem o João faz parte da direção, pra mim não errar, né, João? Grande piá e grande amigo meu, e tá mandar pro seu pai, o seu Roberto. Alô, seu Roberto, onde quer que esteja, que tá reunido com a família nesse dia, mas o meu tá trabalhando na festa, pra que aconteça cada vez melhor. Abraço pra esses amigos! Esta é das boas e vai amanhã a exemplo da fé, que a Aparecida abençoe a todos vocês.

Estou dali, minha gente, também mandando um abraço pro patrão Elias, teve de nível ontem, hein, patrão Elias, ele teve, ontem era a sexta, né, é claro. Tá bom, meu velho, ansioso no rádio aí, hein, patrão Elias? Bom dia e feliz aniversário pra você. Mandando um abraço também pro seu Vardomiro da Rosa, trabalha com construção civil. Firme, Vardomiro da Rosa, mas que tal? Vardomiro da Rosa, vamos em frente com as coisas que tá dando tudo certo. No final dá tudo certo, né? Deram sartar a casa do homem, roubaram tudo, né? Mas, homem do céu. Lei do Brasil tá meio complicada, né? Mas dão mole e os caras não param, né? Isso aí é que nem dá. Ó, tá de um jeito, meus amigos. Sem crítica. Que nem passar banho no focinho de cachorro. O cara rouba, faz de tudo, ali os dias tá surdo de novo. Mas, homem, fica fácil, né? Então, mas cada um faz do jeito que quer, né? Leva a vida do jeito que quer. É, daqui a pouco dá uns problemas, o caboclo vai dizer que tá ruim a vida, mas ele mesmo que constrói o seu próprio caminho. É, então, faça o bem sem olhar pra quem que um dia vem, meus amigos. É, tamo junto com a pessoal aí da moda. Mandar um abraço grande pra minha filha Juscelene. É a minha filha, que mora no San Roque, esposa do seu Sidmar Surdi. Um abraço aí pro seu Amélio, dona Zélia. Ô, seu Amélio, vamos sonhar de novo. Seu Amélio que sonha, homem, bate boxe a noite inteira, rapaz do céu. A dona Zélia já anda com medo, homem. Mas que tal? Ô, seu Amélio, para com isso, homem do céu. Mas tem um jeito, dona Zélia. Mara ele, mara o homem. Mas o homem tá bravo. Que sonha de noite, dá soco pra todo lado. Ô, Amélio, surge, trabalhador, gente buena, e pra todos os amigos aí do San Roque. E Alto San Roque acompanha a nós, né? Mandar pro Ney e a Bianca também, que o homem deve estar, clareia o dia na roça e amanhece lá na prefeitura trabalhando também, mas que tal eles? Vamos lá, meus amigos, minha gente, mandar pro Juliano e a Mari também lá no Recanto dos Passarinhos, os que tal, né? E também mandar pro Juninho, que ele tá, deve estar viajando já com a borracharia Cidade Alta, o homem vem, faz transporte de guindaste, né? Ou aliás, melhor de guincho, né? Puxa caro pra todo mundo lá do Juninho. Alô, Juninho, vamos, piazinho aí dos Bueno, e pô, também pro Alencar e pro Nego, são firmes aí na borracharia Cidade Alta, que é uma das que mais se representa Capinzal com montagem e vendas de pneus, rapaz. É dos Bueno, sempre mais barato ali que aqueles piá. Vamos lá então, vamos tocar um fundo musical, não vai dar pra tocar música inteira, essa ideia é tudo bueno. Mandar pro Lida Gaita, que também é um grande gaiteiro, todos os amigos que vão se apresentar hoje junto com a gente, lá em Piratuba, hoje no Salão Paroquial, no centro de Piratuba, grande evento, de uma festa de aniversário dos seus 20 anos de FM, de Rádio FM Piratuba. Um abraço pra Dani, que veio convidar nela, o melhor, que veio nos convidar a nós. Um dia eu chego lá, quando ouvi um caro aí da FM de Piratuba chegando por lá, fazendo convite pra mim e pra mim levar nossos gaiteiros e violeiros, que nós faz parte dos nossos encontros de gaiteiros e violeiros, levar pra Piratuba. Ela soube que nós faz isso com toda a humildade, mas nós fazemos do jeito que nós soubemos. Obrigado do convite, tamo junto. Márcio Pedro vai estar também lá, hoje ele paga umas pra nós, tá, Denife?

É, minha gente, vou mandar também um abraço pra outra filha, Ju. Alô, Ju, é professora no Paris Outro, pro Davi, pro Edson, trabalha da BRF. Então, vamos lá, gente. Um abraço, daqui a pouco vem de novo os homens falar com você, não em brabe, tá bom? Daqui a pouco.

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11: Isso aí, minha gente, voltamos de novo nas 6 horas com 49 já. Daqui a pouco temos 5 minutos com Jesus e temos mais horário da política eleitoral brasileira. Vamos lá. 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Vamos ainda, vamos largar-lhe uma moda aí, meus amigos. Daqui a pouco vamos acertando os pontos do nosso computador pra falar com você mais tarde. Vamos indo com os fazendeiros e a Rosa Branca.

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1: Neste sábado, dia 5 de setembro, quando estamos encerrando a primeira semana deste mês de setembro, inicialmente, saúdo a você que está me ouvindo, me acompanhando, esse momento de aqui estarmos juntos meditando a partir da palavra de Deus. Vamos meditar hoje sobre o tema: você não está só. Você não está só. Baseado no Salmo 34, versículo 18, que diz: Deus fica perto dos que estão desanimados e salva os que perderam a esperança. Estimados amigos, neste sábado, nos momentos de desânimo, quando desistir parece ser a única saída, é fundamental lembrar que não estamos sós, não estamos sozinhos. O salmista nos assegura: ele fica perto daqueles que estão desanimados e salva os que perderam a esperança. Salmo 34, versículo 18. Deus está sempre ao nosso lado, pronto para nos estender a mão e renovar as nossas forças. A vida muitas vezes pode mudar de uma forma inesperada. Dias que começam tranquilos podem se transformar em tempestades de preocupações, deixando-nos aflitos e sem rumo, como se estivéssemos afundando sem esperança. Talvez você já tenha se sentido assim e se perguntado: por que estou tão triste? Por que estou tão aflito? Salmo 42, versículo 11. Essas perguntas nos fazem perceber que a vida muitas vezes traz dias difíceis, mas em cada um deles somos chamados a confiar no Senhor. As Escrituras estão repletas de promessas para quando nossas forças parecem insuficientes e temos mais perguntas do que respostas. Jesus nos convida com palavras que trazem o conforto eterno. Venham a mim todos vocês que estão cansados de carregar suas pesadas cargas, e eu lhes darei descanso. Mateus 11, 28. Ele nos chama a trocar o peso dos pecados pela leveza da sua presença. Em meio a cansaço, as perguntas e a tristeza, há uma saída: descansar em Jesus, entregando-lhe nossas preocupações e ansiedade.

0: não está só. Eu não estou só. Nós não estamos sozinhos. Mas lembramos que nosso Senhor Jesus está conosco todos os dias. Que consolo, que ânimo. Ele convida para nós colocarmos sobre Ele nossas alegrias, preocupações. Enfim, Ele sempre nos dará o descanso, o alívio de nossa alma. Que bom sabermos disso e vivermos isto. Um feliz, abençoado sábado. Também já lembrando, amanhã é domingo, dia do Senhor, onde lembramos a ressurreição de nosso Senhor Jesus e a nossa futura ressurreição. Um feliz e abençoado dia. Um grande abraço. Amém.
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É, companheirada, voltamos de novo depois dos nossos horários eleitoral obrigatório, tamo aqui. Gente, vamos indo, peço desculpa a vocês, né? Por não poder atender vocês conforme os seus merecimentos, mas vamos indo com a nossa programação, né? Mandar um abraço pro compadre Garcia, que já deve estar fazendo o circa lá na linha, pra banda linha azul. Abraço pra ele que pediu moda, meu amigo Valdomiro Daroso, o seu José Tonhal, daqui a pouco nós vamos abrindo aí os áudios que tá cheio, graças a Deus, nosso computador aí, né? Meu amigo Ivanir da Silva, o seu Ivanir Aterre Valer, um abraço, tá junto com a gente, e tem muita gente, meu amigo Moraes, velho, alô Moraes, velho, eu vou puxar pra cima e tá verde ali, viu gente, pra ver vocês ali. 7:30 da manhã, quer renovar seus óculos com muito mais tecnologia e economia? 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Companheirada, vamos junto. Até umas horas da manhã. Eu quero mandar um abraço pro Clércio Carabolante. Alô, Clércio. Ele é o gerente aí da Cressol do Ouro. Abraço pra ele, pro Cláudio, pra dona Claudete, o pessoal lá na Vara do Leão que nos acompanha. E é um reforço aqui pro nosso programa. 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
3: É, meus amigos, vamos de novo, 7 horas com 38 minutos. 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Isso aí, companheirado, a gente só me desculpar hoje que não vai ser possível a gente abrir todos os áudios, uns aí que mandaram por primeiro, eu vou conseguir fazer para você, ou então largar para você ouvir, mas os que eu não puder largar, né? A gente vai mandando um abraço para você, que é pro Pelentiro, ô, vale Pelentiro, o homem da muleta da Barra do Leão, um grande abraço para ele, o Valdir Soares do bairro Navegantes, meu amigo, nós temos um amigo João Moraes, homem da canastra, tá acompanhando nós, seu Ivanir da Silva, tem outra pessoa aqui que tem que abrir o áudio, porque tá sem o nome aqui, abençoado, né? Mas nós vamos ver mais quem tem que estar aqui junto com a gente. Então, os que chegaram, que a gente pode abrir, a gente vai abrindo, não é para assim, atender uns, não é atender, é conforme vai indo aqui, a gente vai fazendo, que nós não podemos também fazer coisas aqui que nós vai prejudicar a nossa própria emissora, né? Então, você me ajude que eu lhe ajudarei. Então, vamos fazer o que Deus deixou escrito aí. Tá bom, meus amigos? Você desculpa sempre aqui o amigo de vocês do rádio. Vamos falar com o meu amigo José Tonha. Bom dia. Fala, Júlia.
4: Bom dia, Barro Preto, tudo certo aí, tudo tranquilo? Manda uma música pra nós aí, dos filhos do Rio Grande, qualquer uma deles. Ofereça lá pro Paulo Tonial lá da Alta Alegre, Tia Laíra. O Antônio Tonial lá. E pros teus ouvintes, pra quem gostar da música aí. E um bom programa pra vocês e dará também. Que Deus abençoe a todos. Tchau, obrigado.
3: Obrigado, meu amigo José, meu amigo Valdomiro da Rosa, né? Escuta os demais amigos que estão junto comigo, muito obrigado. Mandar pra Celone essa aqui, tá? Ô, Celone, tá no garpão já, o rádio velho nas artes lá. Ela colocou, ela marou uma rama, não tendo rádio pra ficar mais alto a voz. Quero mandar também pro Ardão do Acordeão e a esposa, pra dona Isabel, pro nosso amigo Borito, a dona Irce, a família lá, as famílias que se ligam, né, dona Abel? Amo, piada! Alô, Fagundinho, alô, Fagunda!

0: É, meus amigos, vamos de novo na corrida, 7:45. Vamos falar com o João Encorentado. O João é o corrente de ouro. Vai lá, fala, João.
1: Bom dia, Mário.
0: Só por
1: o homem da corrente de ouro. Mandar um losaço pra nós aqui da Leonardo Spadini, Centro Capinzal. Já tô aqui com o Radião no 12, que tanto teu programa aí, ó. E me roda a música Castração, a Pialo com o Baitaco. Ou se não, qualquer uma da programação, ele tá show de bola. E um abraço pro amigo aí, e oferece para quem tá ouvindo aí, e tudo de bom.
0: Isso aí, João, obrigado da audiência, e seja bem-vindo ao nosso programa. Vamos lá, temos muito para fazer e não podemos parar com as coisas, não é? Vamos lá. Um abraço para... E segurou um pouquinho, deixa eu segurar um pouco aqui, né? Que deu um atropelo aqui, mas nós já vamos fazer a coisa andar da forma que é necessário. Vamos de novo, 7:46 da manhã.
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0: Companheirada, vamos de novo, 7:47 da manhã. 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Quero mandar um abraço também pro Tia Crécio. Alô, Tia Crécio. O homem do truco, o homem da pescaria, um abraço para ele e toda a família. Estão na escuta da programação. Vamos indo com o nosso programa Mecânica Mac Diesel no programa.
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0: É, meus companheiros, as barbaridades. Vamos lá, 7:50. Daqui a pouco vão abrir uns áudios dos amigos que estão ferrando o serviço. 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Estou dali, vamos prosseguindo com meu amigo Girmar. Girmar se achama há pouco tempo aí. É, o homem é violeiro também. É, entrou no nosso grupo também. Vamos prosseguindo, meu amigo Girmar. Dia, só segura um pouquinho, vamos pra frente. Falou, meu velho.
12: Estamos aí já de pé. Graças a Deus, hoje descansando um pouco. E estamos aí já se preparando pra ir até Piratuba aí, pra mais encontro com aquele violeiro, se Deus quiser. E punhar o violão aí pra roncar um pouco, né? Tudo de bom vocês aí, Bago Brito. Vamos te achar lá em Piratuba hoje, viu? Beleza? Tá. E manda uma música aí bem chanchadita aí pra nós aí.
0: Tá lendo, meu amigo Gilmar Violeira, os buenos por demais. Vamos prosendo. Quero ver que ele tá aqui comigo. Fala, amigo.
13: Bom dia, bom dia, bom dia, companheiro Barro Preto. Chamando a sintonia, tô aqui na linha Caraguatá.
0: Mas que tal?
13: Estamos pintando aí, ouvindo, companheiro aí. Um forte abraço, ótimo dia, Deus abençoe.
0: Mas muito obrigado, Xandão, companheiro da gente, já foi companheiro de rádio, é um comunicador, um locutor de primeira. Vale, Xandão, essa aqui é postajado. Hoje vou ter que se sair de novo, velho. Vamos lá, quer ver, ó? Essa aqui é pra todos que os trabalhadores, viu? Espelhador. Só um pedaço.

É, e vamos com melado e tudo, rapaz. É, estamos no final do nosso programa, no oferecimento de eletrônica Bibner Ramos Centro, Celaria, Sapataria, Ciro Campeiro, Cressol cada vez melhor em ouro e Capinzal também, mecânica Maquedizel e Bareta Terraplenagem em ouro, funerária de Marmoraria São Cristóvão na subida da Serra, Agrodarga, Pecuária e Caça e Pesca que não fecha o meio-dia para melhor servir você. 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Gente, fique com Deus. É, eu vou com ele. Só em comunicação, o amigo Barro Preto, coordenação geral de meu amigo Luiz Pedro Escartão. Fui, fiquem bem e fica Capinzal FM, que daqui a pouco cada vez fica melhor.

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14: 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São 8h02. Bora, meu povo, sejam bem-vindos a ZYR 989, canal 272, 102.3.

0: Sapatou, vem comigo, Marlo Martelli, você comunicando para uma região de audiência.
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0: Que hoje você se lembre de uma coisa: a sua bondade nunca será um erro. Talvez você já tenha ajudado alguém que depois usou a sua confiança contra você. Mas não permita que a ingratidão de alguém transforme o seu coração em pedra. Continue sendo bom, continue ajudando e continue fazendo bem. Só aprenda que ter um coração generoso também exige ter limites. Perdoar não significa permitir que alguém tenha novamente acesso à sua vida. Amar não significa aceitar desrespeito e compreender não significa aceitar ser ferido. Observe menos as promessas e mais as atitudes, porque o caráter aparece principalmente quando a necessidade passa. Nem todo mundo que recebe a sua mão estendida merece permanecer no seu lado. E a traição de alguém não diminui a sua bondade, ela apenas ensina onde colocar limites. Então siga em frente, com fé, com coragem e com o coração bom, mas com os olhos bem abertos. Pense nisso e tenha uma maravilhosa manhã.
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0: Eu amo a Capinzão FM, são 8:07. Bom dia, gente. Já está no ar mais uma manhã 102. Que você tenha um dia feliz, maravilhoso e de preferência sintonizando a 102.3. 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Bora, meu povo, sábado é 5 de setembro, já está no ar mais uma manhã 102, com trabalhos técnicos de Mauro Ribeiro na mesa de som, aqui no Econômico Atacadão, para mais uma externa 102, a Marinês Varela, conosco também o Douglas Varela, Jardel Martinazzo, a Fernanda Alves Duarte, também o Everton Pasquale, esse timaço 102 que é dirigido por Luiz Pedro Escarton e na comunicação seu amigo Marlo Matiello, desejando uma manhã maravilhosa. 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E antes de irmos para o break, nós temos a participação da Marinês, a primeira da nossa externa 102. Oi, Mari, bom dia!
1: Muito bom dia, Marlo, muito bom dia a todos os nossos ouvintes. Estou aqui ao lado da Jo, a Jo que vai fazer um convite bem especial para quem está acompanhando aqui a 102, né, Ju? 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
0: Fechou, Mari. Muito obrigado, Ju. Muito obrigado, Mari. São 8:10. Amanhã, 102, já está a milhão pra você.
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0: 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Nós temos um amanhecer de sábado aqui na Cidade Alta, com tempo bom apesar da nebulosidade. A temperatura está baixa, 14 graus e um décimo, registra a estação de Ouro. Vamos à condição climática para este fim de semana e para o começo da próxima com o Ronaldo Coutinho do Prado. Bom dia, Coutinho.
5: Bom dia. É, o dia segue aí com temperatura amena por enquanto, né? Vamos ter aí a mínima, provavelmente vai acontecer no período da madrugada, final da noite de hoje, mas agora de manhã já estamos aí com temperaturas baixas, né? Já tem mínimas aí na faixa de 11, 13, à noite fica abaixo de 10 graus. Ainda pode ter alguma chuva agora pela manhã e vai melhorando à tarde, não passa muito aí dos 16, 17 graus. Mantém o tempo bom a partir da tarde, ou um pouquinho antes. Mantém a tendência de tempo bom no domingo. Já pode amanhecer aí entre 0 e 3 graus nas áreas de Pomar. Alguns pontos até negativos, não dá para descartar. É bom monitorar, é provável que não tenha problema. Na região aí de Capinzal, não deve baixar muito de 3, 5, 4, 6 graus. E à tarde fica bem ameno, não passa dos 15. Mantém muito frio na segunda. Boa parte da região entre 2 positivos e 2 negativos. Alguns pontos até menos. Vai ter que ter controle de geada nas áreas de Pomar. E a temperatura não passa muito dos 17 graus. Ainda tem geada na terça, mas dificilmente com problema. Na quarta, volta a ter chuva à tarde e noite e quinta também. Da Climaterra, Ronaldo Coutinho.
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6: 8 horas com mais 21 minutos, 8h21, é a Esther da 102, direto do Econômico Atacadão, economia todo dia para você. 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

0: 102.3, eu amo a Capinzão FM com Chitãozinho e Chororó, Meninos de Roça. Mais uma que toca e toca forte aqui no bailão ou na manhã da 102.3. 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
4: 8:38, 8:38, esta é a Capinzão FM, direto aqui do Econômico Atacadão, trazendo muitas promoções, muitas ofertas. 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

0: Eu amo a Capinzão FM com Ti Garotos, com Bruno e Marrone. Agora chora não, vem aqui pro Econômico para aproveitar então as promoções desse dia aí com muita economia para você. Mari Nesvarela, em que ponto do Econômico você está nesse momento, Mari?
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0: Eu amo a Capinzão FM, são 8 horas com mais 46 minutos com Daniel e a Giripoca vai piar, gente. Esta é a manhã da 102, o especial da manhã 102, direto do Econômico Atacadão, no oferecimento sempre da Megazan Bazar Inverno e Verão, com artigos de 10 a R$99 na rua Narciso Barizon, via Atacadista. 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Agora, 8 com mais 47.
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0: 8h53, reta final da nossa primeira hora aqui no Econômico Atacadão e mais Terna 102. Mari, nesse tem uma novidade muito importante para contar para os nossos ouvintes, né, Mari?
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16: Quantos caixas nós temos desse do check-out?
17: Nós temos 4. Temos 4 caixas ali de check-out e sempre tem, no caso, tem as meninas, as fiscais, tem as operadoras de caixa para estar ajudando e auxiliando.
16: Então tá, obrigada, ajuda. Daqui a pouquinho o pessoal vai poder conferir como funciona lá nas nossas redes sociais. 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
0: Perfeito, Mari, muito obrigado. 8:55. 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
0: 13 graus e meio de temperatura, vem você também pro Econômico Atacadão aproveitar então o dia E, são mais de 400 ofertas

Conosco aqui agora há pouco foi o Edmilson Bergamo, batemos aquele papo interessante. O Sevi Lovatel está morando no Sorté, nosso amigo de longa data, tempo da escola ainda, né, Sevi? Um abraço, bom retorno. Mandar um abraço para o seu Leopoldo e a dona Dorothy, que são lá no Sorté acompanhando a gente. Sua filha esteve agora aqui passando, mandando um abraço para vocês, tá bom? Muito obrigado. 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Tá pintando a última da hora com Paula Fernandes. Grande abraço, a gente volta já já com a Hora 2 da Manhã 102.

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8: 9 horas mais 6 minutos, bom dia, já está no ar, a hora 2 da manhã, 102 até as 10 para você participar, interagir e fazer a festa com a gente no oferecimento sempre da Ouro Luz Acabamentos, 30 anos com 30 mil em prêmios para você. 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Bom dia! às 9h07. Vem comigo para mais uma hora da manhã 102.

0: Eu amo a Capinzão FM com Luan Santana e o Sogrão Caprichou. Grande abraço, vem comigo, está no ar a hora 2 da manhã, 102, direto do Econômico Atacadão, com ofertas a milhão pra você. E o movimento só cresce, hein, Marilê?
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0: 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Passou agora há pouco Tainha também, informando que no restaurante Tainha Posto, anexo ao Posto Novo Horizonte, hoje tem almoço com feijoada a partir de R$45. 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Valeu. Obrigado pela atenção. São 9h03. Passou por aqui também o Lulu. Lulu da Coxilense. Ontem o Coxim Empreendimentos conquistou o título do Campeonato Empresarial de Capinzão, realizado no ginásio de Leto Bertaioli. Parabéns à administração municipal, parabéns à Secretaria de Desenvolvimento Econômico, à Fundação Municipal de Esporte, um grande espetáculo, casa cheia para acompanhar 3 belos jogos que tiveram a transmissão da 102, essa rádio que é feita para você.

0: E vem pra cá, vem pro econômico atacadão e mais uma externa 102.3, 14 graus de temperatura, 9 horas com mais 15 minutos. Bom dia, é sempre muito prazer enorme contar com a sua audiência e também com a sua preferência. Daqui a pouquinho a Marinês vai trazer orientações importantes para as nossas mamães de plantão. As nossas mamães de plantão, fiquem ligados daqui a pouquinho. Depois do intervalo, Marinês traz essas e outras aqui direto do econômico atacadão.
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12: Eu amo a Capinzal, são 9h23. 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
12: Vamos lá, gente. 9h23. Marinês Varela. Nós temos algumas informações muito importantes para as mamães e futuras mamães, não é mesmo?
18: Isso mesmo, Marlon. Como a gente diz para as mamães de plantão, né? Como você falou antes aí. 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
12: Perfeito, obrigado, Mari. 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

0: Eu amo a Capinzão FM, são 9 horas com mais 28 minutos, externa 102, direto aqui do Econômico Atacadão. Você curtiu João Bosco e Vinícius, Eu Vou Morrer de Amor, bom dia. Marinês, quanta gente fazendo compra e quanta gente saindo com esses carrinhos abarrotado de ofertas, hein, Mari? Você tá onde, Marinês? 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Ela tá comendo um pouquinho, daqui a pouco eu conto pra você também as promoções da padaria. Utilidade pública, atenção Gilberto Lopes, atenção Gilberto Lopes. O seu cartão de Vale Alimentação foi encontrado, está à sua disposição junto ao Mercado Munari. Certo, gente? Pessoal do Mercado Munari ali do loteamento Jacob Dorini. Então foi encontrado o cartão de Vale Alimentação de Gilberto Lopes, da Onsegue Serviços, tá? Está no Mercado Munari. E fale com a Camila, por gentileza. 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
2: Ora, gente, 9:36. Daqui a pouquinho tem mais participações da Marinês Varela, direto aqui do Econômico Atacadão. 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Mandar um abraço especial ao nosso colega Márcio Pedro Martinazzo, aniversariante desse fim de semana. Márcio Pedro, que normalmente está conosco aqui, né, no Econômico Atacadão, e hoje ele está em Piratuba descansando, curtindo o seu fim de semana, né? Até porque amanhã ele celebra 60 anos de vida e nós estamos aqui mandando um abraço bem especial para ele. Então, você que tem o zap do Márcio Pedro, já manda os parabéns para ele. Antecipo porque amanhã com certeza vai congestionar o zap dele, tá? Então, parabéns ao colega Márcio Pedro, sessentou, né? Parabéns a ele, saúde, muitas coisas boas, tá em Piratuba, volta só na terça-feira pela manhã, então, para comandar o Bom Dia Trabalhador na Capinzal FM. Bora, gente, bom dia, agora 9:37. Oi, Marinês.
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Eu amo a Capinzão FM com Ícaro Gilmar e a participação de Eduardo Costa, Viola e eu. Você está com a Capinzão FM nessa externa 102, direto do Econômico Atacadão. Vem você também, passe no estande da Capinzão, preencha o seu cupom e boa sorte. Bom dia, gente!

0: Eu amo a Capinzão FM, são 9 horas mais 46 minutos. Leandro e Leonardo, para você curtir aqui, você voltar no tempo com Mad e Compadre, mais uma que toca na manhã 102. 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
0: Manhã de sábado com tempo bom, apesar da nebulosidade em toda a região, temperatura na casa dos 14 graus. 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
0: Bora, gente, vamos nessa, são 9:53, 9:53. Passou por aqui o Eliseu aí do loteamento Parisô, também um bocado de amigos estão fazendo parte da audiência da 102.3. Marinês Varela, escutei o tic do seu microfone sem fio, Marinês.
15: Você tá ligado, né?
0: Tô atento, né? Tô atento.
15: Então, Marno, estamos passando aqui, muita gente aproveitando as suas compras. 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Como a gente brinca, né? 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
0: 9:54, valeu, Mari, muito obrigado pelas informações. Reta final já da nossa segunda hora da Manhã 102, até às 10 horas aqui na Manhã 102. 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

Capizão FM, essa rádio é feita pra você com Fernando e Sorocaba. Tô passando mal e assim vamos encaminhando o encerramento da segunda hora da manhã 102. Antes, porém, eu lembro.

0: da segunda fase estão todos no convite. 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
0: Nas palmas. Pontualmente 10 da manhã, a partir de agora, o nosso momento de fé na programação da Capinzal é o Experiência de Deus com o padre Reginaldo Manzotti. Qual é a sua intenção, hein? 3555-1333 é o zap da recepção e pelo 988-156-435 é o zap do estúdio para você. 10 da manhã no oferecimento sempre da Casa Barraquinha. 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
2: Esteja com você, queridos filhos e filhas. Manda teus anjos, Senhor, sobre nós e abençoa todos os que esperam em vós. Hoje, nós estamos no terceiro dia da novena da exaltação da Santa Cruz. Terceiro dia. Filhos queridos, hoje também se celebra o dia de Santa Teresa de Calcutá, e vamos aprender na vida desta grande santa da modernidade como seguir a Jesus Cristo. Saúdo a todos que estão acompanhando pela Rádio Evangelizar, de onde tudo começa, as rádios irmãs, cujos nomes cito neste momento. 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Envia teu espírito de paz e amor pela TV Evangelizar. Sinal digital em todo o país, em várias cidades, canal aberto. Pelo YouTube, Padre Manzotti Oficial. Pelos aplicativos da Associação Evangelizar é Preciso. E todas as plataformas digitais. Vamos juntos? Coloquemo-nos na Trindade Santa. Então, em nome do Pai, do Filho e do Espírito Santo, amém. Num sábado, Jesus estava passando através das plantações de trigo. Seus discípulos

arrancavam e comiam as espigas, debulhando-as com as mãos. Então, alguns fariseus disseram: "Por que fazeis o que não é permitido no dia de sábado?" Jesus respondeu-lhes: "Acaso vós não lestes o que Davi e seus companheiros fizeram quando estavam sentindo fome? Davi entrou na casa de Deus, pegou dos pães oferecidos a Deus e os comeu, e ainda por cima deu aos seus companheiros. No entanto, só os sacerdotes podem comer destes pães." E Jesus acrescentou: "O Filho do Homem é Senhor também do sábado." O texto de hoje coloca Jesus numa controvérsia, mas o ponto central é: Jesus está acima do sábado. Este é o ponto central. Os fariseus estavam preocupados com os discípulos que comiam as espigas de milho. Mas Jesus faz lembrar algo que eles tinham esquecido ou fingiam esquecer: o que Davi tinha feito no Antigo Testamento, de entrar no templo comer dos pães que só cabia aos sacerdotes. Portanto, Jesus está dizendo aqui aquilo que Paulo vai dizer em outras palavras: a necessidade não conhece leis. Jesus estava acima do sábado, o verdadeiro Deus. Queridos irmãos e irmãs, coloquemo-nos em oração agora e cada um vá colocando os seus pedidos, fazendo os seus clamores hoje, neste dia, neste sábado. O que você quer pedir a Deus? Pedir pela cruz bendita, pelo ato redentor de nosso Senhor Jesus Cristo. Abra teu coração. Ele diz: estar acima do sábado. Ele é o Senhor, é o Messias, verdadeiramente Deus. Então abra teu coração e peça a Jesus: atenda-me nesta necessidade. Atenda-me, Senhor, neste problema que está me consumindo. O que é que está pegando hoje na tua vida? O que hoje você está vivendo que você quer pedir auxílio do Senhor? Como diz a própria música: Deus ajudou Daniel na cova dos leões, Deus pode nos ajudar. Ele livrou Daniel da cova dos leões, Ele pode nos livrar de todos os males. Reza, filho. Você está dirigindo, você está em casa, você está no segundo turno, por quê? Porque trabalha a semana inteira, chega no sábado, é casa para limpar, é roupa para lavar, a casa para colocar em ordem. Vá fazendo o que você está fazendo, mas reze: Senhor, pela tua cruz bendita, pelo teu ato redentor de amor, escute o meu clamor, atenda o meu pedido. E eu creio, Senhor, que nada poderá impedir a tua ação, Senhor. Nada poderá. Peço, Senhor, que a exemplo de Santa Teresa de Calcutá, peço também hoje que eu tenha esse amor para com os mais pobres, empobrecidos, que eu tenha essa solidariedade com aqueles que mais precisam, aqueles que são invisíveis para o mundo, invisíveis para a sociedade. Dai-nos, Senhor, um coração solidário, mãos que saibam doar, mãos, braços que saibam acolher, coração que saiba amar. Dai-nos, Senhor, esta graça.
Eu digo, é verdade. Quem impedirá se Deus está agindo e Deus quer agir na sua vida? Então abra teu coração e diga, você e Deus. Não coloque o pessoal, talvez ali silencioso, algo que ninguém saiba. Só você diga, Senhor, se for da tua vontade, atenda-me neste pedido, tire essa dor, atenda-me nesse pedido, livre esta pessoa do alcoolismo. Se for da tua vontade, Senhor, eu creio, liberte, Senhor, esta pessoa das más companhias. Senhor, se for da tua vontade, eu creio, restaure o casamento, Senhor. Faça, Senhor, o impossível. Faça esse milagre, Senhor. Eu não tenho a quem recorrer. Eu me sinto, Senhor, como na cova dos leões. Então venha me livrar, Senhor, como livraste a Daniel. Afaste do inimigo. Afaste da flecha que é soltada ao meio-dia, da peste que chega, dos inimigos que nos cercam. Senhor Deus, tenha misericórdia. Escute o clamor daqueles que estão rezando e daqueles que não sabem nem mais como rezar, mas estão com o pensamento voltado a ti, Senhor. As forças estão lhe consumindo. Dai, Senhor, ânimo, esperança, coragem. Dai-lhe, Senhor, ânimo, esperança, coragem. Eu volto já. Volte comigo.

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1: 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Maria José, que a paz de Jesus esteja com você, filha.
2: Amém, padre. Bom dia.
1: Bom dia, Maria José. Você fala de onde, querida?
2: Padre, eu falo da Praia Grande, São Paulo.
1: Praia Grande, São Paulo. Como que você me acompanha?
2: Eu acompanho pela Rede Evangelizar, canal 50.1.
1: Tá certo, TV Evangelizar 50.1. Diga lá, tem também a Rádio Boa Nova FM. Fala, Maria José.
2: Padre, eu assisto tudo que passo pelo dia. É o seu terço de manhã.
1: Opa!
2: É a missa. É a missa meio-dia.
1: Que coisa boa.
2: O terço que tem a tardezinha também. Tudo eu assisto no canal Evangelizar.
1: Que coisa boa. Então na sua casa só tá ligado na TV Evangelizar 50.1.
2: Praticamente, padre.
1: Ah, que maravilha.
2: Isso.
1: Tá certo, querida.
2: De tanto eu vi o canal Evangelizar. Eu já sou devota do Senhor Jesus da Santa Chaga,
1: opa,
2: né?
1: Opa, que maravilha!
2: Padre, eu tenho dois pedidos de oração.
1: Qual o seu pedido de oração?
2: Primeiro é pela saúde da minha mãe. Minha mãe tem 84 anos.
1: O nome dela?
2: É Maria Maciel.
1: Maria Maciel.
2: É. Ela mora em Itabaiana, Sergipe. E antes da epidemia, ela caiu uma queda, quebrou o fêmur.
1: Tá.
2: E foi um sofrimento muito grande, padre, quando ela estava se recuperando. O médico levantou a perna dela para ver como estava, se estava bem já. Acabou tirando o pino do local. Entendi. Que tinha feito a cirurgia e perfurou a bacia.
1: Oh, Jesus.
2: Isso foi que foi pior, padre, que ela acabou voltando para o hospital, ficou mais de um mês no hospital.
1: Tá.
2: Quase em depressão. Foi um tratamento longo, que ela até chegava para mim no telefone: minha filha, me tire daqui.
1: Entendi.
2: E eu tô longe, padre. De São Paulo para lá é muito longe.
1: Imagino, não é fácil, o coração ficava...
2: E praticamente, padre, ela está em cima da cama. Ela só anda no andador, da cama para o banheiro, e ela ainda não está andando, sabe? Eu quero pedir oração para ela, para que Jesus da Santa Chaga me ajude, que ela ande logo, que ela, sabe, fortaleça a coluna dela, para que ela possa andar.
1: Maria Maciel, anotei. Mais alguém, querida?
2: E pela minha saúde, padre, porque eu tenho um problema nas pernas, eu vou fazer 62 anos.
1: É nova, filha, é nova. Deus abençoe.
2: Eu tenho 41 anos de casada, pai.
1: Parabéns, que Deus abençoe.
2: Obrigada.
1: Como é que é o nome do marido?
2: José Gilson.
1: Tá bom. Que Deus abençoe Maria José de Praia Grande, TV Evangelizar, canal 50.1. Lá nos transmite a Rádio Boa Nova FM, o Bispo Dom Joaquim Giovanni Moll, da Diocese de Santos. Noemi.
3: Oi.
1: Falei certo o seu nome?
3: Alô.
1: Seja bem-vinda.
3: Glória a Deus.
1: Deus abençoe, Noemi. Você fala
3: Amém.
1: De...
3: Amém. Assim seja.
1: Você fala de onde?
3: De Campo Grande, Mato Grosso do Sul.
1: Como que você me acompanha?
3: Eu acompanho pelo YouTube, padre, porque aqui tem um... Sempre o pessoal fala que tem aqui um canal 50, mas no prédio que eu moro não tem ali a...
1: Ah, entendi. Mas acompanha pelo YouTube. Mas tem sim, TV Evangelizar 50.1. Diga, sim. Noemi, por favor.
3: Então, eu gostaria de falar sobre meus... Dois testemunhos, eu tenho muito mais testemunhos, mas dois é especial. É, eu caí um dia no banheiro, fez 2 anos agora, e eu caí uma queda muito feia, era para mim não estar viva, mas na hora que eu gritei para Nossa Senhora e Jesus da Santa Chaga, ele me valeu.
1: Certo.
3: Hoje eu estou bem, graças a Deus,
1: certo.
3: Tô com 77 anos. E também eu não dormia, padre. Não, eu tinha uma insônia sem fim, mas rezando de oração, de novena em novena, eu tô dormindo. Glória a Deus.
1: Então diga, graça recebida.
3: Graça recebida.
1: Graça testemunhada.
3: Toca o sino, São Cristóvão.
1: Isso, minha querida. E você reza o terço das Santas Chagas?
3: Rezo todo dia.
1: Que bom, filha.
3: É.
1: E quer pedir oração para quem?
3: Olha, eu não vou falar aqui, se o tempo passar, você me fala. É a Eliette Alves, que é minha filha, tem diabetes. A diabetes é horrível.
1: Tá bom.
3: Aí só fica, vai e vem, 80. Daí ela vai para 400 e pouco, e
1: entendi.
3: É desse jeito.
1: Eliette.
3: E a minha neta também, que é um milagre, que ela passou na faculdade, com a graça da Jesus da Santa Chaga, ela vai se formar esse ano.
1: Opa, como é que é o nome da neta?
3: Rebeca Alves.
1: Tá bom.
3: E ela tem diabetes também, e já tá atacando o rim dela.
1: Entendi. Vamos
3: então,
1: rezar
3: é só
1: a Deus.
3: Jesus mesmo, vamos
1: claro,
3: rezar, né?
1: Com certeza.
3: E tem duas notas. É, como é que é? Duas sobrinhas minhas que tá com câncer. Uma já tá com 11 anos, padre, que tá com câncer.
1: Como é o nome dela?
3: O nome dela é Hilda.
1: Tá.
3: Maciel. E a outra é Joana.
1: Tá.
3: Que tá com câncer também no peito. Operou faz um mês.
1: Vamos colocar na santa, na cruz bendita do Senhor, né?
3: Do Senhor Jesus.
1: É. Na tua cruz eu coloco a minha cruz. Repita isso.
3: Na tua cruz eu coloco a minha cruz.
1: Jesus. Tá certo, filha.
3: Também eu tenho um sobrinho que tá com deprê muito forte, que a mãe dele faleceu e ele ficou sozinho na casa, não quer sair da casa, tá com uma depressão.
1: Qual o nome dele?
3: Ele ouve todo dia esse programa.
1: É, Luiz. Como é que é o nome dele?
3: Luiz Maciel.
1: Luiz Maciel, reaja, meu filho, reaja. Tua vida continua, continue firme nessa vida. Tua mãe que faleceu não quer que você recue desse jeito. Espero que ele leve a sério. Vamos levar em oração, viu, Noemi? Que Deus abençoe toda a sua família. E diga pro Luiz, tá escutando, Noemi?
3: Eu tô escutando.
1: Diga pro Luiz... para ele reagir. Diga para ele arrumar um sentido na vida. Peça para que ele acredite na ressurreição. E a mãe dele não quer que ele se entregue desse jeito. Às vezes, não pode se entregar, não. É. E se está com depressão, procurar ajuda médica, procurar um psicólogo, procurar um psiquiatra. Mas não pode se entregar.
3: Não pode se entregar. Agora, de tanto falar, ele tá tomando remédio. Diz que não dormia, agora tá dormindo. Eu falei, menino, você não falava isso pra ninguém.
1: Já é o começo. Deus abençoe Noemi, Campo Grande, Mato Grosso do Sul. Minha saudação, ela que acompanha pelo YouTube. Mas lá nós temos a TV Evangelizar, canal 50.1, Dom Dimas Lara Barbosa, da Arquidiocese de Campo Grande. Eu volto com a leitura orante. Volte comigo.
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0: Hoje se celebra Santa Teresa de Calcutá. E o secretário-geral da ONU, Pérez de Cuellar, assim disse: apresento-lhes a mulher mais poderosa do mundo. Isso aconteceu no dia 26 de outubro de 1985, quando ele a apresentou à Assembleia Geral das Nações Unidas. Uma pequena irmã, vestida de sari branco, de bordas azuis, sentiu-se incomodada com aquela enfática apresentação. Ela apenas gostava-se de se definir como um pequeno lápis nas mãos do Senhor. Corpo franzino, mas gigante na fé. Madre Teresa nasceu na família albanesa em 1910. Foi batizada como Agnes desde pequena. Foi acostumada pelos seus pais a viver louvando o Senhor e ajudando os mais necessitados. Não caso a surpresa que aos 18 anos fez a escolha de se tornar uma missionária. Em 1928, Agnes deixa sua casa e entra para o Instituto das Bem-Aventurada Virgem Maria, em Dublim, com o nome de Maria Teresa. Depois foi para a Índia, onde por quase 20 anos viveu feliz numa escola da congregação. Mas aconteceu o que ela chama de chamada na chamada, no dia 10 de setembro de 1946. Diz que naquele dia teve uma tristeza profunda pela indiferença e o desprezo dos pobres. E ela escutou um reflexo da misericórdia: venha ser minha luz, não posso caminhar sozinho. 20 anos depois, agora deixa o Instituto das Missionárias da Caridade, veste o sari indiano, inicia uma nova missão em Calcutá: cuidar dos descartados, aqueles que eram não queridos, não amados, não cuidados. Como ela mesmo diz, um chamado dentro do chamado. Por ora, ficamos por aqui. Mas diga desde já: Santa Teresa de Calcutá, rogai por nós. Bíblia aberta, cartilha de oração.
1: A nós descei, divina luz.
0: E hoje, 2 Coríntios, capítulo 11, versículo 16. 2 Coríntios, capítulo 11, versículo 16. Repito: ninguém deve pensar que eu estou louco. Mas se vocês pensam isso, então me recebam como louco, para que assim eu tenha alguma coisa de que me gabar. De fato, o que eu estou dizendo agora não é que o Senhor me mandou dizer. Quanto a eu me gabar, estou realmente falando como louco, já que existem tantas pessoas que se gabam por motivos apenas humanos. Eu também vou me gabar por mim mesmo. Vocês são tão sábios e suportam de boa vontade os loucos. Toleram os que mandam em vocês, versículo 20. E exploram vocês, toleram os que enganam, os que tratam com desprezo e os que lhes dão bofetadas. Versículo 21. Tenho até vergonha de confessar que nós fomos tímidos demais e não fomos capazes de fazer coisas como essas. Mas se outros se atrevem a se gabar de alguma coisa, eu também vou me atrever, embora isso seja uma loucura. Eles são hebreus? Eu também sou. Eles são israelitas. Eu também sou. Eles são descendentes de Abraão. Eu também sou. Eles são servos de Cristo. Mas eu sou um servo melhor do que eles. Embora ao dizer isso, eu esteja falando como se fosse um louco. Pois eu tenho trabalhado mais do que eles e tenho estado mais vezes na cadeia. Tenho sido chicoteado muito mais do que eles e muitas vezes estive em perigo de morte. Paulo, aqui ele faz uma avaliação muito sincera da vida dele. E ele mesmo chama um pouco de loucura. Ele não se gaba de si mesmo, mas ele tem clareza o quanto ele se dedicou a Jesus Cristo. Ele disse: tenho trabalhado mais que eles e tenho estado mais vezes na cadeia. Tenho sido chicoteado muito mais do que eles. E muitas vezes estive em perigo de morte. Versículo 24. Em 5 ocasiões os judeus me deram 39 chicotadas. 3 vezes os romanos me bateram com porretes. E uma vez fui apedrejado. 3 vezes o navio que eu estava viajando afundou. E numa dessas vezes, passei 24 horas boiando no mar. Eu vou voltar. Por quê? Esse é o testamento de Paulo. E eu diria, quantas vezes por muito menos a gente desiste? Por muito menos. Veja o que Paulo passou por causa de Jesus. Quer ouvir de novo? É importante. Tenho sido chicoteado muito mais do que eles. E muitas vezes estive em perigo de morte. Em 5 ocasiões, os judeus me deram 39 chicotadas. 3 vezes, os romanos me bateram com porretes. E uma vez fui apedrejado. 3 vezes o navio em que eu estava viajando afundou. E numa dessas vezes passei 24 horas boiando no mar. Padre, onde está isso? Vale a pena ver como Paulo sofreu. Segundo Coríntios, capítulo 11, versículo 24. Vamos ao 26. Nas muitas viagens que fiz, tenho estado em perigo de inundações, de ladrões, em perigos causados pelos meus patrícios, os judeus e também pelos não judeus. Tenho estado no meio de perigos nas cidades e nos desertos em alto mar, e também em perigos causados por falsos irmãos. Como você resistiria? Como nós resistimos? E às vezes basta alguém fazer um comentário, uma crítica, abandonamos tudo. Eu não vou terminar esse texto hoje. Eu retomo ele na segunda. Mas eu pergunto, quanto nós teríamos resistido tantas provações? Você, eu, resistiríamos na missão se passássemos 1% do que Paulo passou? Responda para você mesmo como eu responderei a mim mesmo. Voltamos já.
2: 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Agora são 10h39. Aguardamos a sua participação. A novena da Santa Cruz Bendita. 3555-1333, 98815-6435. 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

0: A leitura orante de hoje foi 2 Coríntios capítulo 11, 16 a 26. Padre, mas a gente só escutou desgraça da vida de Paulo. Ele tinha consciência, sim. Ele não se iludia. Ele contou realmente o que ele passou na vida. E acredite, amado por Jesus. Enquanto eu lia, eu lembrei de Jó. Lembrei que Jó teve uma fé inabalável. Eu diria que Paulo também. Paulo também. E o questionamento que eu fiz no final é: nós temos resistência a críticas, a bofetadas, a incompreensão? Paulo foi muito claro: eu sofri com os meus patrícios, quer dizer, meus conterrâneos, sofri com judeus, os não judeus, naufraguei. O duro é você pensar assim: bom, mas Deus não deveria cuidar dos que trabalham para Ele? Não deveria Deus proteger aqueles que fazem o bem? Pois é. Essa resposta, essa pergunta não tem resposta. É aí que entra o inabalável. Com fé a tempestade vai passar. É olhar para Jó, é olhar para Paulo apóstolo, no texto de hoje, que eu vou continuar na segunda-feira, e se perguntar: até onde eu resistiria? Até onde eu resistiria? E vou resistir, mas não negarei minha fé. Até onde resistirei e não negarei minha fé? Retome esse texto. É a leitura orante de hoje. E eu parei na metade, porque ainda continua. Dai-me uma fé inabalável, Senhor. Dai-me uma fé inabalável, Senhor. Eu falava, me permita, de Santa Teresa de Calcutá. Contei a primeira parte. Mas ela viveu uma escuridão, uma noite escura muito grande na vida dela. Muito grande. No começo ela teve uma luz. Mas grande parte da vida ela não entendeu o que estava passando. E ela dizia isso. Ela dizia isso. Que ela não entendia, a ponto de dizer: onde está Deus? E olha que uma mulher que defendeu a vida. E ela dizia em 1979: o maior destruidor da paz é o aborto. E frisou: a vida das crianças e dos adultos é sempre a mesma vida. Toda existência é a vida de Deus em nós. Sabe, essa é uma mulher que é um exemplo para todos nós. Talvez eu não saiba falar a sua língua, dizia ela, mas eu posso sorrir. Santa Teresa de Calcutá dizia que um coração feliz é resultado de um coração ardente de amor. Quando você difunde o amor a Deus, é a boa nova de Deus. Dai-me uma fé inabalável, de Jó. Uma fé inabalável, de Paulo, texto de hoje. Uma fé inabalável, de Santa Teresa de Calcutá. Adrilaine, que a paz de Jesus esteja com você.
1: Bom dia, padre.
0: Deus abençoe, Adrilaine. Você fala de onde?
1: De Guarapuava.
0: Guarapuava, meu grande abraço. Como que você me acompanha ali, Guarapuava, Paraná?
1: Pela Rádio 93 FM.
0: Meu grande abraço, estive ali, não faz muito. Também a Rádio Cultura FM. Diga lá, Adrilaine.
1: Padre, eu tenho um testemunho para contar sobre a minha vida. Em 2022,
0: por favor.
1: Eu descobri um câncer de pele.
0: Tá.
1: Fui no dermatologista, retirei a mancha, a minha primeira biópsia deu câncer.
0: Certo.
1: Eu entrei numa escuridão, padre, que eu não via uma luz eu não via um sinal, eu não via nada. O meu mundo desabou. Eu com uma criança de 2 anos
0: Sim.
1: e uma de 12.
0: Meu Deus.
1: Eu pensava comigo, como que eu vou deixar meus 2 filhos sem mãe?
0: Entendo.
1: Não sabia o que estava por vir, padre.
0: É.
1: Comecei, foi em agosto de 2022.
0: Tá.
1: Eu comecei a novena das Santas Chagas.
0: Sim.
1: Com o senhor.
0: Certo.
1: Sempre escuto o rádio, sempre fazendo as novenas. Nesse dia eu comecei fazendo a novena para mim.
0: Entendi.
1: Pedindo para que Deus me desse uma luz. Padre, eu estava lavando a louça, chorando, desesperada, porque eu não sabia o que estava por vir. O senhor simplesmente me falou, filha, limpa essas lágrimas, vai, mostra seus exames e faz a sua cirurgia, você está curada.
0: Amém.
1: Padre, eu me arrepiei toda. Eu falei, é para mim? Porque eu estava ali sozinha. O senhor simplesmente falou, é bem você, filha, toma essa posse.
0: Meu Deus, Deus
1: padre,
0: me usou.
1: Eu fiquei... Usou, padre. Eu entrei num desespero, numa alegria. A partir daquele momento, todo mundo que perguntava para mim como eu estava, eu dizia, eu estou curada.
0: Meu Deus.
1: O padre Reginaldo falou que eu estou curada. Padre, eu fui fazer a minha cirurgia, refazer a minha cirurgia. Eu estava lá no centro cirúrgico. Uma pombinha bateu na janela do meu da janela do centro cirúrgico.
0: Quantos sinais, meu Deus.
1: Eu olhei e falei, meu Deus, é o Espírito Santo me dando um sinal que eu tô curada.
0: Sim.
1: Padre, eu tive um sonho maravilhoso enquanto eu tava anestesiada. Eu tive vários sinais que eu tava sendo curada.
0: Certo.
1: A minha segunda biópsia deu negativo.
0: Amém.
1: Hoje eu faço acompanhamento de cada 6 meses.
0: Compreendo.
1: Mas os meus exames estão todos muito bons.
0: Então diga assim, obrigado, Senhor.
1: Obrigado, Senhor.
0: Eu sou um milagre de Jesus das Santas Chagas.
1: Eu sou um milagre de Jesus das Santas Chagas. Padre,
0: oi.
1: Eu tenho muita vontade de dizer... Toca o circo, sacristão.
0: Então tá certo, graça recebida.
1: É graça testemunhada.
0: Toca os, diga.
1: Toca o sino, sacristão!
0: Deus abençoe Adrilaine, Deus abençoe Guarapuava. Ela citou Rádio 93 FM, também a Rádio Cultura FM. Ao bispo querido, bispo que me recebeu tão bem, Dom Hamilton Manuel da Silva, de Guarapuava. Querido povo de Deus, eu falei hoje de uma fé inabalável e essa mulher santa dos tempos modernos é um grande exemplo para a nossa vida. E ela disse certa vez que me toca muito. Ela dizia assim, a maior doença hoje, no seu tempo, não é a lepra, a tuberculose, mas é a sensação de ser rejeitado. Pensemos nisso. Escute esse testemunho. Não, não dá tempo, né, sacristão? Não dá, dá tempo? Solta, vai lá.
2: Oi, padre Reginaldo Manzotti. Aqui é Maria Aparecida Jesus Silva, da Bahia. Eu sou mensageira da Capelinha de Jesus da Santa Chagas. E muito obrigado pelo mimo que o senhor enviou. A toalhinha de Jesus da Santa Chagas. Eu amei. Amei mesmo. Muito obrigado. Deus abençoe.
0: Deus abençoe você também, Maria Aparecida, lá da Bahia. E tô chegando, em novembro tô lá em Salvador. E ela se refere a essa, falou toalhinha, essa flâmula, esse manto de Jesus das Santas Chagas que foi enviado a todos os colaboradores da obra Evangelizar é Preciso. E eu quero dizer, você, torne-se um associado da obra agora, aproveite esse intervalo, faça como a Maria Aparecida lá da Bahia, se ela recebeu é porque é associada. Fale com os nossos atendentes 0800-410-6060 ou mande um WhatsApp e diga assim, eu quero ser um associado 41-3221-6060, eu volto já, volte comigo.
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4: 10 horas com mais 50 minutos, 10h50. 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Daqui a pouco nós teremos a novena da Santa Cruz Bendita. 10h52.
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Hoje, amanhã, temos muitos aniversariantes. Dom Eugênio Barbosa Martins, da Diocese de São João da Boa Vista, São Paulo. As rádios que nos transmitem aniversário hoje, Assunção FM de Jales, São Paulo, Bela FM de Cláudio, Minas Gerais, Jamacaru FM, Missão Velha, Ceará, Ouro Branco FM, Ouro Branco, Alagoas. Amanhã aniversário do cardeal arcebispo Dom Jaime Spengler, da Arquidiocese de Porto Alegre, Rio Grande do Sul. Também aniversário da cidade de Belém, Paraíba. Amanhã aniversário da rádio Arca da Aliança FM de Joinville e Santa Catarina. Me receberam com grande alegria lá em Araguari. Meu grande abraço, Arca da Aliança. E Guará FM, Vargem Grande, Maranhão. E aniversário da Liberdade FM, Morrinhos, Ceará. Querido povo de Deus, você sabe que a obra evangelizar é preciso. 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E nós estamos já na segunda etapa. 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O objetivo é viabilizar melhorias essenciais, climatização, restauro, pintura interna e externa. São 70 anos que esse santuário já foi, essa igreja foi levantada, santuário menos tempo, mas como construção 70 anos. 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Nós já vamos para a novena, mas antes, Santa Teresa de Calcutá dizia: não se preocupe em saber os problemas do mundo. Limite-se a responder às exigências do povo. Quem julga as pessoas não tem tempo para amá-las. Quem julga as pessoas não tem tempo para amá-las. E agora sim, vamos para o terceiro dia da novena, Exaltação da Santa Cruz. Pelo sinal da Santa Cruz, livra-nos Deus nosso Senhor dos nossos inimigos. Faça de novo, filho. Aquela cruz na fronte, na boca e no peito. Pelo sinal da Santa Cruz, livra-nos Deus nosso Senhor dos nossos inimigos. Aprendi isso com a minha mãe. Senhor Jesus, por tuas chagas fomos curados, por tua cruz fomos libertados. Jesus, que em seu próprio corpo levou nossos pecados ao madeiro, a fim de que morrêssemos para os pecados,

0: redimida. E o Filho do Homem teve suas mãos transpassadas e o seu peito aberto, de onde jorrou água e sangue. Ó Santa Cruz, instrumento de morte e de castigo, mas que pelo sangue redentor tornou-se sinal de nossa salvação. Jesus, na tua cruz eu coloco a minha cruz. Qual é a tua cruz hoje? Jesus, na tua cruz eu coloco a minha cruz. Salve, ó cruz, doce esperança, concede aos réus remissão, dá-nos o fruto da graça que floresceu na paixão. Louvor a vós, ó Trindade, fonte de todo perdão, aos que na cruz foram salvos, dai a celeste mansão. Jesus, dai-nos a graça de viver os frutos da tua redenção. Jesus, dai-nos a graça de viver os frutos da tua redenção. O Senhor esteja convosco. Ele está no meio de nós. Abençoai, Senhor, a água, a roupa dos enfermos, as fotos de família, os remédios. Abençoai o final de semana. Sem bebedeira, sem briga, sem discórdia. Pelos méritos das Santas Chagas, Pai, Filho, Espírito Santo. Amém. Bom final de semana e eu me despeço na alegria deste clipe Templo Vivo. Toque, peça para as rádios irmãs tocarem, evangelizar é preciso.
1: 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Agradecemos a todas as participações, uma filha de Deus pedindo a oração, a proteção divina, saúde e paz para a família, para os filhos que muito precisam, para as noras, para os netos, protegendo de toda a inveja e de todos os males. Todas as demais intenções, elas serão levadas para a plataforma do padre para que também sejam abençoadas. Segunda-feira tem mais, são 11:01. 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
1: 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São 11 horas com mais 3 minutos. Bora, meu povo, sejam bem-vindos a ZYR 989, canal 272, 102.3.

0: Juntos por aqui mais um sabadão com muita alegria e alto astral Bailão 102 com a comunicação de Marlo Matiello.
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0: Simbora, meu povo, são 11 horas com mais 4 minutos. 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

0: Eu amo a Capinzão FM com Tchê Garotos, homem, é tudo igual, abrindo então a hora 1 do bailão da Capinzão FM. Gente, utilidade pública Via PAV, obras e serviços de Capinzão está com vagas abertas para pedreiro e também servente de pedreiro. Repito, a Via PAV, obras e serviços está contratando, contratação imediata de pedreiros e serventes. Mais informações pelo WhatsApp 99984-5872, 99984-5872, oportunidade de emprego. Marinês Varela, são 11 horas com mais 9 minutos. 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
0: Eu amo a Capinzão, são 11 horas com mais 12 minutos. 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
11: Os familiares de Silvina Margarida Sacco, ainda consternados com o seu passamento, agradecem aos médicos, à equipe dos hospitais Nossa Senhora das Dores, Universitário Santa Terezinha, ao setor de Oncologia Funerária Frei Bruno, médicos e profissionais da Secretaria da Saúde de Capinzal, bombeiros, o padre William Lemos, ao diácono Adão de Lima, a cuidadora Michele, a equipe de liturgia e também o clube de mães do bairro Santa Maria, aos parentes, amigos, vizinhos que estiveram presentes neste momento de dor e de despedida e convidam para a missa de sétimo dia amanhã domingo a partir das 7 da noite na Igreja Matriz São Paulo Apóstolo e para o terço na segunda-feira às 3 da tarde no cemitério municipal de Capinzal. Os pais Sheila e Éder Alexandre convidam familiares e amigos para a celebração de um ano de falecimento do seu querido filho Alexandre Gabriel de Oliveira Martins. A celebração será amanhã às 3:30 da tarde no cemitério municipal de Capinzal.
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3: Eu amo a Capinzal, são 11 horas mais 22 minutos. 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
2: 11:26, gente. 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

0: Eu amo a Capinzal FM, um pouco rico, as grandes canções do PassarelaAmiga.com. Como é que eu tô? Por aqui, gente. Vem comigo, 11h30. A partir de agora tem agenda de eventos da 102. Daqui a pouco, depois da agenda, nós vamos fazer o sorteio, então, de um vale-compras no valor de R$300 para quem passou pelo estande da Capinzal FM. 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Lembrando que o comércio associado à CDL de Capinzal hoje te atende até às 16h. O da Trilha está no ar, então, a agenda de eventos da 102.3. E o grupo da terceira idade, a Amizade do Centro de Capinzal, convida para o matinê amanhã, dia 6 de setembro, no Parque de Exposições Domingos Pelissaro, em Engenho Novo, a partir das 14h, animado pelo Trio Transação. Ingressos a R$20 e as confirmações pelo 999-07-47-56 e 999-75-83-56. É amanhã o matinê do grupo da terceira idade, Amizade, no Parque de Exposições. E o Clube de Mães de Linha Vitória Ouro convida para o almoço amanhã, domingo, no cardápio: carne bovina e suína, galeto, macarrão, arroz, aipim, farofa, maionese, pães, cucas e saladas. Ingresso adulto a R$55, infantil de 7 a 10 anos a R$25. Faça a sua reserva ainda pelo 999-67-9147 e 999-62-1116. Não será aceito o Pix, apenas cartão de débito, crédito ou dinheiro. Depois do almoço, tem música ao vivo com Marcelo Branco. É amanhã, promoção do Clube de Mães da Linha Vitória, o apoio da Urumac, vereadores Diego Bareta, Robson Mações, Jean Pedreiro, Max Mar, Terra Plenagem, Cantina da Nona e também Fórmula Som. O grupo Unidos Venceremos de São Brás e Santo Antônio, Lacerdópolis, convida para a 21ª Festa das Flores, que será nesse dia 7, segunda-feira, feriado nacional em São Brás, Lacerdópolis, a partir das 14h, animado pela banda Toque Musical. Ingressos a R$20, confirmações em preto preferivelmente até amanhã pelo 998-324701 e 999-531318. 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
0: 11h35, gente, 11h35, o grupo Nossa Senhora da Saúde de Linha Carmelinda Ouro convida para o matinê no dia 12 de setembro no Salão da Comunidade, a partir das 14h, animado pela banda Viracopos. 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Você é convidado especial.
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0: 11:37, a Vila União convida para a festa do seu padroeiro sagrado, Coração de Jesus, no dia 13 de setembro, às 10 horas, Santa Missa, Liturgia do Vidal Ramos, 12 horas, tradicional almoço, e às 14 tem matinê com a banda Arco-Íris. 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Vem aí o Kerb Fest em Lajeado Marino, Piratuba, no dia 13 de setembro. 10 horas o culto, 12 horas almoço típico, 14 horas tem matinê com a banda Munique. Quem almoçar na festa não paga o ingresso, a sua reserva pelo 999744813 e 998153403. 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E as comunidades ou a comunidade dos loteamentos João Lange e Nova Capinzal convida para a festa da sua padroeira Nossa Senhora da Salete, no dia 19 de setembro, nos dias 5, hoje e 9, tem o Trido na Capela. 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
3: 11 horas com mais 40 minutos. Segura a trilha, amor. Nós vamos fazer o sorteio neste momento de um vale compras no valor de R$300 para quem esteve no estande da Capinzal FM. Marinês Varela vai tratar desse assunto. Agora sim, com seu microfone ligado, agora vai dar certo. Mari, bom dia mais uma vez.
6: Bom dia, Marlo. Aí a todos os nossos ouvintes, né? O Everton Fernando auxilia a gente aqui também, né? Pessoal que nos acompanha.
3: Muita gente, né? Participando conosco aqui na programação e no nosso estande, né?
6: Isso aí. E pessoal acompanhando rádio e rede social também, tá? Então, pro pessoal que tá aí, vamos fazer. Muita gente.
3: Olha ali, ó. Encheu a nossa urna, né? Rapaz.
6: Coloca a munheca aí, Fernanda. Mexe, remexe aí, pessoal. Teve quem preencheu 2, tem quem diga assim, com um só, se for para ganhar, a gente ganha, né?
3: Exatamente.
6: E olha só, o movimento bem intenso aqui em todos os caixas que a gente observou hoje.
3: Fila de carrinho, né?
6: Já temos aí, então, contemplado ou contemplada?
7: Contemplado.
3: É um contemplado.
7: O seu final do telefone, vamos fazer um suspense.
3: Certo.
7: 5939, eu acho, ou é 34, Mari?
6: Eu acho que é 34.
3: Mora em Capinzal ou Ouro?
7: Capinzal.
3: Capinzal.
7: Uhum.
3: Quem é o sortudo?
7: José Hélio Serpa.
3: José Hélio Serpa esteve conosco aqui. Só esconde o número do se tem documento aí, por gentileza. Então, José Hélio Serpa leva um vale-compras no valor de R$300. A partir de segunda-feira em diante, terça-feira, então, já pode passar aqui, então, no Econômico Atacadão para retirar as suas comprinhas. É, que belo presente, né, Fernanda?
7: Isso aí, Marlo. Parabéns, seu José Hélio Serpa.
6: Precisa pegar autorização lá na 102?
3: Vem direto aqui.
6: Então tá bom, junto que assim já me esclarece mais. Marlon, um recadinho antes da gente se despedir aqui, bem de utilidade pública.
3: Uhum.
6: Dentre tantas pessoas que passaram aqui no estande da 102, teve alguém que esqueceu um pacote de sabão em pó, tá? Omo. Então, se nas suas compras aí na sua casa faltou, a gente deixou aqui do ladinho, tá? Então, pro pessoal... pode vir para buscar.
3: Né?
6: Isso, administrativo. Aqui. A gente deixou, eles iam guardar ali, né? A gente até segurou um tempo aqui para ver se a pessoa voltava, né? Mas não voltou. Então, para você que fez as compras, chegou aí na sua casa, faltou um pacote de sabão em pó de Omo, tá aqui no administrativo. Valeu?
3: Obrigado, Mari. Bom descanso, bom fim de semana para ti, tá?
6: Amém.
3: Fernanda.
6: E até mais.
3: Everton, muito obrigado ao Jardel, ao Douglas, que estiveram conosco aqui na programação da 102. Nosso muito obrigado, gente. E assim nós fechamos a nossa programação da Capinzal. Muito obrigado para todo mundo. Eu tenho integrado agora e eu vou direto, viu, Mauro? Vou direto. Atenção para os avisos de retirada de aves para a próxima segunda-feira, dia 7. Geraldo Luiz Cagliari, 2, Linha do Cedre, Bicarés, 21 horas. Ivo Verona, Nova Vicenza, Água Doce, Aviários 3 e 4, às 22 horas. Para a terça-feira, dia 8, Clayton Bitarello 3, Linha Capoeirada, Ervaldo Oeste, às 4 horas. Clécio Zanese, 3, Grafunda Alta, Luzernas, 17 horas. Geraldo Luiz Cagliari, 3, Linha do Cedre, Bicaré, às 9h30. Giovanni Bortolossi, Lajeado Marino, Piratuba, Aviário 1, à meia-noite. Aviário 2, às 2 da manhã. Ivone Maria Sartori Mendes, 1, Linha Marmeleiro, Vargem Bonita, às 4 horas. Júlio César Fiorim, Linha Celso Ramos, Ervaldo Oeste, Aviário 1, às 5, Aviário 2, às 15 horas e 30 minutos. Leucir Bonamigo, Santa Clara, Joaçaba, Aviário 2, às 12, Aviário 5, às 10 horas. Também Valdir Ebert, Linha Olinda, Água Doce, Aviários 1 e 2, às 5 horas. Vinícius Esquena, Barra Fria, Erval Velho, Aviário 1 às 15, Aviário 2 às 17, Aviário 3 às 19. E é isso, muito obrigado a todos vocês, um ótimo fim de semana, até terça-feira, até mais, tchau, tchau, fui!
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14: Ouvintes da Rádio Capinzal, muito bom dia, paz e bem. Estamos iniciando o programa Caminhando com a Comunidade, hoje, sábado, mês da Bíblia. Palavra de Deus, vida e salvação, que nos dá condições de seguir Jesus para o encontro definitivo com o Pai na plenitude da vida. O evangelho que nos será proclamado e meditaremos hoje e amanhã, o encontramos em Mateus 18, 15 a 20. Nele Jesus nos ensina a cuidar do irmão sem condená-lo e aprender a corrigir sem perder o amor. Se teu irmão pecar contra ti, vai corrigi-lo, mas em particular. A primeira atitude não é falar sobre o irmão, mas falar com o irmão. Isso já seria uma grande experiência de evangelho para este final de semana. Podemos propor três pequenos exercícios. Não falar do irmão sem antes falar com ele. Se existe alguma mágoa, descontentamento, desentendimento ou ferida, vamos tentar dar o primeiro passo, não para vencer uma discussão, mas para ganhar o irmão. Uma segunda atitude, corrigir com misericórdia. Jesus não diz humilhe o irmão, mas ganhe o teu irmão. A correção cristã não procura culpados, procura caminhos de reconciliação. E uma terceira atitude que Jesus propõe é reunir-se para rezar. Jesus conclui, onde dois ou três estiverem reunidos em meu nome, eu estou aí, no meio deles. Que tal neste final de semana reunir a família, uma pessoa amiga ou alguém com quem precisamos reconstruir uma relação e fazer juntos uma pequena oração? Às vezes, o maior milagre que podemos pedir não é mudar o outro, mas permitir que Jesus mude a maneira como nós olhamos para Ele. Que neste final de semana possamos fazer uma experiência muito simples. Menos julgamento, mais diálogo. Menos comentários, mais encontros. Menos distância, mais reconciliação. Porque para Jesus, ganhar o irmão vale mais do que ganhar uma discussão. E é a pura verdade. Concordo com Jesus. E você? Deus abençoe você e sua família. Ótimo final de semana a todos. Caminhando com a comunidade, nossa agenda para esta semana, semana que vem, né? Hoje, dia 5 de setembro, 15 horas, missa no Agudo, 16 horas, Vila Anchieta, 19 horas, Matriz, Parisotto, Zorteia, Santa Terezinha, 19h30, e Santa Lúcia, igualmente, 19h30. Amanhã, domingo, dia 6, 8h30, Matriz, 9 horas, São Roque, encontro de família Nora, 10 horas, missa e festa no bairro Alvorada, 18 horas, Nova Zorteia, 19, bairro São Cristóvão, Matriz e Novo Horizonte. Terça-feira, dia 8/9, 7 horas, Matriz, 15 horas, linha Tambrós. Quarta-feira, dia 9, 19 horas, Barro Preto, Fazenda das Palmeiras e linha Bonita. Quinta-feira, dia 10 de setembro, 7 horas, missa na Fraternidade, aqui, só para nós, entre nós. 19h30, Florão da Serra, linha Galdina e Matriz. Sexta-feira, dia 11, 7 horas, Matriz, 19h30, Capitel Santo Antônio, São Roque e Alto Residência. Sábado, dia 12, 10 horas, Matriz, olha aí, 15 horas, Fazenda Santo Antônio, também no Oratório Caravaggio, e 19 horas, Matriz, São Luís, Navegantes e Kleinumbing. Nossos avisos, formação para os agentes da Pastoral do Batismo. Convidamos todos os agentes da Pastoral do Batismo que realizam a preparação dos pais e padrinhos para o sacramento do batismo para uma tarde de formação. Será no dia 12 de setembro, das 14 às 16 horas, na Escola da Fé. Confirmem sua presença até dia 7 de setembro. Nos telefones com a Jane, 98832-4032, ou no telefone 99970-0083 da Secretaria Paroquial. Um convite bonito. A Pastoral da Pessoa Idosa convida você para um momento muito especial de encontro, partilha, fé e amizade. Também no dia 12 de setembro, às 13 horas, será realizada a formação para novos líderes da Pastoral da Pessoa Idosa na Sala da Catequese da Vila 7 de Julho. Sua presença é importante, venha conhecer e fazer parte desta bonita missão de cuidar, acompanhar e valorizar as pessoas idosas de nossa comunidade. Venha caminhar conosco. Esperamos por você. Comunicamos a todas as comunidades que estão abertos os pedidos das liturgias diárias e folhetos para o ano de 2027. Um outro convite: convidamos os membros das pastorais e movimentos a participarem de um encontro bíblico nos dias 19 e 20 de setembro, no Salão Social São Francisco, às 14 horas. A assessoria será do Frei Isidoro Massarolo, professor de Bíblia, em Porto Alegre e Rio de Janeiro, por muitos anos. Para o dia 19 de setembro, convidamos todos os que queiram receber informações bíblicas, especialmente catequistas. Para dia 20, o convite é para todos, preferencialmente para os ministros da Eucaristia. Aniversariantes de hoje, que, pedindo bênçãos e graças do bondoso Pai Celeste, a companhia de Jesus, a intercessão de Maria. Hoje, Osvaldo do Prado, Mecleiton Luiz Rosa, Edipo Chaves Topassola, amanhã, Eliane Passo, Jussalva da Cruz Polidoro, Vilmar de Lima, Vanessa Rodrigues Correia Varela e Maicon Alexandre Cassaniga. A vocês todos, nossas felicitações, o desejo de que sejam grandemente abençoados. Que o Senhor te abençoe e te guarde, e mostre a sua face compadecida de ti, volva o seu olhar sobre ti, te dê saúde, alegria e paz. Que o Senhor te abençoe em nome do Pai, do Filho e do Espírito Santo. Amém.
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4: A paz de Jesus e o amor de Maria. Hoje é dia 5 de setembro, mês da Bíblia. Bíblia necessária em nossas vidas, como rumo a seguir. Leia a Bíblia. Hoje também celebramos o dia de Santa Teresa de Calcutá. Daqui a pouco, missa na linha divisa. Alô, linha divisa, arredores. Daqui a pouco, às 14 horas, tem missa na linha divisa. 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O passeio do trem das termas é uma experiência única e emocionante que leva os passageiros a uma viagem no tempo e no espaço. São 50 quilômetros de um passeio histórico, cultural, que proporciona momentos de nostalgia e alegria. Ao longo da viagem, os passeios podem reviver uma época que permanece viva em suas memórias e corações. Ontem foi dia de Santa Rosália, virgem que levou uma vida de penitência e alimentada pela Eucaristia. Santa Rosália, rogai por nós. Hoje, dia 5 de setembro, dia de Santa Teresa de Calcutá, fundadora, missionária e mãe dos pobres. Desde pequena, foi acostumada pelos seus pais a viver louvando o Senhor e ajudando os mais necessitados. Foi para a Índia até que Jesus lhe pede para ser sua luz. Daí passa a viver para os pobres, vai em busca dos descartados, aqueles que não são queridos, e várias de suas ex-alunas se unem a ela. O Papa Paulo VI chegou a dar de presente aos pobres de Madre Teresa o seu Papa Móvel. A missão tornou-se mundial. O processo de canonização teve início com um milagre envolvendo um brasileiro, morador de Santos, que foi curado de hidrocefalia, quando sua esposa pediu a intercessão de Madre Teresa de Calcutá. Foi canonizada pelo Papa Francisco em 2016. Santa Teresa de Calcutá, rogai por nós. Amanhã, dia de São Liberato. É um informativo da paróquia Santa Catarina de Alexandria. Então, daqui a pouco, 14 horas, tem missa na linha Divisa. A Putinga, terça-feira, dia 8 de setembro, 14 horas, tem missa. Linha São Paulo, dia 9 de setembro, às 14 horas, tem missa. Missa em linha Filadélfia, quinta-feira, dia 10, às 14h30. Missa em Zona Alta, sábado, dia 12, às 14h30. Missa em Florestal, terça-feira, dia 15, às 14h30. Atenção comunidade, atenção povo em geral, está chegando a maneira mais gostosa de ajudar a nossa paróquia. Dia 12 de setembro, próximo sábado, tem pastelada. A retirada começa a partir das 15 horas. Um pastel, R$10. Três pastéis, R$25. Sabores carne, queijo e chocolate. Fichas na secretaria paroquial ou com os membros do conselho, venha participar. Agora, vamos trazer o nosso pároco, Padre Valmor, trazendo o evangelho para este final de semana. Santa Teresa de Calcutá, rogai por nós.
5: Louvado seja nosso Senhor Jesus Cristo, para sempre seja louvado. Já estamos celebrando o 23º domingo do tempo comum, mês da Bíblia, mês desse livro sagrado, que contém a palavra de Deus, a experiência de fé de um povo, povo que é amado e querido por Deus, do qual nós somos também descendentes. E o evangelho de Mateus, capítulo 18, nos diz: naquele tempo disse Jesus a seus discípulos: se o teu irmão pecar contra ti, vai corrigi-lo, mas em particular, a sós contigo. Porque se ele te ouvir, tu ganhaste o teu irmão. Se ele não te ouvir, então você toma contigo mais uma ou duas pessoas para que toda a questão seja decidida sob a palavra de duas ou três testemunhas. Se ele não vos der ouvido, diz-eu à igreja. Se nem mesmo a igreja ele ouvir, seja tratado como se fosse um pagão ou um pecador público. Em verdade, eu vos digo, tudo o que ligardes na terra será ligado nos céus, e tudo o que desligardes na terra será desligado no céu. De novo, eu vos digo, se dois de vós estiverem de acordo na terra sobre qualquer coisa que quiserem pedir, isso lhes será concedido por meu Pai que está nos céus. Pois onde dois ou três estiverem reunidos em meu nome, eu estou aí no meio deles. Esse belíssimo trecho do evangelho fala da reconciliação, do pedido de perdão, da misericórdia de Deus. Buscar junto da igreja, buscar junto de alguém que possa orientar. Mas sempre se encontra aquela pessoa que é um pouco mais dura, um pouco mais difícil de trabalhar, né? Mas o que Jesus quer mostrar é que na unidade se busca o crescimento espiritual, humano, afetivo das pessoas. E quando Jesus fala do ligar na terra, desligar na terra, no céu, é o trabalho, a missão que ele deu a Pedro. Tu és Pedro, sobre esta terra, sobre esta pedra, construirei a minha igreja. Tudo que você ligar na terra será ligado no céu, e tudo que você desligar na terra será desligado também nos céus. Ou seja, Jesus ele bate numa tecla chamando para unidade, para que ninguém se perca. Devemos fazer de tudo para que irmãos e irmãs caminhemos segundo os ensinamentos de Cristo. Por isso, quando ele diz, onde dois ou mais estiverem reunidos em meu nome, eu estou aí no meio deles. Por isso que o dia do Senhor, o Dies Domine, o domingo, é o momento das pessoas se reunirem em comunidade para lá prestar o seu culto, o seu louvor a Deus, participar da Eucaristia, a partilha da palavra e da Eucaristia. Que cada um possa, nesse mês de setembro, conhecer melhor a palavra de Deus e vivenciá-la no dia a dia.
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10: Olá, cooperado, produtor rural e ouvinte da Capinzal FM. Sejam bem-vindos ao informativo da Cooperativa Agropecuária de Lacerdópolis, a Colace. E os destaques de hoje são: programa Coleta Segura, realizado na última semana, teve resultado positivo. Colacer define data para a sexta edição do Campo Tecnológico, que acontecerá em 2027. Presidente detalha avanços para início das atividades do posto de resfriamento de leite da Colacer. Tudo isso em instantes no Informativo Colacer.
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10: Olá, muito boa tarde, sejam todos bem-vindos ao nosso informativo Colacer, neste sábado, dia 5 de setembro de 2026. E a Colacer definiu a realização da sexta edição do Campo Tecnológico. O evento acontecerá nos dias 26 e 27 de janeiro, na linha Volta Grande, em Lacerdópolis. O coordenador do evento, Cícero Marcos Vicenzi, traz mais informações.
12: Boa tarde, Anjo. Boa tarde, ouvintes da Rádio Capinzal, associados e clientes da Colacer. Então, a gente segue com os trabalhos já, né, preparando o campo lá para o ano de 2027, que será essa edição, a sexta edição será então numa terça e quarta-feira, 26 e 27 de janeiro. Estamos assim já numa fase que a gente já entrou em contato, já fez toda a parte de sorteio dos campos do pessoal dos milhas, né? Já foi dessecada a área também para preparação, né? E claro, o tempo ele vem nos judiando aí, não dando a condição ideal para a gente estar entrando lá fazer, mas ainda estamos com tempo, né? Então a gente espera que qualquer brecha que tiver a gente vai conseguir, né, fazer os riscos lá para o pessoal estar implantando então as culturas.
8: A partir de agora, Cícero, e nos próximos meses, a cooperativa também inicia a sua aproximação com as empresas interessadas em participar.
12: Isso mesmo. Seja as empresas, né, que a gente já trabalha os outros anos, né, que são empresas parceiras, e também a gente deixa aberto o convite para mais empresas parceiras que ainda não estão participando, né, porque a gente vai trabalhar só na linha de empresas parceiras mesmo, né. Então, a partir da semana que vem, eu já vou estar entrando em contato com cada uma dessas que a gente já tinha fechado no ano passado, nesse ano, né, para fechar pro próximo ano aí, e já ir alocando, né, cada um nos seus espaços lá, para organizar, né, o campo e que ele fique bom aí para o ano de 2027.
8: Investimentos lá na estrutura, Cícero, conforme a necessidade, sempre estão sendo feitos pela cooperativa, né?
12: Ah, sim, os investimentos eles não param, né? A gente investiu mais em mesas e bancos também, né? Então vai ter uma condição maior de o pessoal se sentir mais leve, mais tranquilo na hora do almoço, né?
8: Perfeito. Além disso, Cícero, esse ano o evento ele foi adiantado para terça e quarta. Então, também é importante que o nosso produtor, que o nosso convidado tenha certeza dessa data, que será numa terça e numa quarta, não numa quarta e numa quinta, como foi nos outros anos.
12: Isso mesmo. Isso a gente tem que deixar bem salientado aí, tanto para os produtores, os clientes, né, que vão estar passando lá no nosso campo tecnológico. E também é um desafio para nós, né, e para o pessoal parceiro, mas eu creio que sai tudo bem tranquilo, pelo fato de que geralmente já o pessoal já é organizado, já conhece a área também, né? Então isso daí fica bem mais tranquilo para fazer.
8: Expectativa é em torno de umas 70 empresas, como foi em 2026?
12: Isso mesmo, a expectativa segue nesse número de empresas aí, né? Mantendo as parceiras e também se surgir mais alguma empresa parceira, também estamos adeptos a tá inserindo lá no campo.
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8: Estamos apresentando o nosso informativo Colácer neste sábado, dia 5 de setembro de 2026. E mais de 2 toneladas de materiais foram recolhidos durante a edição deste ano do programa Coleta Segura. O gerente agropecuário da Colácer, Claudinei Calegari, amplia como foi o resultado.
14: Boa tarde, Ângelo. Boa tarde a todos os ouvintes e produtores da Rádio Capinzal. Tivemos um ano bem positivo em questão de contrapartida do produtor em relação ao programa da coleta segura, né? Juntamente aí com a Aurora e a empresa Atitude, que faz essa coleta do ano para a cooperativa. Tivemos uma conscientização dos produtores em relação a um volume melhor que os outros anos de resíduo, né? Quanto mais recolher, melhor, mas tudo que a gente conseguir retirar do campo que está armazenado aí para destinar para reciclagem, é menos resíduo que está armazenado, né? E vai para o destino correto. Dentro do roteiro, foram 2 dias aí de coletas intensas, passando pelas principais linhas e regiões dos municípios vizinhos aí que tem integração com a cooperativa, coletando aí os resíduos da produção animal, principalmente suinocultura e bovinos de leite, né? E também alguns parceiros aí que a gente tem que negociam com a cooperativa produtos veterinários aí que também fizeram a entrega nesse dia, né?
15: Claudinei, qual é o número, então, dessa coleta, o resultado dessa coleta?
14: Nós tivemos, Ângelo, a coleta nos dias 25 e 26, foi coletado 2.760 quilos aí de resíduo da produção animal. Vamos citar aí entre parte da linha veterinária, parte de produtos que utilizaram em inseminação, desde frascaria de vacinas, agulha, todo o material aí que hoje gera um descarte, né, por parte dos produtores aí, onde eles armazenam na propriedade, em bombonas, e aí, quando sai esse roteiro da coleta, é divulgado para eles estarem fazendo a entrega aí e destinando para o local correto.
15: E a importância, Claudinei, dessa iniciativa da cooperativa junto aos produtores, o que isso pode impactar e contribuir com as nossas propriedades?
14: Hoje o grande impacto é nós não deixar esse resíduo aí no meio ambiente, ou deixar estocado em algum local, ou ir para aterro sanitário, né? Destinar para o local correto, onde eles fazem todo o procedimento lá. E eu acho o grande avanço assim que a gente teve nesses últimos anos perante esse programa é incentivando os produtores em ter alguma contrapartida. Quando eu relato isso, hoje cobranças de mercado, né? Pegando um exemplo na questão do mercado suíno, se eu não tiver o comprovante da entrega desse resíduo, eu não certifico minha propriedade para o sistema, a propriedade rural sustentável. Se eu não tiver esse comprovante, eu não consigo renovar minha licença para atividade de sinicultura, né? Então, esse comprovante da entrega dos resíduos, ele tem uma grande importância desde a questão de checklist, de auditoria, checklist de rotina dos técnicos para gerar pontuação no fechamento do lote. Ele vem com outros vínculos que traz aí o produtor a entregar mesmo esse resíduo, né? Então, tem esse comprometimento. E isso para nós hoje é de grande importância, né? Ele traz um custo aí para a cooperativa, mas a gente faz nossa parte em relação ao meio ambiente e tenta ser mais sustentável em relação a toda a cadeia, né?
15: Essa é uma ação que acontece uma vez ao ano.
14: Isso, ela é realizada uma vez ao ano, dependendo aí do roteiro do caminhão, vamos falar dessa forma. A gente faz o agendamento e aí faz todo o roteiro da região aqui e comunica os produtores para estarem destinando esse produto no local mais próximo ou no ponto específico que está programado, né?
15: A partir de agora, então, materiais já podem ser armazenados para 2027?
14: Isso. Desde agora, desde setembro até agosto, setembro do ano que vem, esses resíduos são armazenados na propriedade, onde tanto a parte de suínos como a parte da atividade do leite tem as bombonas para eles ficarem armazenados no local seguro e correto, né? Para depois serem destinados para a coleta.
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10: E a realização do 8º seminário da atividade leiteira da Colácer foi um sucesso. De acordo com o presidente da cooperativa, Ademir Proner, entre os grandes diferenciais do evento esteve o início da premiação aos produtores que foram destaques no ano anterior.
16: Boa tarde, Anjo, boa tarde, ouvinte da Rádio Capinzal. Foi um evento que foi realizado, acho que a gente atingiu os objetivos, né? Um número até bastante grande de produtor de leite que não está hoje atrelado a nosso sistema de produção, então isso é muito salutar, né? Isso porque traz, né, quem sabe, futuros produtores dentro da nossa cadeia de produção de leite. Foram palestras bastante objetivas, né, que focava gestão, principalmente, né, que em momentos difíceis, acho que a gestão dos números, né, tem que ser um aliado muito forte do produtor, juntamente com a produção, né, a produção, toda a parte de genética, né, acho que você ter gestão dos números, saber para onde tu vai, o que tu quer da produção, acho que é muito importante. Então, acho que foram duas palestras, né, nesse quesito muito, muito importante. E a outra palestra, né, que focava o mercado de leite, a situação hoje da Aurora, né, as novas vamos dizer assim, produto que a Aurora também colocou no mercado para agregar valor, para quem sabe ter uma rentabilidade melhor na atividade, e a Aurora tendo rentabilidade volta resultado para a cooperativa e da cooperativa vai para o produtor. Então, assim, eu acho que a gente foi muito feliz, né, nos temas que foi abordado nesse seminário.
17: Presidente, é importante destacar também que houve a premiação dos produtores, né? Então, uma importante iniciativa da cooperativa.
16: É, o que a gente fez, né, foi dar um pontapé inicial para premiar também os melhores produtores de leite, né, na cadeia de leite, como a gente faz, né, na atividade de suinocultura. Então, iniciamos esse ano, né, então foi premiado os melhores produtores do ano passado, de 2025, né, e embora o nosso seminário ele se dá a cada 2 anos, mas a partir do ano que vem também a gente vai fazer um evento específico para premiar os melhores produtores de leite da Colás também do exercício de 2026, né? Então, a partir desse ano, a gente deu o pontapé inicial para incluir também a atividade de leite nessa premiação, né? Onde os 3 melhores produtores foram premiados, inclusive recebendo aí um prêmio, né, como uma forma de gratificação, né, pelo trabalho e pelo exemplo que ele dá dentro da cadeia produtiva.
10: Ademir ainda detalha como estão as obras do posto de resfriamento da Colasser, localizado às margens da SC 150, no distrito industrial de Lacerdópolis.
16: É, praticamente agora, a gente acredita que está nos pontos finais, né? Só está faltando, já foi feito, né, a vistoria, só falta a gente receber a licença ambiental, e fizeram alguma exigência aí adicionais agora, né, na vistoria, mas a gente acredita aí nos próximos dias a gente vai conseguir concluir, né, essas exigências que eles fizeram, e a partir daí a gente estaria apto aí para começar funcionar esse posto de leite aí.
17: O que isso traz de benefício para a cooperativa?
16: Primeiramente é você estar numa logística mais favorável, né? Então, hoje, todo o leite que a gente coleta é levado até Vargião, uma distância até bastante grande, né? Qualquer probleminha que dá durante a coleta ou lá no posto, no recebimento, né, isso acarreta um atraso, né, para os caminhões voltarem e fazer as coletas. E a gente sabe que o nosso produtor de leite, ele tem os horários específicos, certo, para coletar, e nesse horário tem que estar, né, o resfriador vazio para poder armazenar a nova coleta de leite. Então, acho que a gente estando mais próximo do produtor vai facilitar e também diminuir o custo de logística. Aí a gente acha que consegue aí, né, ter no mínimo uma economia de 2 a 3 centavos, né, na questão do frete, e que esse valor ele possa ser repassado para o produtor, até para valorizar mais o nosso produtor.
17: Expectativa, presidente, é que ao longo agora desse ano, efetivamente, esse projeto saia do papel.
16: Sim, eu acredito até nos próximos meses já, né? Bem antes do final do ano, a gente inicia aí o resfriamento aqui na nossa unidade.
10: E assim encerramos a edição deste sábado do nosso informativo Colasser. Um abraço a todos e um excelente final de semana.
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2: Muito boa tarde, está no ar mais uma edição do programa Sintonia Eclesial, a fé contada em miúdos. Hoje, dia 5 de setembro de 2026, já adentramos o mês de setembro, gente, logo logo é Natal, logo logo é Ano Novo, vamos ter que aproveitar cada dia, né? Eu sou a Cleciane e vou ficar juntinho contigo até as 14 horas, levando aquela palavra de fé, aquela palavra amiga a todos os nossos paroquianos, lembrando que hoje é sábado, um sábado assim que não sabe se chove, não sabe se dá sol, não tá muito, mas uma coisa eu tenho certeza, vai ficar frio, né? E junto comigo também está...
3: Alô, povo de Deus, eu sou o Rock e eu quero ser o seu amigo de fé.
2: Muito bem. E o grande diretor da Capinzal FM 102.3, feita pra você.
3: Luiz Pedro Escarton, o nosso ouvinte.
2: Isso, e o diretor espiritual do programa...
3: O Frei Justino, pároco da paróquia São Paulo Apóstolo.
2: E também junto com o Frei Justino, queremos mandar um abraço para todos os nossos freis, Frei Rondinelli,
3: o Zé Carlos,
2: e também Frei Ivo Lazarotto, e também nossos diáconos Adão,
3: o Jaiminho da Vila Sete,
2: e o Arnoldo, muito bem, também aqueles que estão estudando aí para serem diáconos, também todos os ministros, todos os agentes de pastorais, serviços, movimentos que evangelizam conosco, não é verdade, Roque?
3: Exatamente, a igreja é uma grande família.
2: E também nosso santo protetor, ele que cuida de nós, que nos abençoa, nos protege, São João Batista.

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1: Isso aí. Se você quiser a presença de São João Batista na sua casa ou na sua comunidade, é só mandar um recadinho para nós que nós estaremos indo com todo amor e com todo carinho, né? E como que faz para mandar um recadinho? 3555-1333. Ou então manda um WhatsApp no
2: 9-8815-6435.
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2: Isso, pra começar bem o programa de hoje.
1: Coral Palestrina?
2: Não, é o Vida Reluz, canta pra nós, vem o Senhor.
1: Isso aí.
2: Boa tarde.
1: Boa tarde, paz e bem.

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5: 13 horas e 18 minutos. Carlito Nora, aquele abraço pra ti, tá na escuta do programa. Deus abençoe você sempre e tá aí no fogãozinho, né? Se esquentando, aquele abraço. Também Marta da Luz tá na escuta do programa, oferece pra família, principalmente pra comadre Marilene Freitas da Cruz, que está de aniversário e deseja a elas muitas felicidades e muitos anos de vida. E quem também está de aniversário hoje é a Beatriz de Lima. Aquele abraço, Beatriz. Opa. Estará em nossas orações, com certeza. 13 horas e 18 minutos.
6: Hoje é o dia de Madre Teresa de Calcutá. Santa Teresa de Calcutá. E a parte importante é que ela tem um milagre no Brasil. No processo de canonização da Madre Teresa de Calcutá, ela teve início com um milagre envolvendo um brasileiro chamado Marcílio Haddad Andrino. Ele morador da cidade de Santos, em São Paulo. Ele foi diagnosticado com hidrocefalia e uma infecção também no cérebro. E ele foi curado depois que a sua esposa rezou pedindo a intercessão de Madre Teresa de Calcutá, a santa de hoje.
5: Isso aí, que ela abençoe e rogai por nós, né?
6: Com certeza.
5: Vamos para o quadro Vivendo a Fé?
6: Isso, vamos lá, o quadro Vivendo a Fé, onde você vai refletir com a gente o Evangelho e a liturgia deste final de semana.
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5: O evangelho deste final de semana nos fala sobre algo muito atual e, ao mesmo tempo, muito desafiador. Como lidar com os conflitos e preservar a comunhão? Jesus sabe que viver em comunidade, na família, no trabalho e até mesmo na igreja, não significa viver sem diferença nenhuma. Pelo contrário, onde há pessoas, sempre haverá falhas, desencontros e também feridas. A questão não é se os conflitos vão existir ou não, mas como nós vamos enfrentar os conflitos. Jesus propõe um caminho que é muito diferente daquele que infelizmente vemos com frequência em nossos dias. Ele diz: se teu irmão pecar contra ti, vai, corrija-o, mas em particular, a sós e só contigo.
6: Nós vivemos uma era de redes sociais. Nós vivemos um tempo da exposição e também de julgamentos muito rápidos. Às vezes é mais fácil falar do outro do que falar com o outro. Ah, existe quem publique também, assim, aquelas indiretas, espalha alguns comentários. Tem gente que forma grupos contra alguém ou alimente fofocas, coisas que não são verdadeiras, enquanto evita uma conversa sincera e respeitosa com as pessoas. Jesus nos ensina exatamente o contrário disso tudo que às vezes a gente faz. O primeiro passo, Jesus nos ensina, é o diálogo. Não para humilhar, vencer uma discussão ou provar quem está certo, mas para recuperar o irmão. O objetivo nunca é condenar, mas sim o objetivo da conversa, do diálogo, é sempre reconciliar. É isso que Jesus ensina.
5: Essa lógica vale também para todos os ambientes. Quantas famílias permanecem divididas por anos porque ninguém dá o primeiro passo? Quantas amizades terminam por causa de mal-entendidos que poderiam ser resolvidos com uma conversa? Quantas comunidades sofrem porque o orgulho fala mais alto que o desejo de reconstruir a comunhão? O Evangelho também nos mostra que a reconciliação exige perseverança. Se a primeira tentativa não deu resultado nenhum, Jesus propõe novos caminhos, buscando sempre restaurar a relação. Isso revela que ninguém deve ser descartado facilmente. Antes de desistir de alguém, o Evangelho nos convida a insistir no amor, na paciência e sempre na verdade.
6: Um outro ensinamento precioso está nas palavras. Por exemplo, se dois de vós estiverem de acordo na terra sobre qualquer coisa que quiserem pedir, isso lhes será concedido por meu Pai. Jesus não está falando apenas da força de uma oração feita em grupo. Ele está mostrando o valor da unidade. Quando pessoas deixam de lado o egoísmo e escutam umas às outras e buscam juntas a vontade de Deus, algo extraordinário acontece. O que que acontece? Acontece que Deus age no meio delas. Por isso, nos leva à frase que talvez seja mais conhecida deste evangelho de domingo, de amanhã. Onde dois ou três estiverem reunidos em meu nome, eu estou aí no meio deles.
5: Muitas vezes nós pensamos que Deus se manifesta apenas nas grandes celebrações ou nos grandes acontecimentos. Mas Jesus nos lembra que Ele está presente também naquelas pequenas reuniões de família que está rezando unida, nos amigos que partilham a fé, nos catequistas, nos grupos de oração, nas pastorais, nas pessoas que se unem para fazer o bem e até mesmo numa conversa sincera, marcada pelo desejo de se perdoar. Cristo se faz presente onde existe amor, onde existe verdade e onde existe comunhão. Talvez o maior convite desse evangelho, desse final de semana, seja olhar para o nosso coração e perguntar: existe alguém com quem eu preciso conversar? Existe alguma mágoa que eu preciso deixar para trás? Será que eu tenho contribuído para construir pontes ou para levantar muros?
6: O mundo ele está cheio de divisões. O cristão, ele é chamado a ser instrumento de reconciliação. Isso não significa ignorar os erros ou aceitar injustiças. Isso significa escolher o caminho do diálogo, do perdão e da busca sincera pela paz. Então, é importante hoje, neste final de semana, nós pedir ao Senhor que Ele nos dê um coração humilde. Um coração humilde capaz de dar o primeiro passo quando a reconciliação parece difícil. E também pedir que as nossas palavras construam mais do que destruam. Que os nossos gestos aproximem mais do que afastem. E que a nossa presença leve paz, principalmente nos lugares onde nós vivemos.
5: Assim, nossa família, nossa comunidade e nosso trabalho poderão tornar-se lugares onde Cristo realmente está presente. Porque onde o amor vence o orgulho e a comunhão supera a divisão, Deus se faz morada. A correção fraterna é um dos aspectos mais desafiadores da convivência. Em um mundo onde se evita o confronto ou se julga com muita dureza, encontrar equilíbrio é difícil. E Jesus propõe o caminho para isso. É diálogo, é respeito, é verdade, é amor. Corrigir não é humilhar e nem expor a pessoa, é cuidar. É não ser indiferente. Muitas vezes, por medo ou comodismo, deixamos de ajudar os outros a crescer. Mas também é preciso lembrar que a correção só faz sentido quando ela nasce do amor e do desejo sincero de ajudar. Além disso, Jesus reforça: onde dois ou três se reúnem, Ele está presente. A fé, então, não se vive sozinha. Continuamos refletindo com o padre Marcelo Rossi, Noites Traiçoeiras.

0: Mas eu agradeço, eu não sou assim, galera. Mas Deus quer sorrir. Seja qual for o seu problema, juntos.
1: Seja qual for o seu problema,
0: fale com quem?
1: Fale com Deus, Ele vai ajudar você.
0: Hello.

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8: Horas e 33 minutos. Geuci Maria dos Santos, ela tá nos acompanhando, diz que não perde um programa. Ó, escute essa, Geuci.

0: olha, Maria José, o valor da tua alma para Deus, com certeza, né? Todos nós somos muito importantes para Deus. E olha, essa foi especialmente para você, Maria José. Deus te abençoe. Marta da Luz também oferece ou pede oração para os irmãos dela, que hoje é dia dos irmãos, e deseja a eles muita saúde, né? Que bom. Com certeza estará em nossas orações. Quero falar dos nossos parceiros missionários.
1: Isso.
0: Podemos, Rock?
1: Vamos lá.
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0: 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Vamos de música?
1: Isso, vamos agradecer a você que está conosco, né? Todos os sábados aí ligado no Sintonia Eclesial, muito obrigado pela companhia. Você que todos os sábados liga lá assim, ó, 102.3 Capinzal FM, a rádio que é feita pra você. Isso é muito bacana, com certeza. Então, muito obrigado. Quero mandar um abraço pra Marli, do loteamento Parisoto. Encontramos ela por lá caminhando na rua, aquele abraço. Muito obrigado pela companhia, por ouvir o Sintonia Eclesial todos os sábados. Luiz Carlos, também da linha Residência, de vez em quando dá certo, ouve a gente, aquele abraço. Padre Fábio de Melo, Deus, cuida de mim.

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1: 13h50, programa Sintonia Eclesial. A fé contada em miúdos, todos os sábados aqui pela Capinzal, das 13 às 14 horas. Você que está em casa agora, eu vou pedir para vir perto do rádio, arrume seu copinho de água, a roupa dos enfermos, as fotos de família, também o seu pedido especial, né? Por exemplo, aqui, ó, a nossa amiga Marta da Luz oferece para a família, né? Pede oração e tem, também para a comadre Marilene, para os irmãos, também para o Carlito Nori, para a família, para a Beatriz Lima, que está de aniversário hoje, para a Maria Geuci, que também está nos acompanhando, né? Então, você que está em casa e está precisando desse momento de fé, hoje nós vamos fazer a oração e a bênção de Madre Teresa de Calcutá, já que nós reverenciamos ela, né, neste mês de setembro. Então venha para perto do rádio, que é hora do quadro Fica Comigo, Senhor.
2: Acompanhe agora Fica Comigo, Senhor.
1: O Senhor esteja conosco.
3: Ele está no meio de nós.
1: Peçamos a intercessão de Madre Teresa de Calcutá. Deus, Pai de misericórdia e de todo bem, vos agradecemos pelo dom da vida e também pelo carisma de Madre Teresa de Calcutá. Na vossa infinita providência, a chamastes para dar testemunho do vosso amor entre os mais pobres do mundo. E ela soube fazer o bem mais precioso aos necessitados, porque ela reconheceu em cada homem e em cada mulher o rosto de Jesus. Dócil ao vosso Espírito Santo, tornou-se a voz dos pobres e de todos aqueles que tinham fome e sede de justiça. Acolheu o grito de Jesus na cruz, realizando as obras do amor misericordioso. Pedimos então, Santa Madre, Madre Teresa, Mãe dos Pobres, a vossa particular intercessão e a vossa ajuda, onde é a vossa casa. Nos ajude a iniciar os sacramentos cristãos. Ouvistes as primeiras palavras de fé na família, na comunidade. Aqui começastes a ver as pessoas necessitadas, os pobres e humildes. Por isso é daqui que vos peço. Peça sua intercessão a Jesus na pessoa de Madre Teresa. Faça o seu pedido de oração, seu agradecimento, sua necessidade.

0: Santa Madre Teresa, rezai por esta cidade, por este povo, pela sua igreja e por todos aqueles que querem seguir Jesus Cristo como discípulos dele. Rezai por mim, rezai por você, para que nós possamos prestar um testemunho à igreja com o dever de anunciar o evangelho aos pobres, a libertação aos prisioneiros, a alegria aos aflitos e a salvação para todos. Que Deus e Madre Teresa de Calcutá vos abençoe, em nome do Pai, do Filho e do Espírito Santo.
1: Amém.

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1: Da música, né? Linda, linda, linda essa música, né? Eu não me acostumei nas terras onde andei.
2: Exatamente. É o padre Tiago Brado, né?
1: Isso
2: não é
1: aí.
2: Padre, né?
1: Não.
2: É padre, não. É um cantor. Uhum. Tiago Brado. Alô, isso. Meu Deus, você pode ligar pra cá e pode pedir essa música também, né?
1: Linda, muito linda.
2: Que maravilha.
1: Isso aí, são 13 horas e 56 minutos. Programa Sintonia Eclesial está chegando ao final. Mas antes, eu gostaria de agradecer a você que ficou em casa, que permaneceu conosco, e fazer um pedido bem especial. Setembro é o mês da Bíblia. E vamos nos dedicar nesse mês de setembro a ler a Bíblia Isso. Sagrada, montar na nossa casa um lugar especial para ela, mas não só para ela ficar lá parada, mas para nós folhear, para nós ler.
2: Exatamente.
1: Principalmente o livro de
2: Daniel.
1: Isso, leia o livro de Daniel nesse mês dedicado à Bíblia.
2: A igreja no Brasil pede para nós, nesse mês de setembro, estudarmos com muito carinho o livro de Daniel. Quero falar com você também, catequista, e você ministro e comunidade em geral. Dia 19 de setembro, Frei Isidoro Mazzarolo, o melhor biblista do Brasil. Foi professor na Universidade do Rio de Janeiro, de Porto Alegre, estudou em Roma, enfim. É um grande biblista e tivemos a oportunidade de, em consonância com Frei Justino, a gente entrar em conversação com Frei Isidoro, e ele vai estar aqui na nossa paróquia nos dias 19 e dia 20 de setembro. Os catequistas e a comunidade em geral participarão no sábado de 19, dia 20, os ministros e a comunidade em geral. Uma dinâmica, uma didática muito boa sobre Bíblia com o padre, com Frei Isidoro Mazzarolo. Ele que é da Ordem dos Frades Menores Capuchinhos. Ele mora logo ali em Garibaldi, no Rio Grande do Sul. Biblista excelente, você vem, é aqui no São Francisco de Assis.
1: Isso aí, continue com a programação da Capinzal. Vem aí Paulo Forquesato.
2: E o show do sábado.
1: Depois Mauro Ribeiro.
2: Bem Brasil.
1: E depois Santa Missa.
2: Santa Missa.
1: Isso aí.
2: Amanhã a Capinzal FM continua com a sua programação normal de domingo.
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2: Isso.
1: Muito bem. Fique com a programação da Capinzal e esperamos você no próximo sábado. Boa tarde.
2: Paz e bem.
1: Paz e bem. Fique com a última da tarde, que é nada mais que
2: Missionário Shalom.
1: A tua ternura.

0: concorrentes. Vou me ver e Voltolini.
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Bem, amigos da Capizão FM de Comunicações, bem, amigos de nossa querida cidade de Capizão. Muito boa tarde, meus queridos amigos, muito boa tarde, minhas queridas amigas. 14:07, 14:07, hoje, dia 5 de setembro de 2026. Tempo parcialmente nublado em Capinzal, temperatura da casa dos 17 graus. Estamos chegando. A partir de agora, com muito prazer, eu, Paulo Forquesato, na produção, na apresentação e nos comandos de mais um programa Show do Sábado, estou chegando na melhor, na gigante da audiência da informação, na Capinzal FM. Está no ar, a partir de agora, no seu, no meu, no nosso rádio, o programa da maior audiência regional. 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Bem-vindo o nosso timaço de apoiadores e patrocinadores que estão com a gente aqui na nossa super tarde, o programa Show do Sábado. 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Às 10 horas, Santa Missa, ao meio-dia, aquele tradicional almoço. E às 14 horas no palco, Superbanda Passarela e Banda da Núbio Azul. 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

0: Alô, meu amigo Parisoto, alô, Jaboré. Meu amigo Jesus Privão, Jonas, também com a gente. Em Jaboré, família Poger, Alcides Bobinotti e família, em Santa Lúcia. Alô, Alcides Bobinotti e toda a família. Muito boa tarde para Beatriz de Lima. Olá, Beatriz de Lima, boa tarde também para o bairro. Vamos uma música aqui dos Montanari, né? Também oferecendo aqui para Beatriz de Lima, do centro de Capinzal. Alô, Beatriz. Um abraço aí no bairro, pedindo uma de banda, uma dos Montanari. Alô, meu grande amigo Adenelson Antônio Poyer de Ouro. Adenelson Antônio Poyer de Ouro, boa tarde. Ivonete Bolsó Espirodelo, como é que tá, Ivete? Do time do Campione, boa tarde. Presidente Castelo Branco, Valbarri Minúsculo, o Héctor, a toda Ideias, já está com a gente. Valeu, Héctor. Valeu, um abraço todo especial aí para vocês. É um forte abraço, que Deus abençoe. A Ides, o Valbarri Minúsculo, nosso grande amigo. O Héctor também com a gente. Um abração também para Cecília, em Catanduvas. A Doili Novotel e o seu Itacir aqui no bairro São Luís, em Capinzão, né? Itacir e a Doili Novotel. Um abraço para vocês, família Novotel. Valeu, Doili. Bem-vindo, um bom sábado aí para ti, né? Para o seu Itacir, para toda a família também. Em Capinzão, agora são 15 horas mais 17 minutos. Estamos na casa dos 18 graus. O tempo parece bem ter dobrado. 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
14: É, meu amigo, essa história de Pix aí tava quase me quebrando.
0: Muito bem, tamo de volta, meus amigos. Alô, Xana Mação, Xana Mação, Morrilo também com a gente. Valeu, Xana, valeu, Morrilo. Não só aí, família Mação, também a família Nardi, do bairro Parisotto, e tudo bem? Família Nardi aí, o seu Leôncio, a Xana, estão com a gente. 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Alô Kleber, alô Marcelo, alô Rodrigo, alô Mação, abração para todos vocês. 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Alô, meu grande amigo Leonardo, o André, o Renato. Abração para todos vocês. 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Alô, Renan Anderson, Darlan da Silva, Vinícius da Silva, Rosane de Fátima, está com a gente, a família Poyer de Ouro, abração para vocês, a do Início, Itacir também com a gente, um forte abraço e tudo de bom para vocês, a Xana Mação é também com a gente aqui, querendo concorrer os brindes, os prêmios, valeu, um abraço, tudo de bom para ti. E olha, é amanhã a festa lá na linha Imigra, Presidente Castelo Branco, a maior festa do município. Nós tivemos hoje a pré-festa com mais de 700 almoços. É amanhã a festa às 9 horas com procissão, 10 horas Santa Missa, meio-dia tradicional almoço, à tarde da Dube Azul e banda passarela no palco. Estarei sorteando um churrasco de gado, um espeto de 2,5 kg aí para essa grande festa. Festa do churrascão, né, gente? Pensa no churrascão, foi aí, abatido 10 cabeças de gado para essa festa, hein? 1.400 kg de carne para amanhã domingão. Estarei sorteando dois pacotes de erva mate Tertúria e também estarei sorteando um blender surpresa. Tudo eletrônico na festa lá da Linha Imigra. Trabalhei hoje de manhã, terminei o dia no caixa. Amanhã estarei cedo lá de manhã, durante a manhã, tarde, à noite, direto nos caixas eletrônicos, com Pix, com cartão, tudo digital. Certo? Serão 6 caixas aí, né, para atender todo mundo, com muito carinho, com muita tranquilidade. Para você participar aqui também de um brinde surpresa do programa, 98815-6435, 99814-1333, ou também do 99915-1095. Manda sua mensagem, manda seu WhatsApp para a gente, manda seu áudio, que você será muito bem atendido. 14 horas mais 26 minutos, 14:26, já toma em setembro, tempo passando. Ao seu de Abreu, Gabriel Trevisan, tá? Pessoal da Vila Sete Capinzão, valeu ao seu Nede Abreu, a Carmen, o Gabriel Trevisan também, já estão com a gente, valeu, um forte abraço para vocês, tudo de bom, Thalia também, um forte abraço. E amanhã às 14 horas vão estar lá no palco, na linha Imigra, depois vão estar aí no, na Domingueira, em Lacerdópolis também. Falou deles, hein, super banda da Nube Azul, o Doudo do Bairro.

0: É, meu amigo Minúsculo, que gosta disso aqui do Danube Azul, né? O dono do bar, isso aqui é pra ti, né, Minúsculo? Tá bom, né? Salete com a gente, como é que tá aí, Salete? Seu Antônio também de ouro, obrigado pela audiência. A família Facim, muito obrigado, tamo junto aí. Um forte abraço aí pra todos vocês. 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E aí agora, Danube Azul, essa aqui é pra Salete que pediu, hein? Telefonema anônimo.
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0: E nesta casa também tem Jesus. Que Jesus esteja presente em minha vida, em sua vida e em nossa família. Nesta casa, neste programa, nós temos uma força divina sempre com a gente. Nós temos o nosso guia, o nosso mestre, o nosso advogado, e sempre nos acompanha passo a passo, palavras por palavras. Todo dia eu sempre peço a Deus, dai-me sabedoria e inteligência. Jesus, acompanhe meus passos a cada momento. Sem ti, nada sou. Sem ti, não estaria por aqui. Obrigado, meu Deus, por tudo que temos. Pelas pernas para caminhar, pelos olhos para enxergar, pelos ouvidos para ouvir, pelos braços para trabalhar, pela mente para pensar. Enfim, muitas e muitas coisas agradecer. Pelo ar para respirar. Paramos para pensar 2 minutos apenas, ficar sem respirar? Não tem como. A gente jamais sobreviveria sem ar. A vida depende do ar, depende de tudo aquilo que vem de Deus. Por isso, pedimos a Deus nesta tarde, a Jesus Cristo, que nos ilumina a nossa caminhada, a nossa vida, com paz, com alegria e com transformações. Daqui onde eu estou, eu mando uma energia extremamente positiva aonde você estiver, na sua casa, no seu ambiente de trabalho, no seu negócio, no carro, onde você estiver, que Deus esteja presente com você. Que Jesus Cristo te ilumina. Sinta-se abençoado, protegido e ungido neste momento. Que Deus esteja com vocês.
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1: De volta da Capizão FM, da 102.3, eu, Paulo Forquezato, seu meu, o nosso programa é Show do Sábado. Ailton Jacomini, sua esposa, a Leila, as filhas Ana e Manda, do loteamento Universitário Capinzão, também estão com a gente. Valeu, Ailton. Valeu, Bana. Ana, abraço para vocês, a Bana também. O Renan Anderson, Darlão, Vinícius, a Rosane de Fátima. Boa tarde para vocês, um ótimo sabadão. Que Deus abençoe. Agora são 14 horas 38 minutos aqui na grande e bela cidade de Capinzão. 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Valmarim Minúsculo, seu Hétero, a Dorirês com a gente, lá em Castelo Branco, Chora Mação. Esse bolo que você passou aqui pra gente é pra festa amanhã. Então é pra doce aqui da rádio. E Xana, nossa, lindo bolo aí. Meus parabéns, viu? Valendo aqui no programa, um brinde surpresa. Quer faturar um brinde surpresa? Então liga pra gente. Quer faturar 2 pacotes da famosíssima erva mate tertúria? Pra tomar aquele chimarrão que ele bate? Então, bola suates pra gente. Quer concorrer um churrasco de gado pra 2,5 kg pra festona? Amanhã lá em Presidente Castelo Branco, valendo um churrascão de gado, 2,5 kg pra festa amanhã. E de Imigra, Padroeira, Nossa Senhora da Salete, 9 horas a procissão, saída da cabeceira da Imigra, com cavalos, a imagem da Santa, às 10 horas missa, meio-dia almoço, 14 horas banda da Nube Azul e banda passarela do palco. Paulo Forquezato, o programa Show do Sábado vai levar você para festejar gratuitamente, né? Aí, nesta festa, sorteando aqui um churrascão de gado, viu? Beza no churrascão de gado. São 1.400 quilos de carne lá já temperado para amanhã, né? É, para festona aí. Pensa numa festa que vai ter amanhã lá em Castelo Branco. Boa tarde, Paulo, tudo bem? Somos de Santa Lúcia, Valdecir Roque Resmini. É Santa Lúcia Ouro. Alô, pessoal de Santa Lúcia, Valdecir Roque. Um abraço para você, seu Dorati Ângeli, né? Tudo bem contigo? É, boa tarde aqui para Ana. Ana Paula Pinheiro. Como é que tá, Ana Paula Pinheiro? Boa tarde para você também. Tudo de bom, forte abraço. Tamo junto, hein? E olha aí os atuais, a nova, a mais recente, a mais tocada, a mais pedida. A gente toca só as melhores por aqui, tá certo? É as melhores do sul do Brasil em banda. Os atuais, Voarei.

0: tarde, Paulo Forquesato. Estamos te ouvindo aqui no sorteio. Manda uma música para nós e lá para o Anaclete, a Edna Capinzala e para os demais ouvintes. Tudo de bom. Boa semana, final de semana.
1: Valeu, Dan. Seu Doratinho, seu Leopoldo, família Ângeli, pessoal de Lacerdópolis, ou melhor, de Sorteia, né? De Lacerdópolis também, a Sueli está aqui com a gente, o seu Roque Resbini de Santa Lúcia também com a gente, por aqui também participando no programa e no sorteio, a Ana Paula Pinheiro, valeu Ana Paula, um abraço para você, e a Xana Crestes, que realmente, né, tá produzindo aqui um bolo legal, mas é para festa amanhã na linha Imigra, beleza então? Loteamento, Larry Móveis, Ailton, Amanda, a Ana, a Leila, família Bete, família Jacobini com a gente. Doutora Franci, boa tarde para você também, tudo de bom. Carmen Trevisão, Gabriel Trevisão e o Abreu, também aí do bairro Parisotto, que estão com a gente aí. Um forte abraço para vocês, uma boa tarde, um excelente sabadão.
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1: Tá na Capinzal, tá na Rádio da Alegria, você está com Paulo Forquesato, no meu, no seu, no nosso programa Show do Sábado, um programa feito e produzido pra gente feliz. Então tá feliz? Vem com a gente, vamos entrar no ritmo contagiante de mais uma tarde.
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Legal, gente amiga, estamos de volta. Agora são 14 horas 48 minutos. A família Brunetto, meu amigo Savarisso, Joel, tudo bem? Meu amigo Dalbão Bonotto, Paulo André, a Gabriela Kester, meu amigo Daniel, Vitor, família Tura, Xana Pegoraro, meu amigo Fábio, como é que tá aí você do Novo Horizonte? A Luia Andrione, o seu Cláudio, Tancredo Bete, o Lucas, a Cris, com a gente, eu sou lá de Ipira, a Tilei da Silva e família, a família Freitas, o meu amigo Bruno de Souza, o Iago Dalbelo, a Elisiane, o Valdecir, a Elisandra também com a gente, o Rodrigo, a Débora, o Jean Carlos, o Alencar Cervelin, o Edson Schiavini, o Nilrides Castanho e família, o Cris, também já está com a gente. Valeu, Cris. Um abraço aí para você, tudo de bom, bom sabadão para vocês, né? E que Deus abençoe a Rosane, o seu Dorati, né? A Ivonete Bolsoi, a família Poyer de Ouro. Ótima tarde para vocês. Tamo junto, hein? Na Rádio da Alegria, navegando das melhores músicas aqui no seu, no nosso programa Show do Sábado.

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Legal, gente, estamos de volta aqui na Rádio da Alegria. Alô, meu amigo Bibi, né? O Ivodei Trem, lá ainda tá com a Rome nos acompanhando, né? Como é que tá, Ivodei? Como é que tá o sabadão aí, tudo tranquilo? Valeu, Bibi, um abraço aí pra você, tudo de bom, bom sábado. A família Trem, meu amigo Bibi, abração pra você, pessoal da linha tá com a gente. Mais participações aqui, alô, Ana Paula, boa tarde. Boa tarde também aqui pra Rosana. Boa tarde, Paulo. Toca pra gente a música Apartamento 104. Valeu, Rosana. Tamo junto, hein? Um abraço pra você, pra toda a família. Manda um alô especial aqui pra nossa equipe da rádio. Nós estamos mandando de volta pra ti também. Boa tarde, Paulo. Dirley, base de linha São Roque. Tudo bem, Dirley? Como é que está aí? Tudo bem? Um abraço, bem-vinda, Andréia Berlunzen. Boa tarde, Andréia Berlunzen. Um abraço pra você, né? Pra todo o pessoal que tá na companhia do programa. Vai lá no churrasco de gado, 2,5 kg para festa amanhã na linha Imigra. Né? Um espeto de carne aqui, 2,5 kg para festa linha Imigra. Castelo Branco é a festa do município, é amanhã domingo. Estaremos sorteando um brinde surpresa aqui no programa e também dois pacotes da famosíssima Erva Mate Tertúria. E então, você quer participar? Deixa seu recadinho, deixa seu nome para a gente poder aqui colocar, né? Você do sorteio, se cadastrando aqui no sorteador automático. Tivemos agora há pouco aí a Banda Real do Paraná. E agora a gente prossegue por aqui com mais música. Sertanejona, clássica da tarde das vozes de Gilberto e Gilmar. A música da saudade. Alô, Andréia.

Legal, legal, gente. Estamos de volta aqui na Rádio da Alegria. 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Alô, Joyce. Alô, Rodrigo. Um abraço para todos vocês. 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Andréia Bernuzen, também um abraço para você, Andréia, né? O Paulo Santa também está com a gente, o Vinícius também está com a gente, Ana Paula. Boa tarde, Ana Paula. Como é que tá você, Ana Paula aí? Tudo bem contigo? Valeu, Ana. Tamo juntos. Obrigado pela companhia. Meu amigo Ivonei, trem, né? O Bebê. Como é que tá, Bebê? Beleza, então, certinho. Um abraço aí pra você. Linha Divisa, Vitória Esganzela está com a gente. Como é que tá, Vitória? Vitória Esganzela, pessoa de linha Divisa, Piratuba, pessoa de Lindenberg, Capinzão, a Dirley Base também.

0: para vocês também. Olha, se fosse ver todos os brindes e prêmios que eu sorteio nesse programa, né, gente? É uma loucura, né, gente? Uma loucura mesmo. Foi muita gente premiada, muita gente sendo aqui feliz. E hoje, com certeza, mais gente vai ser daqui feliz do nosso show de prêmios. Então vem com a gente até às 5 da tarde do seu rádio, o Show do Sábado.
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0: Devem gostar, Capiãozão FM de Comunicações, com este prefixo musical. Está identificando que está no ar por aqui no seu, do meu, do nosso rádio, Paulo Forquezato, e o programa Show do Sábado. Que bom! Estamos de volta por aqui nesse dia 5 de setembro de 2026. Tempo parcialmente dobrado, 18 graus a temperatura, e a gente vai ficar com você até às 5 da tarde. Agora são 3 horas mais 7 minutos, estamos chegando aqui na segunda parte do programa. Para você que está chegando agora no programa, manda sua mensagem, manda seu áudio para a gente através do WhatsApp 999-15-1095 ou através do WhatsApp 988-15-6435 ou através desse WhatsApp aqui também, ó, 99-814-1333. Aqui você vai se cadastrando automaticamente para concorrer o ranchão da Capinzão FM de R$800 todo mês. 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E hoje estarei sorteando por aqui dois pacotes da famosíssima erva mate Tertúlia. Se não é Tertúlia, não entra na minha cuia. Quem é que não gosta daquele chimarrão legal, né, gente, né? Tertúlia. Estarei sorteando um brinde surpresa. Se é surpresa, não vou falar. Só quem vai ganhar vai saber. Estarei sorteando um lindo churrasco de gado de 2,5 kg para a festa amanhã. Amanhã, domingão, lá na linha Imigra, presente Castelo Branco, a maior festa do município. Nós tivemos hoje aí já a pré-festa com mais de 700 fichas. Agora à tarde tem um show com a cantora Erika Ritter. Amanhã às 9 horas teremos a procissão, saindo da cabeceira da Imigra com a imagem de Nossa Senhora Salete e a equipe de cavaleiros, herdeiros da tradição. 10 horas Santa Missa, o meio-dia aquele tradicional almoço, 14 horas da Dome Azul e banda Passarela no palco com as suas melhores músicas e você é o nosso convidado. Vai lá no churrascão de gado então, vai deixando o seu nome, vai deixando o seu nome para você participar com a gente por aqui. 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Vitória Esganzela, o Vitor, mandando um abraço para o seu filho, Lucimar, que está na escuta do programa, a neta Luísa e o esposo Francisco. Ivete Maier, tudo bem, Ivete Maier? E também o seu Nilo Frego, lá de Santa Lúcia, estão com a gente. Nossos super fãs, obrigado, seja bem-vinda. Ivodete, Frego, Nilo, a família Frego, a família Maier, Andréia Berluzin, o senhor Esteu. Boa tarde, Paulo, tudo bem? Elisir Morais, alô, Elisir, bem-vinda, seja bem-vinda na programação. Boa tarde para Ângela Figueiredo, a Caiara da Silva, o Adão Jucebar da Silva, a Jureba Figueiredo, a Caiaque da Silva. Estão com a gente também. Muito bem, obrigado pela audiência. Jair Zadoni. Ô, Jair Zadoni, um abraço para você e tudo de bom, Jair. Muito bem, já eu também na escuta do programa na Vila 7, vem aí a festa no dia 19 de setembro, né? Em honra Nossa Senhora da Salete. Aí, portanto, né? Essa festa vai ser aonde mesmo? Vai ser na Vila 7, é isso? Então tá certo, às 9 horas teremos missa, 12 horas almoço, 14 horas Fábio, né? E Zé. Isso, Fábio e Zé estarão aí, portanto, no palco e tal. Um abraço pra vocês aí, tudo certinho. Um abraço, Jair Zanoni. Na escuta do programa Loteamento Lani, é isso, Loteamento Lani, festa da Capela Nossa Senhora da Salete no dia 19 de setembro no Salão da Capela da Vila 7. Então tá bom, só pra gente entender aqui, o Jair Zanoni é morador do Loteamento Lani, pessoal do Loteamento Lani, boa tarde, e a festa será no dia 19 de setembro na Vila 7 Capinzão, é a festa de Nossa Senhora da Salete. Isso aí, 9 horas missa, 12 horas aquele tradicional almoço e às 14 horas matinezão. Um abraço, né, para todos vocês aí com Fábio e Zé Lani. Um abração para vocês aí, um forte abraço. 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

Bem, amigos do programa Show do Sábado, estamos de volta, chegando agora para a capital Santo Antônio, interior de Capinzal, a Noeli Rampão está com a gente. Alô, Noeli, um abraço para você, a Salete da Silva aqui do centro de Capinzal, valeu Salete. Jair Zadoni, amigos do loteamento Lani, um abraço para vocês, grande festa do dia 19 de setembro, né gente? Aí da Vila 7, em honra a Nossa Senhora da Salete. 9 horas missa, 12 horas almoço, 14 horas matinezão com Fábio e Zé Lani. Um abraço aí para o seu Dirceu Basso, né? Isso, a dona Inês, o Kleber e também o Marcelo Basso, os amigos do Basso Agronegócios em Ouro, na escuta do programa. Um abraço, grandes empresários, o Renzo, o Marcelo, o Kleber, nossos amigos aí conhecidos de muito tempo, nossos parceiros de muito tempo na comunicação, nas redes sociais e também no rádio. Prazer, né? Marcelo, Kleber e o pessoal do Basso Agronegócios, o seu Dirceu e a dona Inês, também nos acompanhando aí nesta tarde. 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Linha Carmelenda Ouro, o Valdir Moção e a Elone Moção estão na escuta do programa para concorrer aos brindes, principalmente aí o churrascão, né, Elone? Então tá certo, né? Um abraço aí pra Elone e o seu Valdir Mação, lá portanto da linha Carmelinda. Isso, Ivonete, Maier Frigo e o Nilo, também tô com a gente, boa tarde aí. Família Figueiredo, a Caiara, a Ângela, e também a dona Jurema Figueiredo, a Caieque da Silva. Abração pra vocês, Prácido, ou melhor, é Prácio, né? É Prácio. Prácio Crenchibite, do Poente do Sol. Boa tarde para vocês aí, bem-vindos. 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Valendo, valendo, um churrascão de gado para festa em linha imigra. Presidente Castelo Branco, a maior festa do município. Amanhã, à tarde, tenda no Biazul, tem banda passarela. Estarei sorteando aqui um lindo churrascão de gado, 2,5 kg. Pensa num churrascão, gente, né? Bom demais, né, gente? Para linha imigra amanhã, para você almoçar aí com a família, lá na comunidade da linha imigra. Todo mundo aí convidado, gente. Dois pacotes da famosíssima Erva Mate Tertura e mais um brinde surpresa, nosso show de prêmios, show de brindes desta tarde. Nunca passa batido, né? Seu Dirceu, a dona Inês, o Marcelo Kleber Basso de Ouro, essa música que escolhi especialmente para vocês, coloquei aqui na programação e vou mandar aí para vocês. Essa música também vai para Irinela Andrade e família, isso é Irineia. Desculpe, né? É Irinei Andrade, da Linha Bonita. Alô, alô, Linha Bonita, tudo bem com vocês? Um forte abraço, hein? Família Basso, Adalberto e Adriano.

0: tarde, Paulo. Aqui é Landines Copelo. Eu e o Theo Fernando estamos escutando o seu programa. Bom fim de semana.
1: Ok. Landines Copelo, Theo Fernando. Abraço para vocês aí, né? O Valdir. Abraço, Valdir. Valdir, a Elonimação, o pessoal da linha Carmelina, Xana, Cris, o Bibi também com a gente, lá na linha Taquaral. Valeu, Bibi. Um abraço pra você, tamo juntos. Xana Mação, Ailton Jacomini, Amanda, Leila, o eletricista aqui também, né? Valeu, eletricista. O Renan também tá com a gente. Um forte abraço aí pra vocês. A Irineia Andrade, de linha Bonita. Prácido, creio também com a gente. Jair Zadoni, boa tarde.

0: 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Prácido, um abraço para você e para toda a família. 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

0: Estamos de volta. Pessoal de Capital Santo Antônio, Doili Rompon e família. Valeu, Doili. Um abraço para você, Vitor Esganzela, Lucimar e toda a família. O Neto nos acompanhando. A Dona Inês, o seu Dirceu, o Marcelo Kreber, família Baso de Ouro. Boa tarde.
1: Boa tarde, seu Paulo. Exato. Tudo bem, meu amigo? Eu não esqueci do senhor ainda. Uma música bonita, hein, você, o Pelintiro aqui da Vala do Leão, meu amigo velho. Você, o velhinho da muleta. Um abraço pro senhor aí, pra sua família, seu programa aí, que Deus abençoe.
0: Muito bem, Peredir, o homem da muleta lá na Barra do Leão, Campos Novos, né? Olha, nosso grande ouvinte. Valeu, meu amigo Peredir e toda a família, um abraço. Ele gosta do Amado Batista, hein? Secretário, isso aqui, ó.
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gente. Muito bem, meus amigos, já estamos de volta. Eu recebo por aqui o amigo Gilberto Seco, né? Gilberto Seco, pai do Arthur e Alessandra. Tá aqui com a gente, nossos grandes talentos de Capinzão, né, gente? Que maravilha, hein? São 3 horas da tarde com mais 39 minutos, 18 graus a temperatura. 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

0: Estamos de volta. Gilberto Seco, grande empresário, pai, né? Do. Do meu amigo Alessandro. E Arthur tá aqui com a gente, né? Gilberto, pode chegar aqui com a gente. Boa tarde, tudo bem?
1: Boa tarde, Paulo. Tudo certo? E contigo?
0: Tudo tranquilo, né? Tudo certinho, né, Gilberto? E aí, Gilberto? Hoje o Alessandro e Arthur tá aqui em Capinzal, é isso? Boa tarde, Gilberto.
1: Boa tarde, tudo certo.
0: Tá certo, agora sim, né, Gilberto? Agora tomou o microfone 2 aqui, né? Gilberto é Seco, né? Grande empresário, o pai da dupla Capinzalense, né? Hoje se apresentando aqui no Salão Parroquial, é isso?
1: Não, hoje em Concórdia, na Femix.
0: Na Femix,
1: E amanhã aqui em Capinzal, no evento Raízes, que nós estamos promovendo aqui no Salão São Francisco. Tá.
0: Então quer dizer que Alessandra e Arthur saem de Capinzal hoje e vai estar na Femix em Concórdia, é isso?
1: Isso aí.
0: Nossa, orgulho, né, para ser o pai dessa dupla, que é um artista muito forte aqui em Capinzal, né?
1: Graças a Deus, né?
0: Tá certo. E como é que você vê aí o talento aí dos filhos, né? Desse Brasil afora, que eu tenho certeza que já chegaram até lá no Paraná também, chegaram em outros municípios da região também, não só em Capinzal e Ouro, como hoje, por exemplo, na Femix em Concórdia, Gilberto.
1: Isso, a gente tá fazendo trabalho principalmente nos três estados do sul, né? Uhum. Paraná, Rio Grande do Sul e Santa Catarina, né? Santa Catarina é do litoral ao extremo oeste, né?
0: Começou devagarinho e foi crescendo, né?
1: Começamos com playback, voz e violão e graças a Deus agora estamos com a banda e tá crescendo, né?
0: Tá certo, né? Há um tempo atrás vocês se apresentaram até na televisão, né?
1: Sim, a gente teve, além do Arthur estar no The Voice, a gente teve na RBS em Chapecó, tivemos em Goiânia também, a gente passou pela TV lá de Goiânia, então Porto Alegre a gente também passou pela TV. A gente, graças a Deus, tem uma boa visibilidade, né, pela TV também, né? Pra quem assiste, a gente volta e meia aparece.
0: Uma coisa que eu posso dizer e falar é que são umas pessoas bem simples e humildes, né? Tanto a sua pessoa como o Arthur e a Alessandra também, né? Quantas vezes que eu cheguei por aí, o pessoal chegou, cumprimentou a gente, né? De boa, que bom isso, né? E me diz uma coisa, como é que tá até o final do ano aí? Muitos compromissos, muitos contratos já assumidos?
1: Tem bastante, né? A gente vai montando agenda, né? Mensalmente aí, tem algumas coisas já pro final do ano já encaminhadas também, outras fechadas, né? Uhum. Algumas datas sempre tem vagas, né? Uhum. Mas aí é o pessoal chamando a gente e vamos fechando sempre.
0: É todo tipo de música para todo tipo de gosto, é um show especial, né?
1: Exato, hoje a gente trabalha bem diversificado, né? Trabalha todos os ritmos, né? E o nosso forte básico é sertanejo, modão, né? Mas fizemos de tudo.
0: Pra você, Gilberto, que começou lá embaixo, com nada praticamente, né? Trabalhando de funcionário, praticamente, digamos assim, vivia pra viver, não é verdade?
1: Isso.
0: E hoje, realmente, você é uma pessoa bem estruturada. Como é que você sente-se ser pai de um casal assim, que tem um talento grande assim?
1: Com certeza, orgulhoso, né?
0: É orgulhoso, né?
1: Muito orgulho e a gente sabe que a humildade, a simplicidade sempre vem com a gente e vai ter que seguir, né?
0: É verdade, né? O ditado que diz o seguinte, tudo que é bom sai de casa, que se aprende sai de casa também, né?
1: Com certeza.
0: Gilberto, gostaria que você deixasse aqui pra gente, se alguém quiser contratar, né, a dupla aí, como é que a gente faz? Tem contato, tem WhatsApp, você pode passar pra gente, pros ouvintes?
1: Com certeza, né? Além de chamar pelas redes sociais, Arthur e Alessandro Oficial, pode chamar no meu WhatsApp, 499-9970-0518.
0: Que bom. Gilberto, muito obrigado pela sua venda, pela sua visita neste programa, nessa casa, nessa emissora. Desejo para vocês, sua família e a dupla sucesso, né? E hoje, lá na Femix e Concórdia, sucesso para vocês, bom show, um bom sabadão, boa ida e uma boa volta também.
1: Muito obrigado. E aproveitando, né, a gente convida o pessoal, quem quiser adquirir ainda algumas mesas disponíveis para amanhã aqui no Salão São Francisco. Tem poucas, mas tem algumas ainda, né?
0: Ainda então, tem, né?
1: Ainda tem.
0: Que hora que começa amanhã aqui?
1: Amanhã começa às 20h30 com Emanuele e Emily. E nós começamos 21h30 com o evento Raízes, né? Bastante modão, bastante música raiz. Um evento bem diferenciado, hein?
0: Olha aí, todo mundo convidado, então, né? Gilberto, foi bom demais conversar contigo. Forte abraço, boa tarde.
1: Valeu, abraço, boa tarde.
0: Tá bom, Gilberto Seco aí com a gente, né? E Gilberto, que bom, né? Ter você em nossa companhia aqui também da tarde. Muito obrigado, né? Nosso grande amigo aí, o Gilberto, né? Que é nosso ouvinte também há muito tempo e com certeza, né? Faz parte também aí de Capinzal. Agora são 15 horas com mais 45 minutos. Fala aí, Márcio.
2: Boa tarde, meu amigo Paulo Chuquisato. Aqui é Márcio Facinho no Pelotouro. Vai ter o que sorteio hoje aí na Rádio Capinzal.
0: Olha aí.
2: Só pra eu saber.
0: O churrascão, Márcio? O churrascão, Márcio. Vamos ter o churrascão, meu amigo, né? Isso, churrascão de gado aí. Temos erva mate também. Boa tarde, temos um brinde surpresa também no programa. Boa tarde para a Deiva, família Baldassi. E a Deiva lá de ouro fala o seguinte: olá Paulo, estamos ouvindo o programa. Bota uma música aqui para nós, para toda a família que estamos acompanhando. Vera da Costa, tudo bem, Vera? Daqui um pouquinho roda o seu áudio aí também. Conhece essa música aqui, Gilberto?

0: Agora são 15 horas 47 minutos. 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

0: Muito bem, de volta no seu rádio, nosso programa show do sábado, essa música aqui pra Vera da Costa, né, Vera? Isso aí, a Vera ouvindo o programa, hein? Gosta de música de banda, essa aqui, Vera, pra ti, né? Boa tarde, Vera.
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0: Muito bem, Vera, tá aí, música de banda pra ti. É... Arthur e Alessandro, dupla de Capizal, hoje na Femix Capiz, em Concórdia, e amanhã aqui no Salão Parroquial São Francisco. 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Boa tarde pro Luiz, pro Vilmar, pra toda a equipe. 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Vara do churrasco de gado e pra festa Linha Imigra, amanhã Castelo Branco, a festa Padoeira. Nossa Senhora da Salete, a maior festa aí do município, gente. Você é o nosso convidado, então. Teremos um brinde surpresa e mais dois pacotes de erva mate Tertúria para você tomar aquele chimarrão legal. Vai deixando o seu dobe e vai participando, que a gente vai aí sortear para você daqui um pouquinho mais, depois das 4:30, aqui no programa. Música.

quem não participa não ganha, né? Não tem como, né? Na verdade. E então é isso aí, tamo juntos. Até o Fernando. Abraço então, Fernando, Orlandina, Vera da Costa. Boa tarde, Deiva, família Baldasso, não é verdade, Deiva? Márcio, família Fozinho, Plácio. Boa tarde, Peredir. 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Faltando 5 minutos para as 4 da tarde. 5 para as 4 da grande e bela Capinzão. É sabadão, dia 5 de setembro, amanhã domingão, dia 6. E segunda é feriado, né? Feriadão, 7 de setembro, dia da independência do Brasil. E aí nós vamos ter o feriadão aí, é de hoje, sábado, domingo, segunda, só voltamos aí na terça-feira. Quero mandar um abraço e parabenizar aqui a banda musical Arco-Íris de Ouro, né? Eu falava aí no início aí do mês passado, né? Da novidade, e já chegou a novidade, ônibus 4-eixo para transportar a banda musical Arco-Íris. Uma banda que começou praticamente do nada, era transportada por uma veronesa antiga, né? Antigamente, no tempo do Força Jovem, depois foi Arco-Íris, depois passou com o ônibusinho meio velho, depois foi para um outro, né? Um Scania, depois agora foi para um outro Scania aí trocado, e agora chegou o 4-eixo Semidolfo, né? Está lá em Concórdia, estava lá no Rio Grande do Sul, deixando tudo bonitinho, agora em Concórdia fazendo a revisão. Aqui, mais os dias, o ônibus já começa a circular o 4-eixo pelas estradas aí. Parabéns, banda musical Arco-Íris, família Bonamigo, Laudimir, né? A todo o pessoal Wilson, né? Um abraço para vocês, fazendo aquilo que gosta, é a música, e com certeza, agora então, ônibusão 4-eixo, dando segurança, estabilidade, conforto, e a gente parabenizando aí a família Boda Amigo, e parabenizando aí o musical Arco-Íris de Ouro, e aqui agora tem aí o novo ônibus 4-eixo, que maravilha. Faça o bem sem ver a quem, jamais prejudique alguém, jamais tenta tirar aquilo que não é seu, jamais tenta fazer algo que não lhe pertence. Tudo aquilo que é do seu irmão é dele. Deixe para ele o que é dele. Se você quiser ter alguma coisa na sua vida, vá atrás, corra atrás, trabalhe e conquiste. Jamais olhe por aquilo que não é seu. Jamais pense em tirar aquilo que não é seu. Faça o bem sempre. Olhe o bem e pratique o bem sempre. Perdoe sempre. Mesmo difícil, mesmo com as dificuldades, mesmo não sendo nada fácil, o perdão na vida do ser humano é importante. É o melhor remédio para o coração, para o corpo e principalmente para a alma. Pense nisso e tenha uma tarde positiva. Everaldo Borrin, como está, Everaldo? Tudo bem com você, meu amigo? Como é que passou a semana? Como é que passou a sexta-feira aí? Tranquilo, Everaldo? Prazer ter você com a gente, né, Everaldo? Tá bom, um abraço, né? Everaldo, tudo certinho. A Célia Caçuba, Desorteia, como é que tá, Célia? Uia, tá só Desorteia, né, Célia? Como é que passou a semana? Como é que tá aí, tudo bem, Célia? Ótimo, né? A Célia Caçuba, Desorteia, um abraço pra ti, vai pro sorteio, bom sabadão, bem-vinda. Obrigado, hein? Prazer ter você em nossa companhia. Destaque agora, essa aqui é pro sul do Brasil. Tá chegando no programa, João Luiz Correia, o pau que dá cavaco. Boa tarde, tá na Capizão, tá na Rádio da Alegria? Bora com o Paulo Forquezato até as 17. Eu, você e é nós, juntos de novo. É mais ou menos desse jeito.

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Eu, Paulo Forquesato, eu daqui, você daí, o nosso show do sábado, desse jeito. É só no ritmo de festa e da alegria. Alô, Concórdia, Linha Pinhão, Edenise, Bete, Bebelacqua, estás na casa da mãe, né? Lá na Vila Pinhão, acompanhando o programa. Um abraço para o seu Belbiro, Bete, né? É, também para sua mãe, Denise Bete, Bebelacqua, família Bete, a família Bebelacqua, lá de Concórdia. Obrigado, hein? Um abraço todo especial. Vila Pinhão, transmite um abraço aí para todo mundo, tá bom, Denise? Obrigado, hein? Alair da Silva também com a gente. Alair da Silva, nossa sempre grande ouvinte de muito tempo. Vila Sete Capizão, o Claudinei Pereira Silveira. Claudinei Pereira Silveira, da Vila Sete com a gente. Cileia, Caçuba de Sorteia, tudo bem, Cileia? Tá certo, um abraço pra você. Everaldo Borrim, tudo certinho, né, Everaldo? Tamo junto, gente, né? É amanhã a festa da Padroeira Nossa Senhora da Salete em Minha Imigra, Presidente Castelo Branco, a maior festa do município. 9 horas procissão, 10 horas missa, meio de almoço, 14 horas da Nubia Azul e Banda Passarela do Palco. 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

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Deixa eu falar uma coisa para você, muita gente já participou aqui no programa, viu? 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Alírio Schumann, loteamento Floresta, presidente Castelo Branco, como é que tá, meu amigo Alírio? Tudo bem contigo aí? Tá certo, né? Alírio é nosso fã, super fã, há muito tempo, né, Alírio? Lá no loteamento Floresta, é nosso grande ouvinte, Alírio.

Alô, Linha Vitória, ouro, meu amigo Silvio Zanoni. Silvio Zanoni, Linha Vitória, tudo bem, Silvio? Um abraço aí pra você, Silvio. Essa aqui é pro meu amigo Silvio que gosta, hein?

Olha que maravilha, né? Meu amigo Zanoni, Denise Bevilacqua, lá de Vila Pinhão Concórdia, né? Também acompanhando a gente. Agora são 4 horas e 10 minutos. Gustavo Lima, termine antes comigo. Abraço aí, Silvio.

0: Poi ti ia pedir uma música do ponto do som.
1: Boa tarde, meu amigo Maurício Zanon. É isso, Maurício Zanon. Boa tarde, Maurício. Ok? Obrigado, hein? Você pediu uma do Porto do São aí, meu amigo.

0: essa banda Porto do São, né? Banda Porto do São aí, 5 dias, pro meu amigo Maurício Zanon. Aí, Maurício, tamo junto, obrigado pela participação aí. Boa tarde, Paulo, tudo bem? Estamos à escuta do programa Creomar André Masson. Ô, meu amigo Creomar, boa tarde, Paulo, tudo bem? Estamos aí, né, de bem com a vida, manda um abraço a todo o pessoal da Pastoral Familiar, né? E sábado tem baile das famílias, com música Arco-Íris na Serpe, é isso? Ótimo, na Serpe, baile de mesa, ainda temos algumas fichas aí para comercialização, no valor de R$200, é isso? Então tá bom, meu amigo Creomar André Masson. Então tá bom, um abraço aí para todo o pessoal da Pastoral Familiar, né? E sábado eu tô com o bailão, musical Arco-Íris, aí na Serpe. Se alguém quiser comprar mesas aí, né? Ainda tem algumas para R$200. Maravilha, né? Então tá certo. Todo mundo é convidado. Creomar, bem-vindo, tá? Um abraço. Boa festa aí para vocês, tudo de bom. É, boa tarde para Nerci Rodrigues, do bairro Parisotto. Nerci Rodrigues, ótimo. Meu amigo Olírio Chuma diz o seguinte aqui. 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É, muito bem. São mais de 16 tipos de recheios para você montar do jeitinho que você quiser o seu cachorro quente, recheadinho, bonito, no valor de R$15. Olha aí, que maravilha, né? Alírio Chuma, lá do Loteamento Floresta, então, convidando para o dia 11 de setembro, às 11 horas aí na AD, em Castelo Branco. Valeu, Chuma! Obrigado, um abraço, hein? Tudo de bom para vocês aí, sucesso! Que Deus abençoe, Denise Bete, de Concórdia. Ótimo, boa tarde, Paulo, tudo bem? Estamos aqui em Santa Lúcia, da Casa da Mãe, ouvindo o programa. Olha só, meu amigo Zadol, Zadol. Oh, que bom, né? Zadol, da Casa da Embreagem de Concórdia, tá passeando na Casa da Mãe em Santa Lúcia, Zadol. Que maravilha, né? Aproveite enquanto sua mãe está viva, certo? Aproveite o máximo. Você sabe como é importante, né? A mãe, o pai, na vida do ser humano. Muitas vezes a gente deixa para depois, em virtude do nosso trabalho, nossos compromissos, a nossa lida do dia a dia. Mas, se puder tirar um tempinho, como é importante. Grande empresário concordiense Zanol, bem-vindo, Zanol, bem-vindo na nossa programação. 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Ouro, um abraço, bem-vindo, bom final de semana, obrigado pela parceria, que Deus te abençoe.
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É, amigos da Capinzão FM, de volta às 16 horas mais 22 minutos. 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Adilto e Walter Boffer de Ouro, nossos tradicionais amigos. Adilto e Walter Boffer de Ouro, como estão vocês, meus amigos? Um abraço especial, né? Gente boa, gente da casa. O Claudir Pereira da Vila 7 também. Valeu, Claudir. Um abraço para Neuci Rodrigues. Neuci Rodrigues, do bairro Parisoto. Às 4h25, João Neto e Federico, por causa de você. Tá na Capinzão? Tá no Show do Sábado. Tá com Paulo Forquezato aqui. Roda todo tipo de música para todo tipo de gosto. Então vem comigo que eu tô contigo. Meu amigo Sanão, passeando na casa da mãe dos irmãos, em Santa Lúcia. Bom final de semana. Grande empresário concordiense, Zadol. Tamo junto.

0: Padre Frederico.
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0: Aí, meu amigo Márcio, tamo junto, Márcio, a Tilton e o Walter Boff, o Diogo também com a gente, um abraço aí, família Boff, sempre ouvinte, Alair da Silva, a Dirley Basio, o Silvio Dizil, a Ketney, também nos acompanhando, né? A Elia São Roque, Neuci Rodrigues, tudo bem? Zadol, Zadol, lá de Concórdia, grande empresário Zadol, passeando na casa dos irmãos, da família, da mãe, e Santa Lúcia Ouro, um abraço, Creobar, André Masson, um abraço para o pessoal do Pastoral Familiar. E sábado tem o baile das famílias com o musical Arco-Íris da Serpa e Capinzão. Mesas ainda tem algumas para venda a R$200. E amanhã temos a festa na linha Imigra. Presente Castelo Branco, a maior festa para doer Nossa Senhora da Salete. 9 horas da manhã, procissão. Saída com os cavaleiros lá da cabeceira da Imigra, com a imagem da Santa. 10 horas, missa, meio de almoço. 14 horas, tem Dado Biazul e Banda Passarela. Paulo Forquesato vai sortear um churrascão de gado daqui um pouquinho e meio, 2,5 kg. Pensa num churrascão, hein? Mais um brinde surpresa e mais dois pacotes de erva mate Tertúlia. Para quem participou, bem-vindos. Já está no sorteio. Para quem não participou, ainda dá tempo. Vem com a gente.
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0: 16:32, já retorno.
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E aí, estamos de volta, agora são 4 horas 39 minutos, 4:39, essa Rádio da Alegria, rádio que toca o seu, o meu, o nosso coração. Que bom a gente poder estar aqui com vocês, nessa rádio vibrante, neste programa que é o seu, o nosso programa da alegria. Meu amigo Félix Bial, da Vila Sete Capinzão, está ligado com a gente. Ô Félix, um abraço, bem-vindo aí Félix, da Vila Sete. O Félix que há poucos dias atrás faturou uma linda poltrona, né? Aqui no programa, na promoção Dia dos Pais, é isso? Valeu, Félix. Um abraço para você, para toda a família, né? Para a Thalia também. É, e um abração. Prazer muito grande ter você e nossa companhia aqui. Um bom sábado. Obrigado por lembrar aí de nossa programação. Valeu, família Bial. Tamo juntos. Um forte abraço para vocês. Bom sabadão.

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0: E amigos da Capinzal, estamos de volta. Vamos agora aqui à realização do sorteio do nosso show de prêmios desta tarde. Um brinde surpresa aqui no programa e também mais dois pacotes da famosa erva mate Tertúlia para você tomar um chimarrão legal. Saiu para Capinzal, ganhador é Salete da Silva. Salete da Silva, Capinzal, valeu Salete, parabéns Salete. Muito bem. E um churrasco de gado de 2,5 kg para a festa amanhã, lá da linha Ibigra. Pode trazer a família, olha aí, foi para a linha Bonita Interior de Ouro. Linha Bonita Interior de Ouro, o nome da ganhadora é Irineia Andrade. Irineia Andrade, linha Bonita Ouro, fatura aqui, portanto, o um churrascão de gado para a festa amanhã, lá da linha Ibigra. Irineia, é só você chegar aí na portaria, né, que o seu nome vai estar por aí, né, e o pessoal, então, vai me ofertar o churrascão aí então, tá bom? Parabéns aos ganhadores, as ganhadoras, né? Hoje foi a Salete da Silva e também a Irineia Andrade que ganhou o churrascão aí. Maravilha, né? Foi um show de prêmios especial. Obrigado a todos pela participação, viu, gente? Foi mais um programa aqui maciço de participações da audiência e o pessoal aqui participando. Pessoal lá da linha Imigra, aquele abraço, pessoal do conselho. E a gente já trabalhou hoje pela manhã lá bastante, né? No Caixa Central. E amanhã a gente vai trabalhar de novo, né? Dia inteiro, desde as 7 da manhã. Eu, o Bruno, o Eric, o Tancredo, né? O Thales, o Renan. São 6 caixas aí, tudo eletrônico, tudo digital, né? Tudo com Pix, com cartão, máquinas eletrônicas. Não tem mais, né? Nada manual. Tudo digital, tudo eletrônico. E a gente vai estar por aí, tá bom? Então tá certo. Vamos trabalhar isso da comunidade. Uma grande festa então amanhã, da Padroeira Nossa Senhora da Salete. A Neiva Baldassi e o seu Ademar Elgman. Oi, eu sou Ademar, como é que tá aí? A família Elgman. É isso? Então tá certo. Ademar, Neiva, a família Baldassi de Ouro. Obrigado, hein? Família Facim, tudo bem? Pessoal de Piro Alto aí. Um abraço. Família Rec também. Valdir e Elone, Mação, Daria Carmelinha, da família Faia. Também com a gente. Um forte abraço. Boa tarde.
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1: 16 horas mais 50 minutos, 18 graus a temperatura, tempo parcialmente dobrado. Meu amigo Beal, Félix, da Vila 7, Italia, com a gente também. Um bom sábado aí pra vocês. Valeu, Félix. Tamo junto, hein? Família Beal com a gente. O Márcio Facinho, Adelci Rodrigues, a família Boff de Ouro também com a gente. Muito obrigado pela audiência. Boa tarde, Paulo, tudo bem? É, o Leone e o Reni Nardi estão lá na comunidade da Linha Imigra, trabalhando. Nossa, que bom, né? Eu conversei com eles hoje pela manhã, bem rapidinho aí com o Remy e também o seu Dardi. Já retirou aqui, né, as fichas pro almoço lá da CAP, né? O seu Remy Nardi, né? É, ganhou na semana passada 2 almoços da CAP, é isso, Maria? Isso, então a Maria, né? E o seu Remy vão almoçar lá na CAP por conta do nosso programa, Churrasco Livre, conhecer a CAP, passar um domingão com a família aí, ou durante a semana também, né? Maravilha, né? Valeu, Maria! O Leone tá por lá, tá trabalhando, né? Seu Reni, tá bem? Família Nardi, aqui de Capinzão. Forte abraço, viu? Tudo de bom pra vocês. Valeu, Maria. Tamo junto. Que Deus abençoe você aí e toda a sua família nesta tarde. É, e a Irene tá contente, né? A de linha bonita. Ah, aliás, Irene não, né? É, Irineia Andrade, a ganhadora do churrasco lá da linha bonita, já entrou em contato com a gente aqui, né? Já estamos passando autorização, né? Valeu, linha bonita, ouro, família Andrade. Isso aí. Então a nossa amiga aqui vai almoçar com os amigos amanhã, né? Irineia Andrade, lá da comunidade da linha Imigra. Beleza, minha amiga? Obrigado pela participação, parabéns pelo churrascão, viu? É, levou churrascão de gado aí, 2,5 kg, peso no churrascão. Márcia, pessoal, família Martinazzo, de linha Maratá, Piratuba. Abração para todos vocês, boa tarde, Paulo, tudo bem? Toca a nova música da banda Silver, São Ferrece, aqui pro filho, o Guilherme, que é baterista da banda Silversão, estão no Rio Grande do Sul nesse final de semana. Olha que maravilha, né? Pessoal da banda Silversão é baterista, né? O Guilherme é baterista da banda Silversão, é isso? Nilva Martiello. Nilva, boa tarde, Nilva. Muito bem, e aí a banda Passarela agora? Amanhã na linha Imigra, juntamente com o Dado Biazul.

Muito bem, minha amiga Nilva, boa tarde. O Guilherme, que baterista banda Silversão. Parabéns, sucesso, banda Silversão no Rio Grande do Sul. Essa semana, esse final de semana, né? Que Deus abençoe, né? Que dê tudo certinho aí. Maria Nardi, Neri, um abraço pra vocês. Tá aí a banda Silversão, tranque as portas e me beije.

0: Tá aí, né? Pra família Martinello, pro Guilherme, né? Que é baterista aí da banda Silversão. Abraço pra todos vocês aí, que Deus abençoe.
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0: 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Daqui a pouquinho eu tenho o Bem Brasil com o Mauro, só música sertaneja, depois a Santa Missa, diretamente da Igreja Matriz. 3 para as 5, a última de hoje, Flávio Dalcin e Banda Ouro, e a gente assim encerra a nossa programação. Um bom sábado, um bom domingo, um bom final de semana, fique com Deus, com ele, eu também vou. Foi bom demais, até mais, até semana que vem. Tchau.

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1: Tamo junto, gente! Que legal, que bacana! Boa tarde pra você, que bom estar junto com você, que bom estar na sua companhia a partir de agora. As melhores modas, os modãos dos anos 80, 90, o sertanejo classe A tem destaque a partir de agora aqui no Bem Brasil. Hoje é sabadão, dia 5. Pra quem não me conhece, vou logo me apresentando. Eu sou Mauro Ribeiro. E a minha missão é levar alegria para você através das ondas da Capinzão FM. Ó, hoje, gente, hoje tem o sorteio do rádio AM e FM. Coisa mais linda o radião, gente do céu. Até eu queria, mas não posso, né? Hoje também eu tenho o sorteio de uma cartela de bingo. Tá, eu tenho, daqui a pouquinho eu vou falar sobre o sorteio. Acho que eu vou começar já o sorteio da... do bingo beneficente do clube, do Lions Clube, tá? Esse aqui é eu tenho uma cartela pra você que participar aí já nos primeiros instantes aí da programação, mandando a palavra bingo pra mim e o seu nome completo. Aqui nós vamos fazer esse sorteio dessa cartela de bingo pra quem gosta de bingo. Olha só, o valor da cartela é de R$25 e eu tenho uma aqui pra dar pra você, tá? Pra você que quer participar, é só mandar a palavra bingo no 988156435 e boa sorte pra você. Daqui a pouco também tem as brincadeiras musicais com o sorteio hoje do rádio AM FM. Quem será que vai levar esse rádio, hein? Quem será que leva? Mas vai ser fácil, tá? Você vai ter que me ajudar a descobrir quem é o cantor. Lembrando que tem os últimos dois sábados atrás também. O pessoal que participou já está cadastrado para o sorteio. E se participar hoje de novo, vai de novo o nome aí para sorteio. Daqui a pouquinho nas brincadeiras musicais, porque agora tem música. Começando assim, ó, com João Paulo e Daniel, Eu Me Amarrei. 17:07, boa tarde para você. 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

0: aí, começamos bem, Leandro e Leonardo, casa separa, também João Paulo e Daniel, eu me amarrei. O que é que você tá fazendo que você não tá participando ainda, hein? 988-1564-35, pra você que quer participar do Ranchão, tem o telefone também? Claro que sim, por que não? Ó, pra participar do Ranchão é o 998-14-1333 com o seu nome completo. E tá valendo também a cartela de bingo. Tem uma cartela de bingo para sortear ainda. E vou fazer uns 10 minutinhos para você participar aí. É uma cartela de bingo para quem gosta de jogar bingo. É uma cartela do bingo beneficente lá do Lions Clube de Capinzal e Ouro. Então, carque ficha no dedo aí com seu nome completo, com a palavra bingo e buena sorte. Seu Valdomiro da Rosa aqui está anunciando para gente aqui. Nós batemos um papo aqui, ele disse que ele foi até o Alto Alegre para pegar uns suínos, e no trajeto ali do Kleinobink para frente, um dos suínos se perderam, né? É uma leitoa, um dos leitões, é uma leitoa, se eu não me engano, ela se perdeu, uma leitoa preta. Ela se perdeu da caminhonete amarela. Então, você que mora entre o Kleinobink aí para frente, se você viu esse leitão, por gentileza, ligue para o seu Valdomiro da Rosa no 999-33-41-98. 999-33-41-98. Seu Valdomiro da Rosa, o leitãozinho saiu da bolsa e acabou pulando fora da caminhonete, uma caminhonete amarela. Por gentileza, se você encontrou esse leitãozinho, ligar para o seu Valdomiro da Rosa no 999-3341-98. Gente linda do meu Brasil, Zil Zil, Varonil, Nil Nil, não sai daí que eu volto já, atendendo mais participação do ouvinte.
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13: É, senhoras e senhores, esse é o Bem Brasil, o melhor da música sertaneja. E já tem participação do ouvinte. Vamos dando aqui o nosso boa tarde para quem? Nosso boa tarde vai pro seu Claudinei lá da Vila 7, seu Claudinei Pereira. Boa tarde pro seu. Como é que tá as coisas aí, seu Claudinei? Tudo tranquilinho, tchê? O frio chegou aí pelas Vilas 7 também, seu Claudinei. Asa nós aí, tamo aqui de pé na patrola e suando um pouquinho aqui, seu Claudinei. Ele pediu uma música com o trio Parada Dura, eu não encontrei a que o senhor pediu, mas nós vamos tocar aqui o Passa Lá do trio Parada Dura. Vamos lá, quem mais com a gente? É o Tilo Moreno, lá em Estação Luzerna, feliz da vida e louco de faceiro. Tilo, me conte tudo e não me esconda nada, boa tarde.
14: Boa tarde, mora, como é que tá, primo, velho?
13: Tamo aqui de pé na patrola.
14: Um pouco, né? Até terça-feira, um frio de ficar preto.
13: Você sabe que eu não tô bem, sentindo. Mora,
14: como é que passou a semana, tudo certinho, beleza?
13: Graças a Deus.
14: Hoje vamos, Jean Giovanni, olha amor, né?
13: Olha,
14: eu
13: amor.
14: Pra todo time ouvindo aí. Valeu, amor.
13: Valeu.
14: Uma abençoada sábado aí, domingo, feriado, que é segunda-feira. E vamos que vamos, Pia.
13: Vamos conversando que vamos.
14: Aí, beleza, Pia?
13: Você tá de folga?
14: Abraço, tchau, tchau.
13: Você tá de folga segunda-feira? Ah, faltou a rima hoje. Cadê a riminha? Tem que ter uma rima, hein? Joguei meu chapéu pra cima pra ver onde que caía. Caía na Capinzal FM, a rádio preferida dos ouvintes. Eita, nós, hein? Sou bom de rima também, Tilo, velho. Olá, quem mais? Dona Dorothy, seu Leopoldo, boa tarde.
5: Boa tarde, Mauro Ribeiro.
13: Como é que a senhora
5: tá? Ouvindo, quero participar do sorteio boa. Desse rádio aí. Tudo de bom, bom final de semana.
13: Daqui a pouquinho nós vamos fazer, Dona Dorothy, nós vamos fazer aí pra descobrir quem que é o cantor e a gente vai colocar a senhora no sorteio. Quem mais com a gente? A Ana Paula Pinheiro. Vamos tocar uma música bem boa aqui pra você, tá bom? Dona Rosane de Fátima, como é que tá, Dona Rosane? Tudo tranquilinho? O que que a senhora acolheu hoje, Dona Rosane? Me conte tudo e não me esconda nada. 988-1564-35, daqui a pouquinho tem as brincadeiras musicais, tá? Agora o som é de trio Paradadu. Seu Claudinei, tá aí, ó, pro senhor lá na Vila 7. Alô, seu João, na Vila 7 também. Como é que tá as coisas aí, seu João? Azagurizada, véia, 5h22.

0: o som de Jean e Giovanni, olha amor, que foi lá pro Tilo em Estação Luzena. E a dona Rosana de Fátima tá mandando as fotos do agrião. A senhora não falou que ia me dar um massinho de agrião, dona Rosane, pra mim comer com polenta, dona Rosane. Coisa boa demais, né? Um agriãozinho com vinagre colonial, coisa boa. Obrigado, dona Rosane, um grande abraço, obrigado pelo carinho da sua companhia. Tilo Moreno pediu aqui Jean Giovanni, olha amor, e ele vai mandar uma rima pra nós.
1: Nossa, que nem um versinho, já sai então. Eu tô escolhendo arroz, ouvindo a Capinzal 102. Ai, Rio Grande, que é mais sobre ficha. Valeu, mano, um abraço.
0: Eita lá. Tô escolhendo arroz e ouvindo a 102. Azatilo, velho, o tio é bom de rima, né? Carpinho Lota é nada, mas de rima ele é bom. Vai mandando um beijo, mandando um abraço. Quero mandar um abraço pra minha esposa, pro nosso filho que tá ouvindo a gente. E é claro, as nossas visitas mais que especiais que estão curtindo ali em oficina. Minha mãe e meu pai hoje estão nos visitando, dando o ar da sua graça aqui nas Capinzal. Seja bem-vindo, que Deus abençoe sempre vocês. Beijo pra você, meu amor. Daqui a pouquinho estamos em casa pra nós beber um mate. Eita, nós, hein? Oh, vamos lá, quem mais com a gente? Dona Ivete Borsões Pironello. Boa tarde pra senhora, obrigado pelo carinho da sua companhia. Tá no sorteio aqui do... da cartela de bingo. Quem mais com a gente? A dona Jurema. Tudo bem com a senhora? Boa tarde, meu amigo Mauro. Gostaria de ouvir a música com João Paulo e Daniel? Gruda em mim, quero participar também do sorteio. Dona Jurema tá cadastrada aqui pro sorteio, tá bom? Vamos lá, quem mais com a gente? O nosso boa tarde pro seu Sérgio Corrêa. Seu Sérgio, como é que tá as coisas aí por Joaçaba? Tá bom? O tempo tá quente, tá mais frio aí em Joaçaba. Obrigado aí sempre pelo carinho da companhia do seu Sérgio Corrêa, ouvindo a gente lá em Joaçaba City. Azá nós, hein? Gente linda do meu Brasil, varonil, eu vou e volto já. É numa corridinha assim, ó. É no pulinho dessa cia.
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0: Estamos de volta, daqui a pouquinho tem as brincadeiras musicais hoje, valendo o rádio. Rádio AM, FM, coisa mais linda. Eu queria pra mim, mas não consigo, né? Não posso, o que que eu posso fazer, né? O que que eu vou dizer lá em casa, hein? Iti, Facim, como é que você tá, Iti? Tudo tranquilinho? Uma ótima tarde pra você. Quem mais? Ana Paula Pinheiro também com a gente. Vou tocar uma música daqui a pouquinho. Vamos lá, nosso boa tarde para quem? Nosso boa tarde para dona Nercy Rodrigues, o Maurício Zanou com a gente. Vamos de música? Depois tem o sorteio da cartela de bingo, chegando o som de Christian e Ralph, que vai lá pro Pelezinho, lá no Zerval do Oeste, curtindo a gente. Pessoal do bairro São Vicente, sempre na sintonia. Tá aí, lá pro Pelezinho, que jogava uma bola, que tá louco? Christian e Ralph.

É loucura demais! É você não participar aqui da programação da Capinzó FM. Daí é loucura demais. Daqui a pouquinho tem brincadeiras musicais. Esse foi o som do Christian Ralph, loucura demais. 988-1564-35 3555-1333 é o telefone para você participar com a gente. O pessoal de linha Imigra com a gente, sempre na sintonia da Capinzó FM. Uma ótima tarde para vocês, um ótimo finalzinho de tarde para vocês aí, o pessoal da linha Imigra. Vai ter um festerê. Eita, nós é. Vai ter carne para todo lado, né, pessoal lá da linha Imigra. Quem mais com a gente? Seu Adilton Boff, também toda a família Boff, o Taylor, a Tayla, o seu. Não, o seu Amélio é de outro. Seu Adilton. O Taylor, a Tayla e também. Gente, eu não tô entendendo a minha própria letra. Que coisa feia, Mauro Ribeiro. E o seu Walter. Agora sim, agora lembrei. Também tô no sorteio da cartela que vamos fazer agora. Deixa eu só fazer o último cadastro aqui. Flávio Antônio Ventes. Vamos lá. Olha só, o ganhador da cartela do bingo foi o Taylor Boff. Taylor Boff foi o ganhador da cartela de bingo. Você pode vir na segunda-feira retirar aqui na recepção da Capinzal FM. É a cartela de. É a cartela do bingo beneficente do Lions Club. Esse bingo vai ser lá no Salão do Bairro São Cristóvão, aqui em Capinzal. Vai ser no sábado, dia 19, às 21 horas. Às 21 horas. O primeiro prêmio é de R$1.000 e o segundo prêmio é de R$2.000 e o quarto e o terceiro prêmio é de R$3.000. Totalizando R$6.000 em prêmios no bingo beneficente do Lions Clube Capinzal. Cartela do valor de R$25 está feito. Taylor Boff é o ganhador da cartela. Vamos atendendo aqui o pedido da Ana Paula Pira, mas antes deixa eu só dar um recadinho aqui. Ô Gilberto e Gilmar, só um pouquinho, depois se escanta. Tem que terminar, dar um recadinho aqui, ó. Pessoal, olha só, deixa eu trazer mais uma utilidade pública aqui para vocês. Ó, foi perdido uma leitoa. Tá, o seu Valdomiro da Rosa, ele perdeu uma leitoa, um leitão ali entre o Claino Bing e o Pinheiro Baixo. Se você encontrou esse leitãozinho ou essa leitoazinha, você pode mandar mensagem para ele ou ligar para ele no 9 99 33 41 98. Se você encontrou, ele falou que dá uma gratificação aí pra pessoa que encontrou o leitãozinho. Agora sim, Gilberto e Gilmar, pode cantar.

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1: Sonzeira de Gilberto e Gilmar, dois passarinhos, e eu, Mauro Ribeiro, volto já já. Não sai daí, aí eu volto com as brincadeiras musicais.
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1: Sou eu desde pequeninote. Eu, hein? Quando eu era pequeno, eu tinha o sonho de ser radialista, daí dormi e acordei radialista. Depois de 50 anos de estrada. Vamos dar boa tarde aqui pro Joãozinho. Joãozinho, Zaguri, velho, feliz da vida, louco de fazer, pediu uma música pra mandar com muito amor e carinho. É, Paderli lá de Erval do Oeste. Valeu, Joãozinho. Obrigado pela companhia.

0: Gente, hoje o cantor é difícil, hein? E hoje eu falo pra você que ninguém vai descobrir mesmo quem que é o cantor. Porque esses cantores, eles não cantam mais, né? O pessoal mais lá dos anos 80 é capaz de mais ou menos similar quem que é o cantor. Não sei, pode até ser. Mas eu acho que ninguém vai descobrir quem é o cantor hoje. Vamos fazer o seguinte, vamos fazer as brincadeiras musicais, tá bom? 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
0: Duvido que você saiba quem é o cantor hoje.

Chega! Chega, chega, chega, chega, chega! E aí, você sabe quem que tá cantando? Você quer levar, gente, um rádio lindão, AM, FM, com Bluetooth, tem entrada para cartão, tem entrada para pendrive. Gente, muito bom, muito bonito. E é claro que ele já está sintonizado na número 1, né? Enquanto você vai tentando descobrir, porque eu acho que ninguém vai descobrir quem é o cantor de hoje, Zezé de Camargo e Luciano vem cantando pro Joãozinho. Oferecendo pra Derli lá de Ervaldo Oeste, esse Joãozinho. Valeu, Joãozinho, tá aí, ó. 5h48, boa tarde pra você.

0: Zezé de Camargo e Luciano, é o amor. E aí, você sabe quem que tá cantando hoje? Você quer levar um lindo rádio pra você? Assim, por exemplo, vou dar uma ideia pra você, pra aquele que levar o rádio, ó. Já pensou no domingão você colocar esse rádio, coisa mais linda, assando uma carne, escutando o Mauro Ribeiro no domingo? Hã? Mas não é bom demais, hein? Você sabe quem que tá cantando? 988-1564-35, vamos com as primeiras participações. Quem está comigo é Dona Terezinha, fala que eu te escuto.
1: Oi, Mauro, boa tarde.
0: Tarde.
1: Terezinha Ribeiro.
0: Ah.
1: Eu acho que é Léo Canhoto e Robertinho.
0: Eu também.
1: O nome deles.
0: Pode entender?
1: Eu acho.
0: Claro, eu também.
1: Parece uma música bonita aí pra nós, da Ed Brito Samuel.
0: Vamos ver se nós temos uma aqui do Ed Brito. Ed Brito, essa foi boa, né? Ed Brito e Samuel. Vamos lá com mais participação do ouvinte, Dona Cristina Recalcati. Boa tarde.
2: Boa tarde, Mauro Ribeiro.
0: Como é que a senhora tá?
2: Está cantando é Irídio Irineu,
0: não,
2: Bica d'Água.
0: Não é, Dona
2: Irídio
0: Cristina.
2: Irineu.
0: Eu acho que é o Pedro Bento, Pedro de Lara. É o Pedro de Lara que tá cantando e Aracy de Almeida. A senhora errou. Vamos lá com mais participação do ouvinte. Fala que eu te escuto.
3: Ô Mauro, essa música é muito fácil, amigo. Ah. Eu falei que eu conheço música, eu sei rimar tudo. Ah. Irídio Irineu, Água na Bica. Essa música é mais velha que eu, amigo. Esse rádio vai ser meu e vou buscar aí. Beleza, Pia?
0: Qualquer coisa é mais velha que você aqui, tá bom, Tilo? Valeu. Vamos lá, quem mais? Tem mais participação do ouvinte? Deixa eu ver quem tá comigo. Fala que eu te escuto.
4: Boa tarde, Mauro Ribeiro.
0: Boa
4: tudo
0: tarde.
4: Bem contigo? Aqui, Mariane da Costa Fernandes. Quem tá tocando é Irídio Irineu, Bico d'Água.
0: Bico.
4: Quero participar pra ganhar esse rádio. Um abraço, fui!
0: É o Bico d'Água. Bico. Imagina. Valeu, Mariana. Valeu, seu Zé Cacheta. Como é que tá o seu Zé Cacheta aí? Tá de pé na patrulha e feliz da vida. Dona Dirlene lá de Concórdia, boa tarde.
5: Opa, boa tarde, Mauro Ribeiro. É a Dirlene Siqueira. Viu que vai participar do sorteio. Quem tá cantando ali é o Irídio e Irineu.
0: Mas quem que falou isso pra senhora?
5: Se possível, toca uma música pra minha avó Iraci Maria Siqueira.
0: Ô, dona Iraci.
5: De Cascatinha e Ana, a lua testemunha.
0: Vamos ver se nós conseguimos abrir.
5: Pra minha avó Iraci Maria Siqueira. Beleza?
0: Beleza, vamos ver. Eu não sei se eu consigo abrir essas músicas porque elas estão fechadas nesse horário, mas vamos tentar aqui. Vamos lá, quem mais com a gente? É Dona Marli Alves, boa tarde.
6: Mauro, é Marli Alves da Vila Sete.
0: Como é que a senhora tá?
6: Irídio Irineu.
0: Não é, Dona Marli. Não é, a senhora tá indo com os outros. Quem canta ali é o Pedro de Lara e o... E a... Como é que é o nome? Iraci de Almeida. Dona Natalina Rodrigues da Silva, lá do Paris Outro, tá falando que quem tá cantando é o Irídio Irineu, se pagar nem eu. Se não pagar nem eu. Quem mais? Seu João Caetano também tá falando que é o Irídio Irineu. Ô, seu João, eu acho que não é o Irídio Irineu. Eu acho que é o Cascatinha e Ana. Vamos lá, tem mais participação do ouvinte. Fala que eu te escuto. Boa noite, boa tarde.
7: Boa tarde, seu Mauro Ribeiro.
0: Dona Vera da Costa, como é que a senhora tá?
7: Quero ganhar esse radinho. Quem tá cantando, o cantor, é Irídio Irineu.
0: Você pagou? Nem eu.
7: Tudo de bom, bom
0: pra senhora também,
7: semana.
0: Obrigado, dona Vera da Costa.
7: Pra você. Quero ganhar esse radinho, irmão.
0: Boa sorte pra senhora.
7: Não, não te escuto mais.
0: Deus o livro, vai fazer o quê?
7: É, Dradima.
0: Pois toda sorte tem quem acredita nela, né, dona Vera? Fala mais alguma coisa aí.
7: É, Irídio Irineu, Bica d'Água.
0: É, a senhora viu que a sua neta falou Bico d'Água, né? Então. Mas tá valendo, tá valendo. Boa tarde, Mauro Ribeiro, eu sou a Andréia. O nome da dupla que está cantando é Irídio Irineu, é Bica d'Água. Deise, já lhe agradeço. Ótimo, abençoado final de semana para você também. Andréia Merluzen. Quem mais com a gente? O nosso boa tarde vai para quem? Pro seu Márcio José da Luz. Ei, seu Márcio, como é que o senhor tá? Tá de pé na patroa, seu Márcio? Feliz da vida? Louco de faceiro? Então tá louco de bagua. Uma ótima tarde pro senhor aí. Quem mais com a gente? Dona Serenita Machado. Dona Serenita, bom final de semana, Mauro. A música é Irídio Irineu, Bica d'Água. Será que é? Quem mais com a gente? É a Claudete da Silva, da Vila Anchieta. Boa tarde, Mauro Ribeiro. A música é Irídio e Irineu Bica d'Água de 1900, ah não, sou de 1980, acho que está certo. É a Claudete da Silva da Vila Anchieta, bom final de semana para você e toda a sua família também, que Deus te abençoe sempre. Oferece o programa aí pro irmão Rodrigo da Silva. Amanhã está completando mais um ano de aniversário, mais um ano de vida. Desejo tudo de bom para ele. Sua família mora em 13 Tílias. Olha que legal. O Rodrigo está ouvindo a gente lá em 13 Tílias. Rodrigo, felicidades para você. Muitos anos de vida. Muita saúde. Que Deus te abençoe sempre, amigão. Tem mais com a gente. É a dona Marta da Luz. Boa tarde, Mauro Ribeiro. Quem está cantando essa música é Irídio e Irineu. E eu vou e volto já num pulinho de Saci.
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0: Essa é a Capinzal FM, são 45 anos de amizade, alegria demais, música boa e a clara participação do ouvinte, que vale ouro. Vamos lá, quem tá com a gente aqui? Seu Neudir Casagrande, seu Neudir, como é que o senhor tá aí pela Vila 7, seu Neudir? Boa noite, boa tarde pro senhor. Quem mais com a gente? Deixa eu ver quem tá comigo aqui. A dona Zeli, boa tarde.
11: Boa tarde, Mauro, é a Zeli de Oliveira.
0: Como é que a senhora
11: tá? É Irídio Irineu que tá cantando.
0: Não é a dona Zeli, a senhora tá indo junto com os outros. Eu acho que é o Pena Branca e Chavantina, não sei, vamos lá. Boa tarde, Mauro Ribeiro, é a Ana Paula Schwerman. Quem está cantando é o Irídio Irineu Bica d'Água. Tá todo mundo errando, eu falei que o pessoal ia errar hoje. Vamos lá, quem mais comigo aqui? Jussiane Pisato, boa tarde. Quem está cantando essa música é o Irídio e Irineu, mas quem vai cantar agora é Mato Grosso e Matias. Sorte tem quem acredita nela, né? Faltando um minuto para as 6. Agora sim. Boa noite para você.

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Tá aí o som de Mato Grosso e Matias. Sorte tem quem acredita nela. Boa sorte pra você, 988156435. O pessoal tá pedindo pra me colocar de novo. O Beto lá de Ponte Serrada. Alô, Betão, como é que tá as coisas aí, ó? Vou colocar a música aqui pra vocês ouvir aí em Ponte Serrada, ó. Segura ela aí, ó. Essa aqui, ó. Pessoal que tá ouvindo, opa, aproveite, ó, aproveite.

0: chega, né? Senão o pessoal é capaz de descobrir mesmo que é o Chitãozinho Chororó que tá cantando. O que é que eu vou dizer lá em casa aí? Vamos lá, vem mais participação do ouvinte. Boa tarde.
1: Da Vila 7, quem está cantando é Iride Irineu Pica d'Água.
0: É só a Dona Hilda Ribeiro. Obrigado, Dona Hilda. Vamos lá, tem mais participação do ouvinte, Dona Ivonete. Boa noite, boa tarde.
2: Oi, Mauro Ribeiro.
0: Oi, aqui Dona Ivonete. Como é que a senhora tá?
2: Irineu que tá cantando.
0: Dona Ivonete, não é Dona Ivonete. A senhora tá enganada, eu acho que é o Chacrinha que tá cantando. Vamos lá, meu amigo Anacleto Angele. Boa tarde, Mauro. Fale que eu te escuto. Quero responder a pergunta aí da música. Quem que é, então? É o Irídio Irineu. É o Anacleto e a Edna Angeli. Já estão no sorteio. Seu Amélio Molim, como é que tá as coisas? Hoje o seu Amélio tá de dupla com o Anthony Molim. Os dois, é dupla de dois hoje, a zagorizada, velho. Valeu, seu Amélio, valeu, Anthony, que não é o garotinho. Vamos lá, tem mais participação do ouvinte, fala que eu te escuto, boa noite.
3: Boa tarde, Mauro José, tudo
0: boa
3: certo? Tarde.
0: Tudo bem.
3: É a Eva do Novo Horizonte.
0: Tudo bem, dona
3: Viu?
0: Eva.
3: Essa música, quem canta é Iride Irineu, Bica d'Água.
0: Eu acho.
3: Valeu.
0: Valeu, eu acho que é o Morango do Nordeste que canta essa música. Vamos lá, quem mais com a gente? Dona Ivete Borsóis Pironello, Mauro, quem está cantando essa música é o Irídio e o Irineu. Será que é? Eu acho que não, eu acho que é o... Eu acho que é o Biribinha que está cantando, será que... Se você sabe, me ajuda aí. 988-15-6435 para você descobrir quem que é o cantor e colocar o pé na estrada, quer dizer, colocar o rádio em casa. Chitãozinho e Chororó pela estrada, 6:06. Bom é estar na sua companhia, bom é estar juntinho de você. Boa tarde.

0: Esse é o som de Chitãozinho e Chororó pela estrada. Seu Zé Carreta, quer dizer, seu Zé Pereira. Ah, não, errei, é o seu Zé Cacheta na sintonia com a gente. Seu Zé Cacheta, como é que tá as coisas por aí, seu Zé Cacheta? Tá feliz? E o frio chegou aí também? Ou deu pra colher amendoim ou não tem amendoim? Não, colheu, tá louco de mão, hein? Pela estrada com Chitãozinho e Chororó e a participação do ouvinte, seu Zé Cacheta, falou que quem tá cantando a música é o Pedro de Lara, com Araci de Almeida. Eu também acho o seu Zé Cacheta, também acho isso. Vamos lá com mais participação do ouvinte, seu Sérgio Correia. Tá falando que é o Irídio Irineu, se não pagar nem eu. Vamos lá, tem mais participação do ouvinte. Boa tarde, Mauro Ribeiro. Quem está cantando é o Irídio Irineu Bica d'Água, é Simone Mendes, lá do Centro de Ouro. Vamos lá, quem mais? Vamos tocar música ou vamos pro bloco comercial? Vamos pro bloco comercial e nós voltamos. Mas é já. De pena, patrole, louco de parceiro.
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3: Olha só, gente, os grandes clássicos da música sertaneja você tem aqui com a gente na Capinzal FM. E tá valendo o sorteio de um rádio AM e FM para quem me ajudar a descobrir quem que é o cantor hoje. Todo mundo tá falando que é o Irídio e o Irineu. Mas eu ainda acho que é o Pedro de Lara e Aracy de Almeida que tá cantando. Eu acho, né? Vamos lá, quem mais com a gente participando da programação? Deixa eu ver quem tá aqui com a gente. Boa tarde, Mauro Ribeiro. Um ótimo final de semana para vocês. A música é o Irídio e Irineu, mas não colocou o seu nome completo. Dona Maria Odila Nardi. Ok, Dona Maria, deixa eu só fazer o cadastro aqui. Legal, agora vamos lá, vamos para mais umas. Seu Dércio Borges, quem está cantando é o Irídio Irineu, manda uma música aí para nós. Oferece para minha neta Lívia, deixa para mim que sou canhoto. A próxima, aí com Donizete. Vai lá para Lívia. A Lívia tá tirando leite das mimosas aí, seu Dércio. Dona Catarina Ferrari. Boa noite, Mauro Ribeiro. Quem está cantando é Irídio Irineu. É aqui a Catarina Ferrari. Tem mais participação do ouvinte, fala que eu te escuto.
4: Boa tarde, Mauro. Quem é os cantores é Irídio e Irineu, beleza? Mande uma música pra nós aqui, Lindenberg.
3: Vai uma música, pessoal, Dona Cleusa lá no Lindenberg, curtindo a gente. Obrigado pelo carinho da sua companhia. O meu amigo Carlito Nora, o teu áudio ficou temporão. Não, voltou agora, vamos lá. Carlito Nora tá falando aqui que é o Irídio e Irineu e me levando de carona. Eita, coisa boa. Dona Cleusa, como é que a senhora tá, Dona Cleusa?
5: Boa tarde, Mauro Ribeiro.
3: Boa tarde, senhora, também.
5: Uma música para o Silvano, para mim e para todos que tá de...
3: Na escuta.
5: Que tá de aniversário.
3: Ah, de aniversário, tá bom. Mais alguma coisa, Dona Cleusa?
5: Põe aí no sorteio.
3: Tá bom, deixa pra mim. Mais alguma coisa?
5: Eu digo que é Irídio Irineu.
3: Azar, Dona Cleusa. Será, Dona Cleusa? Eu acho que não. Até a senhora que conhece música errou agora. Dona Rosana de Fátima já fez a colheita. Hoje ela colheu... Fruta do Conde, bananas e... O que que é isso, Dona Rosane? É uma pera, uma goiaba. Parece uma cuia de chimarrão, essa goiaba. Vamos lá, quem mais com a gente? Boa tarde, Dona Rosângela Schweitzweiser. Quem está cantando, Mauro, é Irídio Irineu. Vamos para mais uma participação, seu Alessir. Boa tarde, seu Alessir.
6: Boa tarde, meu amigo Mauro.
3: Como é que o senhor está? Está bem?
6: Mande uma música boa aí, Milagre Arico, pra eu pro gordo.
3: Milagre é pobre.
6: Pra Tati da Vila Sete. Nós estamos aqui tomando um refrigerante.
3: Tá bom então, baixinho. Se você tá falando, quem sou eu pra duvidar, né? Valeu, seu Alessir, o gordo também, sempre da cena. Hoje eu encontrei o gordo lá, estacionado lá no Mercadão, lá, mas... Tomou estacionamento todo mundo lá. Ui, acordou, véi. Como é que tá as coisas aí, Igor? Tudo bemzinho? Tudo tranquilinho? Então tá bom. Vamos lá, quem mais com a gente? Boa tarde, Mauro. Quero participar do sorteio do Radinho. Quem está cantando essa música é Irídio Irineu, Bica d'Água. É Arida Boareto. Se é o Irídio e o Irineu, eu não sei. Eu só sei que quem vai cantar agora é o Donizete. Ai, amor. Olha só, tá na Capinzal, tá na melhor, uma rádio feita pra você. 6:06, boa tarde, mas boa tarde mesmo pra você.

0: Estamos de volta, gente linda do meu Brasil. Varonil, são 18 horas com 21 minutos. O seu Ivo Freitas, lá do bairro Santo Antônio de Erval do Oeste, tá falando que é o Irídio e o Irineu se pagarem eu. Se ficar... eu não me lembro mais agora o ditado. Ô, seu Ivo, obrigado pelo carinho da sua companhia. O pessoal lá do bairro Santo Antônio participando com a gente sempre. Isso é muito bom, né? Erval do Oeste, Joaçaba, aquela região ali de Lacerdópolis também, sempre na sintonia com a gente. E é claro, toda a nossa região de Capinzal, Ouro, como é que é o nome ali? Jaborá, mais Castelo Branco, mais Concórdia. É muita gente ouvindo a gente. O pessoal em Catanduvas, seu Ivo também lá em Catanduva, sempre na sintonia com a gente. Seu José Wilson Terres, boa noite, Mauro Ribeiro, tudo certo por aí? Quem está cantando é o Irídio e Irineu. Se eles não pagarem, eu. Dona Laís Schurman, boa tarde.
1: Opa, boa tarde, Mário Ribeiro, certo?
0: Certo, a senhora,
1: quem
0: como
1: tá
0: é que está?
1: Quem está cantando é o Irídio de Irineu.
0: Será que é?
1: E Cartágua.
0: Pode entender.
1: Escuta, em Boa Esperança.
0: Obrigado. Vamos lá para mais uma participação da Dona Clari Bagnoli. Boa tarde, Mauro. Quem está cantando é o Irídio e o Irineu. A música é Bica d'Água. Vamos lá, Carlito Nora na sintonia.
2: Boa tarde, Mauro Ribeiro.
0: Boa tarde, guri.
2: O áudio tá indo, Nilton.
0: Tá aí.
2: Não foi aquele
0: daí. Aquele não foi.
2: Irineu que tá cantando aí.
0: Será que é?
2: Estamos trazendo o carro daí. Vamos que vamos.
0: Vamos que vamos, rapaz, com seu cavalo de aço e Rio Negro Solimões contando pra gente. Canta, Rio Negro e Solimões, canta. Tô por aí. 6h22, Capinzal FM, ela é uma rádio feita pra você.

0: Gente do céu, foi capturada em Campos Novos uma onça parda. É, o pessoal ali do da Polícia Ambiental capturou com a ajuda do Corpo de Bombeiro uma onça parda ali em Campos Novos. Gente, você quer conferir? Vai lá nas redes sociais da Capinzal FM, lá no Instagram da Capinzal FM. Vai lá, tem o vídeo relatando o tamanho da bichona, grande. Uma onça parda capturada em Campos Novos, gente do céu. Agora deu medo, rapaziada. Vocês têm medo de onça? Vocês não têm, né? Porque vocês nunca viram uma perto, né? Principalmente se o cara de tonora, né? Se você levar uma onça, ele vira em perna, né? Então, uma onça parda é capturada em Campos Novos. Mais informações você tem no Instagram da Capinzal FM. Lá tem o vídeo, gente, do tamanho da onça que foi capturada pela Polícia Ambiental e também pelo Corpo de Bombeiros. Gente, vamos encerrando assim, ó. Deixa eu falar pra você. Nós estamos encerrando as participações dos ouvintes. Eu tenho algumas ainda. Eu vou ler elas aqui. E são as últimas, tá? Depois você pode continuar mandando mensagem pedindo a sua música. E logo nós vamos para o sorteio. Dona Serenita, já tá no sorteio? Quem mais com a gente? Nosso boa tarde pra Natalina. Boa tarde, Natalina.
1: Boa tarde, Mauro. Quem tá cantando é nenhum de nós, né? Então... eu não sei quem é, então vou deixar quieto.
0: Nenhum de nós, o astronauta de mármore, só pode ser, né? Quem mais com a gente? Ó, Ponte Serrada também participando da programação. Alô, Betão, fala que eu te escuto.
2: Boa tarde, seu Mauro.
0: Tarde.
2: Certo. Como é que é, tá, mano? Eu ouvi uma música, fez aqui pra minha família.
0: Aham.
2: Uhum. Então, na escuta do teu programa.
0: Quem que tá na escuta aí, Betão?
2: A Ivonete, o Eric,
0: uhum,
2: a Chayane, a Nicole e a Clara Valentina.
0: Deixa pra nós.
2: E o nome do cantor é Euridio Irineu.
0: Irineu.
2: O nome
0: Irineu
2: da música é Bico d'Água. Obrigado por ser atendido.
0: Valeu, Betão, lá em Ponte Serrada com a gente. Falar em Betão e Ponte Serrada, como é que tá as Pontes Serrada aí, Betão? Tá muito frio por aí? Ponte Serrada. Eu morava em Ponte Serrada e no tempo que eu morava lá, nós sentimos um frio de gramado, principalmente no dia que nós mudamos pra cá. Lembra? Aham. Uhum. Um frio, e nós na madrugada inteira carregando mudança pra vir pra Capinzal. Eu, minha esposa e meu filho. Eu, minha esposa, nosso filho e o seu Valdir. E o seu Valdir, meu sogro? Esse é fazendo pinta de que ele tava com frio, né? Só com uma blusinha fina. Uma blusinha de cotelê fina. E dizendo, ah, não, eu não tô com frio. Tô acostumado com o frio. Quando era 3 horas da madrugada, tava com o braço encarangado.
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0: É o melhor da música sertaneja, você tem aqui ó, na mais ouvida. A Rádio Família, a rádio que toca o seu coração, a rádio que está há 46 anos junto com você, fazendo aquilo que você mais gosta, que é ouvir música boa, informação, tudo de bom pra você. Vamos lá para as últimas participações, seu Dércio Soares Borges, coloca minha esposa Mari Borges, vamos colocar. É, também o seu Sérgio Elti. Fala, seu Sérgio, que eu te escuto.
9: Boa noite, Mauro Ribeiro.
0: Boa noite, gurizada.
9: É o Sérgio aqui da Linha Bonita.
0: Como é que tá, seu Sérgio?
9: E hoje tô muito, um dia feliz pra mim.
0: Que bom.
9: Tô com toda a minha família aí.
0: É coisa boa.
9: Meu irmão, minhas irmãs, minhas sobrinhas,
0: é,
9: meus cunhados.
0: Sérgio, eita, coisa boa.
9: Todos, meus amigos. Tamo aí, tão acampado aqui no sítio. Vão ficar até segunda-feira.
0: Nossa, então, que coisa boa, né? Que bom,
9: aí agora, Sérgio. Vamos fazer os peixes, de meio-dia fizer uma feijoada, e assim vai o cardápio. Mas tudo simples, mas muito bom. Valeu,
0: é bom.
9: Mauro, um abraço.
0: Valeu,
9: quero mandar
0: seu Sérgio.
9: Um abração para todos. Não vou falar o nome de todos, senão vai muito tempo.
0: Tá.
9: Mas manda lá uma música boa.
0: Deixa para nós, vamos mandar aqui de carona, aqui o Leandro e o Leonardo. Então, olha assim, seu Sérgio, o senhor sabe que é bom, né? Hoje nós também estamos com visita lá em casa e família é importante demais, né? A gente tem que amar, até vai ser a reflexão que a gente vai ter. Vou dar só um spoiler aqui da reflexão que a gente vai fazer daqui a pouquinho, no final da programação. A gente tem que amar as pessoas enquanto elas estão junto com a gente. Boa! Aproveita bem a família, seu Sérgio. Grande abraço. Vamos de música. Essa aqui vai lá pro Betão, lá pra Ponte Serrado, toda a família. Seu Sérgio Elt, toda a família. O som é de Leandro e Leonardo. Não olha assim. 6h33, boa noite pra você.

0: Tá aí o som do Leandro e Leonardo, Não Olhe Assim. Nosso boa tarde pro seu Renato D'Ambrosio. Seu Renato, boa tarde. Toca Zé, Milionário Zé Rico, Pombinha Branca. Meu amigo Paulo San, toca Amado Batista pra nós. Vamos ver se dá tempo, meu amigo Paulo San, lá do Poente do Sol. Sai daí não, que eu volto já, já.
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0: Vamos lá então, gente, vai rolar o sorteio, mas antes quero contar pra vocês quem que era o cantor de hoje. Pessoal, se estão afinando mesmo nos cantores, né? Tá louco, não ganho uma? Pra quem falou que era o Irídio e o Irineu, parabéns, vocês acertaram, né? Fazer o quê? Eu perdi de novo. Vamos então pro sorteio. Vamos lá, gente. Vamos girar aqui os nossos botões. Cadê? Aqui. Opa. Apertei o botão errado. Vamos lá de novo. Agora sim. Vamos lá. Final do telefone 4873. 4873. Tá tremendo aí. Vai pra Claudete. Claudete da Silva. Alô, Claudete da Silva, você acaba de levar um rádio AM FM pra curtir a Capinzal FM, senhor, mais de perto. Parabéns pra você. Ganhadora do rádio, Claudete da Silva, com o final do telefone 4873. E quando você descobre quem é o cantor, ele canta nas ondas da Capinzal FM. Irídio Irineu, tá aí, ó.

Gente, são 18 horas com 43 minutos. 18 com 43, meu amigo Tchaca Véio. Obrigado sempre pela companhia, meu amigo Tchaca Véio. Gente, você sabe que eu sempre gosto de terminar a programação com uma mensagem. E eu gostaria que você prestasse muita atenção na mensagem de hoje. O nome da história é a carta que ele nunca leu. E essa história é para eu e você refletirmos juntos. Um homem tinha um pai que sempre esteve ali, trabalhador, quieto, sempre procurando com ele. Mas o filho nunca dava atenção. Sempre respondia mal, dizia que o pai era atrasado, ultrapassado, que ele já estava velho, que não entendia da vida, que atrapalhava cada vez mais a sua vida. E cada vez mais, o que o pai ligava, ele dizia: "Tô ocupado, depois eu falo", e depois, o depois nunca chegava. Um dia o pai partiu. Foi embora desse mundo de repente, sem avisar. Na casa, arrumando as coisas, o filho achou uma gaveta cheia de bilhetinhos e cartas que o pai escreveu e nunca entregou. Um dizia: "Meu filho, estou orgulhoso de você. Mesmo que não diga." Outro: "Só que você saiba que estou aqui, sempre." E a última, o último bilhetinho estava escrito com letra trêmula: "Espero que um dia você me veja como eu te vejo, meu maior presente." Naquele momento, ele caiu no chão e chorou como nunca. Ele gritava, se desesperava. "Eu tive ele o tempo todo. E ele estava ali, me mandando em silêncio, me amando em silêncio, e eu nunca valorizei. Agora, eu diria tudo, tudo, tudo que ele gostaria de ouvir. Pai, eu te amo. Pai, eu quero estar perto de você." Mas era tarde. Ele já não estava mais ali. Então ele olhou para o céu e mais uma vez ele gritou: "Agora eu daria tudo, tudo só para ele entrar pelaquela porta e eu poder dizer obrigado só mais uma vez." Ele até olhou para a porta, mas o pai não voltou. E depois que ele baixou a cabeça, e o arrependimento foi maior ainda. Sabe, gente, muitas vezes nós só valorizamos quando a pessoa fecha os olhos para sempre. Muitas vezes, quando encontramos a pessoa que amamos dentro de uma caixa, parece que o sentimento aflora. Parece que a vontade de dizer te amo é maior. Mas aí já não adianta mais. Fale que você ama hoje.
Se você ainda tem o seu pai, a sua mãe, valorize eles. Valorize a sua esposa, valorize o seu marido, valorize os seus filhos, valorizem os avós, valorizem as pessoas que estão por perto de você. Jesus Cristo, ele é o maior exemplo de valorização, porque ele aceitou morrer numa cruz por mim e por você, por amor. Por isso, ame mais, se disponha mais, beije mais, fale que você ama mais, presenteie mais, para que amanhã não seja tarde demais. Em nome do Pai, do Filho e do Espírito Santo de Deus. Obrigado, Jesus. Obrigado, Deus Pai Todo-Poderoso. Obrigado por mais uma programação. Obrigado por mais essa oportunidade de entrar na casa dos nossos amigos ouvintes e juntos podermos, pelo menos um tempo, estarmos felizes.

0: Valeu, gente. Obrigado. Amanhã eu estou de volta, domingão, com Mauro Ribeiro. Tchau, tchau.
1: Estaremos de volta a partir das 17 horas.
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0: meu caro, minha cara ouvinte, estamos juntos para este momento de reflexão. Eu desejo a você muita graça e muita paz, que você possa viver bem e fazer bem todas as coisas. Eu gostaria de falar hoje sobre as feridas que nos marcaram, as feridas que fazem parte da nossa história. Todos nós, mais cedo ou mais tarde, fomos feridos de alguma forma. Quando alguma coisa ou vários pequenos fatos nos aconteceram a ponto de nos decepcionarem muito, foi quando nós descobrimos que o mundo não era tão maravilhoso assim como parecia e que as pessoas também não eram tão queridas como se mostravam. Foi quando tivemos a sensação de termos perdido um pedaço de nossa alma, perdido a tranquilidade. Em cada pessoa, essa experiência tem sua história e particularidades próprias. Em cada um ficaram suas marcas. E de lá em diante, cada um também se organizou no intuito de não mais sofrer, de não se machucar novamente e de evitar qualquer tipo de experiência que pudesse recordar ou repetir aquela mesma dor. E dali em diante, nós fomos crescendo e fazendo uma triagem para separar em nós o que pode ser mostrado e o que precisa ser guardado, o que pode ser dito ou não dito, o que pode ser aceito ou rejeitado. Cada pessoa carrega as marcas dessa ferida vida afora. Em algumas pessoas, essa ferida se expressa em forma de tristeza. Noutros, em forma de raiva. Então as pessoas se tornam agressivas. Em outros, em forma de medo. Para outros, essa ferida tem expressões de ansiedade e às vezes de profunda angústia. Portanto, são várias as formas de expressão daquelas marcas que nos atingiram na nossa história. Há os que não se dão conta dela, pois se acomodaram a ela e se adaptaram, pagando o preço de uma vida morna, sem grandes dores, mas também sem muitos encantamentos. São aquelas pessoas que vivem, de certa forma, no ponto cinza da vida. O ruim e o bom parecem ser a mesma coisa. Há também os que se incomodam muito com a dor dessa ferida e sempre estão em função dela, sem nunca sair dela. São os que não conseguem mais viver sem a ferida. Ela se tornou parte da própria identidade. Esses dificilmente se livrarão dela. Mas há também aqueles que se importam muito com a ferida e não a deixam nunca em paz. Podem passar uma vida toda em função dela, mas não se acomodam a ela. Vivem aprendendo dela, descobrindo seu papel na vida deles, observando-a no todo de si mesmo e assim conseguem conferir sentido a essa ferida. Quem assim persegue a trilha da ferida original, faz um caminho de reencontro com a própria alma. E assim eles descobrem que aquela dor que existiu foi essencial e sem ela não seriam o que eles são. Mas nesse caminho de busca, eles encontram a paz interior. A paz para essa ferida que os marcou. É o caminho de encontro consigo mesmo e de encontro com a própria alma. Por isso, caro ouvinte, aquilo que nos feriu, um dia precisa ser curado. Um forte abraço para você. Deus te abençoe e te guarde em nome do Pai, do Filho e do Espírito Santo. Amém.
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0: O grupo de liturgia Luz Divina acolhe a todos os presentes, os que nos acompanham através da Rádio Capinzal, das redes sociais, com a saudação franciscana de paz e bem.
1: Paz e bem.
0: As intenções para a Santa Missa de hoje. Pelos falecidos: Amélia Bonato, Domingos Bonato, Ana Duarte Ensfeld, Sebastião João Ziliotto, Iracema Conte Ziliotto, Cleiton Zenaro, Ermindo Campione, Inês Tonietto Rec, Marco Antônio Bonato, Oníria Pilate, Tomás Pilate, Albina Lúcia Pilate, Severino Pilate, Abramo Pituco, Stefano Pituco, Daniel Bressan, Auri Mendes da Luz, Felipe Amorim, pelas almas do Purgatório e por Walter Berzaghi. Estamos no 23º domingo do tempo comum. Irmãos e irmãs, bendito seja o Senhor por esse dia santo de domingo, dia do memorial da Páscoa do Senhor. Unidos a toda a Igreja, iniciamos o tempo da criação, período de oração e ações que nos recordam do poder criador de Deus e do nosso compromisso de cuidar de sua criação. Também iniciamos o mês da Bíblia 2026, reforçando a natureza da Igreja de ser casa da palavra. Com essas motivações, e cada um trouxe em seu pensamento, celebremos alegremente este dia do Senhor. Acolhemos a procissão de entrada com o presidente desta celebração, Frei Ivo, cantando.

0: Paz e bem.
1: Em nome do Pai, do Filho e do Espírito Santo.
0: Amém.
1: Que a graça de nosso Senhor Jesus Cristo, o amor do Pai e a comunhão do Espírito Santo estejam convosco.
0: Bendito seja Deus que nos reuniu no amor de Cristo.
1: Irmãos e irmãs, para que possamos elevar a Deus um sacrifício de agradável louvor, vamos reconhecer que somos pecadores e necessitados da misericórdia e do perdão do Pai. Por isso, olhando para o telão, com sinceridade e humildade, peçamos rezando juntos, todos.
0: Confesso a Deus Todo-Poderoso e a vós, irmãos e irmãs, que pequei muitas vezes por pensamentos e palavras, atos e omissões, por minha tão grande culpa, e peço à Virgem Maria, aos anjos e santos, e a vós, irmãos e irmãs, que rogueis por mim a Deus nosso Senhor.
1: Incline a sua cabeça. Deus Todo-Poderoso, tenha compaixão de nós. Perdoe os nossos pecados e nos conduza à vida eterna.
0: Amém.
1: Perdoados, louvemos a Deus juntos, rezando, olho no telão. Glória a Deus nas alturas. E paz na terra aos homens por Ele amados. Senhor Deus, Rei dos céus, Deus Pai Todo-Poderoso, nós os louvamos, nós os bendizemos, nós os adoramos, nós os glorificamos, nós os damos graças por vossa imensa glória. Senhor Jesus Cristo, Filho unigênito, Senhor Deus, Cordeiro de Deus, Filho de Deus Pai, vós que tirais o pecado do mundo, tende piedade de nós.
0: Vós que tirais o pecado do mundo,
1: acolhei a nossa súplica. Vós que estais à direita do Pai, tende piedade de nós. Só vós sois o Santo, só vós o Senhor, só vós o Altíssimo. Jesus Cristo, com o Espírito Santo, na glória de Deus Pai. Amém. Oremos. Ó Deus, olhai com bondade os que redimistes e adotastes como filhos e filhas, e concedei aos que creem no Cristo a verdadeira liberdade e a herança eterna. Por nosso Senhor Jesus Cristo, vosso Filho, que é Deus, e convosco vive e reina na unidade do Espírito Santo, por todos os séculos dos séculos.
0: Amém.
1: Fiquemos de pé, ainda de pé. O mês de setembro é conhecido como o mês da Bíblia. A Bíblia contém a palavra de Deus. A palavra de Deus é vida e salvação. É orientação segura para a conquista da plenitude da vida junto do Pai. Voltando o olhar para a Bíblia no centro do corredor, vamos acolher a Sagrada Escritura cantando.

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1: Como nós fomos acolhidos no início, acolhamos a palavra de Deus com uma salva de palmas. Podemos sentar.
2: Leitura da profecia de Ezequiel. Assim diz o Senhor: quanto a ti, filho do homem, eu te estabeleci como vigia para a casa de Israel. Logo que ouvires alguma palavra de minha boca, tu o deves advertir em meu nome. Se eu disser ao ímpio que ele vai morrer, e tu não lhe falares, advertindo-o a respeito da sua conduta, o ímpio vai morrer por própria culpa, mas eu te pedirei contas da sua morte. Mas se advertires o ímpio a respeito de sua conduta, para que se arrependa, e ele não se arrepender, o ímpio morrerá por própria culpa, porém tu salvarás a tua vida. Palavra do Senhor.
0: Graças a Deus.

vinde, exultemos de alegria no Senhor. Aclamemos o rochedo que nos salva. Ao seu encontro, caminhamos com louvores e com cantos de alegria o celebramos.

0: Vinde, adoramos e protestamos por terra, e ajoelhamos até Deus que nos criou, porque Ele é o nosso Deus, nosso pastor, e nós somos o seu povo, o seu rebanho, as ovelhas que conduz com sua mão.
1: Não.

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0: Leitura da carta de São Paulo aos Romanos. Irmãos, não fiqueis devendo nada a ninguém, a não ser o amor mútuo, pois quem ama o próximo está cumprindo a lei, de fato, os mandamentos. Não cometerás adultério, não matarás, não roubarás, não cobiçarás. E qualquer outro mandamento se resume neste: amarás ao teu próximo como a ti mesmo. O amor não faz nenhum mal contra o próximo. Portanto, o amor é o cumprimento perfeito da lei. Palavra do Senhor.
1: Graças a Deus.

0: O Senhor esteja convosco.
1: Ele está no meio de nós.
0: Proclamação do Evangelho de Jesus Cristo segundo Mateus.
1: Glória a vós, Senhor.
0: Naquele tempo, Jesus disse a seus discípulos: se o teu irmão pecar contra ti, vai corrigi-lo. Mas em particular, a sós contigo, se ele te ouvir, tu ganhaste o teu irmão. Se ele não te ouvir, toma contigo mais uma ou duas pessoas, para que toda a questão seja decidida sob a palavra de duas ou três testemunhas. Se ele não vos der ouvido, dize-o à igreja. Se nem mesmo a igreja ele ouvir, seja tratado como se fosse um pagão ou um pecador publicano. Em verdade vos digo, tudo que ligardes na terra será ligado no céu, e tudo que desligardes na terra será desligado no céu. De novo eu vos digo, se dois de vós estiverem de acordo na terra sobre qualquer coisa que quiserem pedir, isso lhes será concedido por meio do Pai que está nos céus. Pois onde dois ou três estiverem reunidos em meu nome, eu estou aí no meio deles. Palavra da salvação.
1: Glória a vós, Senhor.
0: Que a palavra do Santo Evangelho perdoe nossos pecados.
1: Amém.
0: Irmãos e irmãs, aqui presentes na Igreja Matriz São Paulo Apóstolo de Capinzal, irmãos e irmãs que nos acompanham pela Rádio Capinzal. Mês de setembro, mês da Bíblia. Na Bíblia encontramos a palavra de Deus. E disse Jesus que a sua palavra é vida e salvação, que é orientação segura para conquistarmos a plenitude da vida, isto é, a vida junto do Pai, com Jesus, com Nossa Senhora, com nossos familiares, santos e santas e anjos do céu. Que bonito isso. E neste primeiro final de semana, dentro do mês da Bíblia, ouvimos três leituras. A primeira, do profeta Ezequiel. A segunda, de São Paulo aos Romanos. E a terceira, do nosso querido Mateus. Resumindo o que dizem as três leituras juntas, eu diria, ao invés de vigias, porque vigiar dá uma espécie de conotação errada, ficar vigiando um ao outro, é a palavra usada pelo profeta Isaías, Ezequiel. Quem sou eu para desmerecer essa palavra. Não. Prefiro atualizá-la como sentinela. Ezequiel confirma que Deus nos faz sentinelas. Quem é a sentinela? Aquele que alerta. Ei, para aí, continuando a perigo. É aquele que auxilia a permanecer no caminho correto, certo, que conduz à paz, ao amor, ao bem. O amor, se nós aprofundarmos um pouco mais, nos dá a direção e a reconciliação, ela nos coloca na presença de Cristo. Está claríssimo isto no Evangelho, na primeira e na segunda leituras. Pensando um pouco cá entre nós, com os nossos botões, talvez hoje alguém precisa de uma palavra nossa, de um auxílio, de sermos um sentinela coerente, em que não devemos jamais falarmos do outro sem antes de falarmos com ele. Jesus é claro, a delação no Brasil tem a palavra abominável premiada. Toda delação é pecaminosa quando eu, querendo me justificar, condeno o outro. Toda delação é pecaminosa. Delação que procura isentar-se acusando o outro. Que diz a palavra? Vá primeiro falar com ele antes de anunciar aos outros. Aí, se ele não quer, pegue dois ou mais e vá com ele falar. E que ninguém mais saiba, só esses dois. Mas se de fato ele perseverar no erro, diga-o à igreja. E o sacerdote, o diácono, o ministro, o catequista, seja lá quem for, tem o dever de salvar o irmão. Vai provocar a reconciliação, trazer de volta a paz, o diálogo, a alegria, o bem querer, sentinela. Eu, mais nós dois e mais a própria igreja. Então, o amor nos dá a direção. É por esse caminho e não por aquele que nos garante prêmio, status. Nossa, vou diminuir os meus dias de prisão se eu fizer uma delação. E normalmente não se acusa, mas acusa quem o levou a cometer tal delito. A reconciliação nos coloca na presença de Deus. O próprio Jesus na Bíblia, nos Evangelhos, diz: perdoai-vos mutuamente, reconciliai-vos. Por que viver na vingança, no ódio, no desentendimento? Isso só agrada ao demônio. Não a nós, nem ao outro, nem a Deus. E Deus nos fez sentinelas. Quem não tenhamos medo de amar o suficiente, conforme ouvimos aqui nas três leituras, para alertar, perdoar e reconciliar. Eu fui missionário popular, pregava as santas missões de cidade em cidade. E certa vez eu disse: se você não pedir perdão se errou, ou não buscar a conversão de quem pecou contra você, levante e vá embora daqui, porque aqui não é o seu lugar. Você está preparando um lugar no inferno, tirar um demônio para ocupar o seu lugar. Teve um cara que levantou e saiu da igreja. Claro que eu arrepiei. Meu Deus. 2 dias depois, quando já estava proferindo uma palestra aos casais, ele levantou. Ele entrou. Levantou a mão e disse: missionário, andei um dia inteiro e voltei um outro dia inteiro, mas eu fui fazer a paz com o meu inimigo. Agora eu posso continuar a missão, sim ou não? Pode. Uma salva de palma para ele. E o povo se levantou e aplaudiu. Ter coragem, não ter medo de alertar, como eu falei, de perdoar, de reconciliar. Temos que ajudar a Jesus a preparar um lugar, e quando tiver preparado o lugar, ele virá buscar-nos para ouvir: venha bendito, bendita do meu Pai, tomar posse do lugar, e não a palavra ide malditos, para tomar posse do lugar preparado para Satanás e seus anjos. É a palavra que estamos celebrando neste mês. Então, irmãos e irmãs, quando o amor nos reúne, Jesus está no meio de nós. Se eu vou até o outro, que é meu adversário, não político, mas de salvação, dois reunidos, pensando no amor que vem do Pai, do Filho e do Espírito Santo, Jesus faz o terceiro entre nós. E quando Jesus está conosco, a salvação está junto. Pensemos nisso nesta semana, enquanto confirmamos a nossa fé rezando juntos. Creio
1: Criador do céu e da terra, e em Jesus Cristo, seu único Filho, nosso Senhor, que foi concebido pelo poder do Espírito Santo, nasceu da Virgem Maria, padeceu sob Pôncio Pilatos, foi crucificado, morto e sepultado, desceu à mansão dos mortos, ressuscitou ao terceiro dia, subiu aos céus, está sentado à direita de Deus Pai Todo-Poderoso,
0: donde há de vir a julgar os vivos e os mortos. Creio no Espírito Santo, na Santa Igreja Católica, na comunhão dos santos,
1: na remissão dos pecados, na ressurreição da carne, na vida eterna. Amém.
0: Sempre é bonito, é agradável, é prazeroso para Jesus ouvir nossos pedidos. E com certeza nós queremos que Ele nos atenda. Então, após cada invocação, rezemos juntos, tá? Senhor,
1: atendei-nos.
0: Atendei-nos.
2: Pela Igreja, na missão de promover a reconciliação e a concórdia, a paz e a justiça em nosso mundo, para que seja sempre uma casa aberta a acolher todos, rezemos ao Senhor.
1: Senhor, atendei-nos.
2: Pelos responsáveis das nações, para que se empenhem decididamente em pôr fim ao comércio de armas que provoca tantas vítimas inocentes, rezemos ao Senhor.
1: Senhor, atendei-nos.
2: Pelas famílias e comunidades cristãs, para que tenham discernimento para superar as discórdias pelo diálogo e pela correção fraterna, rezemos ao Senhor.
1: Senhor, atendei-nos.
2: Por nós que estamos aqui reunidos, para que por meio da capacidade de perdoar e receber o perdão, reconhecendo nossas fraquezas, nos tornemos mais compassivos e misericordiosos, rezemos ao Senhor.
1: Senhor, atendei-nos.
0: Tudo isto vos pedimos, Pai, por Cristo nosso Senhor.
1: Amém.

0: Rezemos, irmãos e irmãs, para que este meu e vosso sacrifício seja aceito por Deus Pai Todo-Poderoso.
1: Receba o Senhor por tuas mãos este sacrifício, para a glória do seu nome, para nosso bem e de toda a sua santa Igreja.
0: Ó Deus, fonte da verdadeira piedade e da paz, concedei que vos honremos dignamente nesta celebração e pela fiel participação nos sagrados mistérios, sejam reforçados os laços que nos unem por Cristo nosso Senhor.
1: Amém.
0: O Senhor esteja convosco.
1: Ele está no meio de nós.
0: Corações ao alto.
1: O nosso coração está em Deus.
0: Demos graças ao Senhor nosso Deus.
1: É nosso dever e nossa salvação.
0: Na verdade, é digno e justo, é nosso dever e salvação dar-vos graças sempre e em todo lugar, Senhor Pai Santo, por vosso amado Filho Jesus Cristo. Ele é a vossa palavra pela qual tudo criastes. Ele é o nosso Salvador e Redentor, que se encarnou pelo Espírito Santo e nasceu da Virgem Maria. Ele, para cumprir a vossa vontade e adquirir para vós um povo santo, estendeu os braços na hora da sua paixão, a fim de vencer a morte e manifestar a ressurreição. Por isso, com os anjos e todos os santos e santas, proclamamos vossa glória cantando a uma só voz.

0: Na verdade, ó Pai, vós sois santo e fonte de toda santidade. Santificai, pois, estes dons, derramando sobre eles o vosso Espírito, a fim de que se tornem para nós o corpo e o sangue de nosso Senhor Jesus Cristo.
1: Enviai o vosso Espírito Santo.
0: Estando para ser entregue e abraçando livremente a paixão, Jesus tomou um pão, deu graças, partiu e o entregou a seus discípulos, dizendo: tomai todos e comei, isto é o meu corpo, que será entregue por vós.

Do mesmo modo, no fim da ceia, ele tomou o cálice em suas mãos e, dando graças novamente, o entregou a seus discípulos, dizendo: tomai todos e bebei. Este é o cálice do meu sangue, o sangue da nova e eterna aliança, que será derramado por vós e por todos, para a remissão dos pecados. Fazei isto em memória de mim.

0: Mistério da fé.
1: Anunciamos, Senhor, a vossa morte e proclamamos a vossa ressurreição. Vinde, Senhor Jesus.
0: Celebrando, pois, o memorial da morte e ressurreição do vosso Filho, nós vos oferecemos ao Pai o pão da vida e o cálice da salvação. E vos agradecemos porque nos tornastes dignos de estar aqui na vossa presença e vos servir.
1: Aceitai, ó Senhor, a nossa oferta.
0: Suplicantes vos pedimos que, participando do corpo e sangue de Cristo, sejamos reunidos pelo Espírito Santo num só corpo.
1: O Espírito nos una num só corpo.
0: Lembrai-vos, ó Pai, da vossa Igreja, que se faz presente pelo mundo inteiro, que ela cresça na caridade e em comunhão com o Papa Leão, com o nosso Bispo Mário, os bispos do mundo inteiro, os sacerdotes, os diáconos e todos os ministros do vosso povo.
1: Lembrai-vos, ó Pai, da vossa Igreja.
0: Lembrai-vos também na vossa misericórdia dos nossos irmãos e irmãs que adormeceram na esperança da ressurreição, especialmente os lembrados e aqui nominados, nossos falecidos. Acolhei-os junto a vós na luz da vossa face.
1: Concedei-lhes, ó Senhor, a luz eterna.
0: Enfim, nós vos pedimos, tenha piedade de todos nós e dai-nos participar da vida eterna com a Virgem Maria, Mãe de Deus, São José, seu esposo, os apóstolos e todos os santos e santas que neste mundo viveram na vossa amizade, a fim de vos louvarmos e glorificarmos por Jesus Cristo, vosso Filho. Por Cristo, com Cristo e em Cristo. A vós, Deus Pai Todo-Poderoso, na unidade do Espírito Santo, toda a honra e toda a glória, por todos os séculos dos séculos.
1: Amém.
0: Pai nosso, que estais no céu,
1: santificado seja o vosso nome. Venha a nós o vosso reino, seja feita a vossa vontade, assim na terra como no céu. O pão nosso de cada dia nos dai hoje. Perdoai-nos as nossas ofensas, assim como nós perdoamos a quem nos tem ofendido. E não nos deixeis cair em tentação, mas livrai-nos do mal.
0: Livrai-nos de todos os males, ó Pai, dai-nos hoje a vossa paz. Ajudados pela vossa misericórdia, sejamos sempre livres do pecado, protegidos de todos os perigos, enquanto aguardamos a feliz esperança e a vinda do nosso Salvador Jesus Cristo.
1: Vosso é o reino, o poder e a glória para sempre.
0: Senhor Jesus Cristo, dissestes aos vossos apóstolos: eu vos deixo a paz, eu vos dou a minha paz. Não olheis os nossos pecados, mas a fé que anima a vossa Igreja. Dai-lhe, segundo o vosso desejo, a paz e a unidade, vós que sois Deus com o Pai e o Espírito Santo.
1: Amém.
0: A paz do Senhor esteja sempre convosco.
1: O amor de Cristo nos uniu.

0: Deus nos fez sentinelas e enviou seu Filho como Cordeiro que tira o pecado do mundo.
1: Senhor, eu não sou digna de que entreis em minha morada, mas dizei uma palavra e serei salvo.
0: Que o corpo e o sangue de Cristo nos guardem para a vida eterna.
2: Amém.

0: Eu sou a luz do mundo, diz o Senhor. Quem me segue não andará nas trevas, mas terá a luz da vida. Oremos. Senhor, que alimentais e fortaleceis vossos fiéis com o pão da palavra e da Eucaristia, concedei-nos desfrutar de tal modo destes dons do vosso amado Filho que mereçamos para sempre viver em comunhão com Ele, que vive e reina pelos séculos dos séculos.
1: Amém.
0: Só uma pergunta para a gente refletir. Quando é que a delação premiada não é necessária? Quando todos buscam a justiça, o amor e a paz. Quando vem o egoísmo, com ela vem a violência, a enganação e o agrado ao inimigo. Então vivamos nesta semana tomando consciência de que devemos errar o menos possível e jamais condenar, porém dialogar com aquele que possa estar nas trevas a fim de que busque Jesus, porque quem busca e segue Jesus terá a luz da vida. Algum aviso? O Senhor esteja convosco.
1: Ele está no meio de nós.
0: Abençoe-vos, ó Deus Todo-Poderoso, Pai, Filho e Espírito Santo.
1: Amém.
0: Vamos em paz, que o Senhor e Nossa Senhora sempre nos acompanhe.
1: Graças a Deus.
0: Feliz segunda-feira, dia 7 de setembro, Independência do Brasil. Paz e bem.
1: Paz e bem.

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1: Mais ou menos assim, ó.
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0: Tiago Carvalho, meu povo, alô Goiânia, alô Goiás, alô Brasil, aplausos de vocês.
1: Obrigado, Léo.
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0: Obrigado, gente. Incrível.
1: Obrigado, meu parceiro.
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1: Que é isso, Gilmar?
2: Uma honra estar com você aqui, viu?

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